0: garantir que o Estado chegue a essas pessoas, garantir que essa política de Estado seja executada.
1: As ações de combate ao trabalho análogo à escravidão são coordenadas pela Auditoria Fiscal do Trabalho. As operações contam, em geral, com a participação da Polícia Federal, do Ministério Público do Trabalho, do Ministério Público Federal e da Defensoria Pública da União. Reportagem Gabriela Noronha.
2: Mulheres vítimas de violência doméstica que precisarem deixar o trabalho para se proteger agora têm direito a um afastamento remunerado por até 6 meses.
3: O governo federal seguiu o parecer da Advocacia Geral da União após o entendimento do Supremo Tribunal Federal sobre a Lei Maria da Penha.
2: A medida não exige tempo mínimo de contribuição e o período de afastamento continua contando para a aposentadoria.
4: Mulheres vítimas de violência doméstica terão direito a afastamento remunerado de até 6 meses mediante determinação judicial. A medida, prevista na Lei Maria da Penha, cumpre decisão do Supremo Tribunal Federal para garantir segurança financeira às mulheres que precisam se afastar do trabalho para preservar a própria integridade e romper o ciclo da violência doméstica. A medida protetiva judicial, que determina o afastamento, será suficiente para viabilizar o pagamento, como explica a presidente do Instituto Nacional do Seguro Social, o INSS, Ana Cristina Silveira.
5: Então, denunciando e tendo uma medida protetiva do juiz criminal, ela consegue solicitar o benefício pelo aplicativo Meu INSS, pelo 135 ou pessoalmente nas agências do INSS. Ela consegue passar 6 meses longe do trabalho para poder refazer sua vida em outro local, caso necessário.
4: A mulher afastada não precisa cumprir período de carência para receber o benefício. Também não há desconto de contribuição previdenciária sobre o valor recebido. E o período é computado como tempo de contribuição para a aposentadoria. A secretária executiva do Ministério das Mulheres, Eutália Barbosa, fala sobre a importância do benefício.
6: A principal função dele é justamente garantir segurança, né? Porque a mulher não tenha que escolher entre a segurança da sua vida e a sua autonomia financeira ou acesso ao seu salário.
4: A presidente do INSS, Ana Cristina Silveira, explica que o órgão também poderá cobrar do agressor, por meio de ação regressiva, os valores pagos à vítima.
5: O parecer determina que vai haver ação regressiva para rever do agressor os valores que foram pagos pela Previdência. Então é uma medida muito positiva, porque além de acolher as mulheres, a gente faz com que os agressores eles paguem pelos seus atos, também financeiramente.
4: Para as mulheres que não são seguradas da Previdência, o benefício tem natureza assistencial. Neste caso, o pagamento será feito pelo Estado, pelo Distrito Federal ou pelo município indicado pelo juiz. Com locução de Thaís de Araújo, reportagem Cleide Lopes.
3: Novas oportunidades para o setor industrial, estratégias de competitividade, inovação e os impactos do acordo Mercosul-União Europeia.
2: O encontro Conexões Produtivas, promovido pela Apex Brasil, a Agência Brasileira de Promoção de Exportações e Investimentos, mostrou aos empresários a importância da abertura de novos mercados para produtos brasileiros.
3: O evento é voltado para grandes, médias e pequenas indústrias.
7: O Conexões Produtivas apresenta aos estados oportunidades para o desenvolvimento da indústria, com atenção às vocações locais para exportações a partir do acordo Mercosul-União Europeia. Segundo a Apex Brasil, o mercado europeu reúne 27 países, com potencial de alcance de 780 milhões de consumidores. O encontro também debateu a estratégia do Brasil para expandir mercados e fortalecer a indústria diante do novo cenário internacional. O ministro do Desenvolvimento, Indústria, Comércio e Serviços, Márcio Elias Rosa, destacou a importância do país conquistar novos mercados.
8: Buscar a diversificação de mercados significa buscar oportunidades para a nossa atividade industrial comercializar fora do país, né? Para além da questão simplesmente do agronegócio, que já vende muito bem, nós estamos celebrando nesse ano a abertura de mais de 700 novos mercados para o agro, para a pecuária. Agora, para o setor industrial, para a indústria de transformação, para a indústria de manufatura, que é muito relevante, nós devemos buscar diversificação.
7: O evento também discutiu caminhos para ampliar a presença de empresas do Rio de Janeiro no mercado internacional. O presidente da Apex Brasil, Laudemir Miller, destacou o potencial do Estado nas exportações.
9: E o Estado do Rio de Janeiro tem uma diversificação da indústria muito forte, tem uma indústria de óleo e gás muito forte, tem uma indústria da moda muito forte, uma indústria metal-mecânica muito forte, uma indústria automobilística muito forte. a gente está aqui para apoiar o empresário, a empresária do estado do Rio, principalmente os pequenos e os médios empresários, também os grandes.
7: Um levantamento identificou 602 produtos no estado com oportunidades de exportação. Em 2025, o Rio de Janeiro exportou mais de 48 bilhões de dólares para o mundo. Desse total, 20% das exportações do estado foram para a União Europeia. Reportagem Márcia Fernandes.
2: A financiadora de estudos e projetos, a FINEP, lançou a seleção pública do Programa Nacional de Incubadoras Tecnológicas de Cooperativas Populares.
3: Até 14 de janeiro, instituições de pesquisa podem apresentar projetos para desenvolver ou adaptar tecnologias voltadas à economia solidária.
2: As propostas devem ser feitas em parcerias com cooperativas, associações, organizações sociais ou redes de cooperação popular.
10: A chamada pública PRONINC 2026 da FINEP, a financiadora de estudos e projetos, disponibiliza até 100 milhões de reais em recursos não reembolsáveis do FNDCT, o Fundo Nacional de Desenvolvimento Científico e Tecnológico. A proposta é transformar conhecimento e inovação em soluções para problemas concretos dos empreendimentos, como explica o secretário nacional de Economia Popular e Solidária, substituto do Ministério do Trabalho, Sérgio Godoy.
11: Tecnologia sociais que apoiam o combate à fome. São essas tecnologias que a gente está buscando.
10: As propostas devem estar diretamente ligadas à economia solidária e ser construídas de forma participativa. O gerente do Departamento de Infraestrutura e Tecnologias Sociais da FINEP, Guilherme Tulli, destaca o caráter obrigatório dessas parcerias.
11: Então precisa ter uma cooperativa, uma associação, uma organização da sociedade civil. Se não houver a inclusão dessas cooperativas populares, o projeto sequer é habilitado.
10: As propostas podem ser enviadas até 14 de janeiro de 2027. As regras completas estão no edital da chamada pública PRONINC 2026, no endereço finep.gov.br. Reportagem Pablo Muniz.
3: Chegar na escola, entrar na sala de aula e estudar. Essa é a rotina diária de milhões de estudantes brasileiros.
2: Daqui a um mês, estudantes de todo o país farão a primeira prova do Exame Nacional do Ensino Médio, o Enem.
3: E cruzar os portões da escola onde vão realizar a avaliação pode representar algo bem maior, o passaporte para a entrada no ensino superior.
2: A preparação se intensifica entre os candidatos nessa reta final.
12: Há 2 anos, a estudante Isabelle Carvalho se prepara para o Exame Nacional do Ensino Médio. Ela quer fazer medicina e dedica todo o tempo que tem aos estudos, inclusive quando está no transporte público.
13: E às vezes me incomoda um pouco, porque parece que eu estou perdendo tempo no ônibus, aí eu coloco umas videoaulas para rodar, mas é a videoaula que eu já estou acostumada, eu meio que já revejo o conteúdo.
12: Com a condição rara de saúde, o estudante Miqueia José de Almeida Gomes vai buscar uma vaga em medicina. Ele quer ajudar pessoas que vivem em situação semelhante.
14: Eu tenho muito incentivo, não só da minha mãe, dos meus familiares, e também da médica, o qual faz o meu tratamento médico. Aí eu fazer esse curso de medicina, para que eu também possa alcançar outras vidas que possuem a condição rara, que é a trombastenia de Glanzmann.
12: Daqui a um mês, milhões de estudantes como Isabelle e Miqueias realizam a prova do Enem. São 2 dias de avaliação, 8 e 15 de novembro. No primeiro domingo, os estudantes respondem a 45 questões de linguagens e códigos e 45 de ciências humanas, além da redação. Já no segundo dia de prova, são 45 questões de ciência da natureza e mais 45 de matemática. Professor de cursinho preparatório há 10 anos, Rubenilson Cerqueira, dá dicas para essa reta final.
15: Estejam nesse momento de preparo, fazer muitas questões para poder fixar o conteúdo, mas é importante que tenha um momento de descanso, porque existe um equilíbrio ali entre você ter o conhecimento, mas se não tiver com a mente descansada, você não consegue colocar isso em prática.
12: Até lá, os inscritos devem ficar atentos às orientações oficiais, conferir o local de prova com antecedência e organizar os itens necessários para o exame, como documento oficial com foto e caneta esferográfica preta. Ricardo Cardoso, presidente substituto do INEP, lembra que até o fim do mês, todos os estudantes poderão conferir o cartão de inscrição.
16: Nós teremos, na última semana de outubro, a divulgação do cartão de confirmação de inscrição. A maioria dos estudantes concluídos escola pública já tiveram acesso né? Vão fazer o Enem na sua própria escola. Mas é importante acessar o sistema de inscrição para você ver com calma, com tranquilidade.
12: O Enem é uma das principais portas de entrada para a educação superior no Brasil. As notas do exame são utilizadas para a seleção de estudantes por meio do Sisu e do ProUni e também servem de requisito para o Fundo de Financiamento Estudantil. Para mais informações sobre o exame, o MEC disponibiliza o Guia do Enem, que pode ser acessado em gov.br/MEC. Reportagem Luana Karen.
3: E o Ministério da Educação oferece ferramentas digitais gratuitas para essa preparação. O aplicativo MEC Enem traz simulados e dicas de redação.
2: Tem também o MEC Idiomas para inglês e espanhol. E o MEC Livros com mais de 25 mil obras.
3: E estão abertas as inscrições para a edição do Enem voltada para pessoas privadas de liberdade e jovens que cumprem medidas socioeducativas.
2: As inscrições devem ser feitas de forma exclusiva pelo responsável pedagógico de cada unidade.
3: Caso o participante precise de algum tipo de atendimento especializado, o pedido deve ser feito pelo responsável pedagógico no momento da inscrição.
2: Para mais informações, acesse gov.br/inep.
3: Escolas situadas em fronteiras com outros países podem aderir ao programa Escolas Interculturais.
2: A intenção é promover o enriquecimento linguístico e cultural de estudantes que moram nessas regiões e que convivem com culturas diferentes.
17: O Brasil faz fronteira com 10 nações e as escolas situadas nessas regiões enfrentam desafios relacionados à inclusão, diversidade linguística e integração cultural. E como forma de promover a educação que atende imigrantes e refugiados, o Brasil criou o programa Escolas Interculturais e de Fronteira. A diretora da escola, Silveira Martins, em Santana do Livramento, no Rio Grande do Sul, que faz fronteira com o Uruguai, Elisângela Dornelles, fala sobre a experiência com o programa.
18: Os nossos alunos convivem com as duas culturas. A partir disso, nós realizamos visitas às escolas, intercâmbios, encontros, participando de seminários, viagens internacionais, atividades culturais.
17: A iniciativa prevê apoio financeiro para projetos pedagógicos desenvolvidos em cooperação com escolas de países vizinhos. A coordenadora-geral da Secretaria de Articulação Intersetorial do Ministério da Educação, Jesuína Leclerc, explica como as escolas podem participar.
19: A partir da indicação de suas respectivas secretarias de educação, realizar o seu plano de atendimento. A escola passará a receber R$25 mil para poder dar início às suas atividades ou dar continuidade.
17: As cerca de 70 escolas de fronteira interessadas em fazer adesão ao programa devem acessar a página do Ministério da Educação em gov.br/MEC. Reportagem Cleide Lopes.
3: A previsão é que os programas interculturais sejam desenvolvidos a partir de novembro deste ano.
2: Professores e instituições de ensino de todo o país têm até o dia 12 de outubro para se inscreverem na primeira edição do Prêmio Brasil de Ensino de Matemática.
3: O concurso vai premiar até 20 iniciativas que se destacam por melhorar o aprendizado da disciplina nas salas de aula.
20: É a primeira edição do Prêmio Brasil de Ensino de Matemática na Educação Básica. A iniciativa busca valorizar experiências que contribuam para a aprendizagem e para a equidade na educação básica. O diretor-geral do Instituto de Matemática Pura e Aplicada, Marcelo Viana, explica que a premiação deve produzir subsídios técnicos para políticas educacionais.
21: Existem práticas que são realizadas aqui e lá por um professor, uma professora, que são exitosos e indicam caminhos, mas para isso é preciso que esses bons exemplos sejam conhecidos e sejam divulgados.
20: O prêmio vai contemplar duas categorias, docentes e instituições. Sumaia Almeida Ramos é professora de matemática em Petrolina, Pernambuco. Para ela, mais que reconhecimento, o prêmio representa a valorização do trabalho docente.
22: A partir do momento em que eu começo a mostrar que estamos vendo, estamos buscando esses profissionais, isso pode incentivar para outros professores que possivelmente estejam desestimulados a quererem desenvolver projetos também.
20: As propostas selecionadas se integrarão caderno.

0: no Nacional de Práticas Exitosas, que contribuirá para a disseminação de práticas de referência no ensino de matemática. As inscrições estão abertas até 12 de outubro pelo endereço candidaturas.impa.br. Reportagem Luciana Colares de Holanda.
1: O cultivo de flores é uma atividade que requer cuidado, experiência e atenção às condições climáticas.
2: E um projeto da Universidade Federal de Santa Maria está levando conhecimento científico e capacitação gratuita para quem quer empreender nesse ramo.
1: A iniciativa já alcançou mais de 500 famílias do Rio Grande do Sul. Confira os detalhes no quadro Ciência na Prática.
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4: Transferir conhecimento científico e técnicas de produção para aumentar a sustentabilidade e o lucro no campo. Essa é a missão do projeto Flores para Todos, uma iniciativa da equipe Fenogled do Programa de Pós-Graduação em Agronomia da Universidade Federal de Santa Maria, no Rio Grande do Sul.
5: O projeto Flores para Todos, ele tem por objetivo formar novos produtores profissionais de flores. Nós passamos dessa fase de as flores ser uma alternativa e sim uma fonte principal de renda dentro da propriedade.
4: As espécies cultivadas pelo projeto são adaptadas para o plantio a céu aberto durante todo o ano. Isso reduz os custos de produção e aproveita o alto potencial de lucro que o mercado de flores oferece, até mesmo para pequenas propriedades.
5: As flores são parte do setor da horticultura e a principal característica desse setor é uma alta rentabilidade por metro quadrado. E por isso que se encaixa perfeitamente na pequena propriedade, onde às vezes em 30 metros quadrados a família tira um faturamento muito bom.
4: Além de movimentar o agroturismo, a iniciativa oferece consultoria gratuita que ensina o produtor a vender o seu produto, garantindo renda e reduzindo um problema antigo das comunidades rurais, a permanência da juventude no campo.
5: A gente fornece as sementes ou as batatinhas sem custo e a partir daí dá todas as orientações, desde o plantio até a colheita, pós-colheita e orientação de venda. E isso está fazendo a diferença na sucessão familiar do campo. O jovem só fica atraído se tiver renda. E a partir dali ele compra novas sementes, novas batatinhas de alta qualidade genética para dar seguimento de forma independente.
4: Acompanhe os resultados do projeto Flores para Todos na página da Universidade Federal de Santa Maria. E esse foi o Ciência na Prática. Esse episódio contou com a produção de Raquel Mariano e edição de Edinaldo Júnior. E nosso encontro com o Saber Científico volta na próxima semana. Até lá.
2: Quem trabalha na educação infantil já pode consultar os livros que poderão chegar às escolas.
1: O Guia do Programa Nacional do Livro Didático está disponível e reúne obras para o ensino e materiais de apoio aos professores.
2: Agora, escolas e professores podem se preparar para escolher os livros que vão usar nos próximos anos.
6: O Ministério da Educação divulgou o resultado final da avaliação das obras do PNLD, o Programa Nacional do Livro e do Material Didático para os anos iniciais do ensino fundamental. As obras têm o objetivo de apoiar a formação continuada e o trabalho pedagógico dos professores, principalmente em temas ligados à alfabetização. Elas fazem parte do acervo da Biblioteca do Professor e reúnem produções atualizadas sobre formação docente, além de exemplos de práticas pedagógicas em diferentes contextos. Com a divulgação do resultado final, o processo segue agora para as etapas de aquisição e distribuição, conduzidas pelo FNDE, o Fundo Nacional de Desenvolvimento da Educação. O Programa Nacional do Livro e do Material Didático é responsável pela avaliação, seleção e aquisição de livros e materiais didáticos para as escolas públicas. Após a aquisição dos materiais pelo FNDE, as obras selecionadas poderão ser disponibilizadas aos professores por meio do endereço pnlddigital.fnde.gov.br. Reportagem Talita Albuquerque.
1: E atenção, candidatos do primeiro concurso público nacional unificado.
2: Foi publicada a terceira convocação dos aprovados em lista de espera para vagas temporárias no Ministério do Trabalho e Emprego.
1: Agora, os convocados precisam cumprir a etapa documental e acompanhar a publicação da lista definitiva, prevista para novembro.
2: A documentação deve ser apresentada pela plataforma sougov.br entre 20 e 27 de outubro.
1: O candidato que não apresentar os documentos exigidos no período estabelecido perde os efeitos.

0: feitos da convocação.
1: Para mais informações, acesse gov.br/gestão, sem o tio.
0: E essas foram as notícias do governo federal.
1: Uma realização da Secretaria de Comunicação Social da Presidência da República.
0: Com produção da empresa Brasil de Comunicação.
1: Fique agora com as notícias do Poder Judiciário e do Congresso Nacional. Boa noite.
0: Boa noite, até amanhã.
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4: STF valida lei do Paraná que amplia gratuidade em estacionamentos para pessoas com deficiência.
5: TSE anula votos recebidos por Antony Garotinho na disputa pelo governo do Rio de Janeiro.
4: Furto de carro com chave na ignição enquanto segurada abrir a porta de casa não afasta cobertura securitária.
5: Boa noite, eu sou Marcela Luiza.
4: Eu sou Walter Lima.
5: O Supremo Tribunal Federal decidiu que é constitucional uma lei estadual que amplia a gratuidade em estacionamentos para pessoas com deficiência.
4: A decisão foi tomada na sessão plenária desta quinta-feira. Marta Ferreira.
6: No Paraná, as regras sobre estacionamento para pessoas com deficiência são regulamentadas pela Lei Estadual 18.419 de 2015. E pelas normas de trânsito nacionais. Dispositivos dessa norma asseguram às pessoas com deficiência um período de gratuidade equivalente ao dobro do concedido aos demais usuários. Nos estabelecimentos que não prevêem tempo mínimo gratuito, a norma garante ao menos 30 minutos de gratuidade, a fim de facilitar o deslocamento dessas pessoas.
7: A Associação Brasileira de Shopping Centers entrou com ação no Supremo Tribunal Federal pedindo que a lei seja considerada inconstitucional. A alegação é de violação ao direito de propriedade e aos princípios da livre iniciativa e da livre concorrência.
6: O relator é o ministro Nunes Marques. No voto, ele destacou que a finalidade predominante da lei é promover acessibilidade e inclusão social, matérias de competência legislativa concorrente. No mesmo sentido, votaram os demais ministros. O plenário, então, validou a lei do Paraná, entendendo que a norma promove acessibilidade ao garantir o dobro do período gratuito ou, na ausência de gratuidade, 30 minutos sem cobrança.
5: O Tribunal Superior Eleitoral anulou os votos recebidos por Antony Garotinho na disputa pelo governo do Rio de Janeiro.
4: A decisão, por maioria de 5-2, determinou a retotalização dos votos da eleição para governador, Guilherme Firmino.
8: Nessa quinta-feira, o Tribunal Superior Eleitoral rejeitou por unanimidade o pedido de desistência de recurso apresentado por Antony Garotinho. O TSE também manteve um indeferimento do registro de candidatura ao governo do Rio de Janeiro. Segundo o tribunal, Garotinho não tinha as condições de elegibilidade relacionadas à plenitude dos direitos políticos e à filiação partidária. Por 5-2, os ministros determinaram a anulação dos votos recebidos pelo candidato. Com isso, o tribunal determinou a retotalização da votação para governador do Rio de Janeiro.
5: Deixar carro aberto e com a chave na ignição apenas para abrir o portão de casa não afasta direito à indenização do seguro se veículo for furtado.
4: Esse entendimento é do STJ. Fátima Uchoa.
9: Após a seguradora negar a indenização do seguro veicular, a proprietária que teve o carro furtado nessa situação entrou com ação judicial, mas o Tribunal de Justiça de São Paulo negou o pedido. Já no STJ, os ministros entenderam que a conduta da mulher, adotada para guardar o carro em segurança o mais rápido possível, mesmo deixando a chave na ignição enquanto abria o portão de casa, não representa agravamento intencional do risco previsto em contrato que justifique a perda da cobertura do seguro. A relatoria foi do ministro Ricardo Vilas Boas Cueva.
5: O Tribunal Superior do Trabalho manteve uma indenização que uma faculdade terá de pagar a um professor e jornalista de Teresina, no Piauí.
4: A instituição de ensino usou imagens de televisão do professor sem autorização. O TST considerou o uso ilegal. Simone Moura.
10: A faculdade usou essas imagens em outdoors e nas redes sociais sem autorização. Para os ministros da oitava turma, a campanha teve alcance apenas local e por um período limitado. Foi fixado indenização de R$30 mil por danos materiais e R$40 mil por danos morais. A decisão foi unânime.
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0: Uma boa noite.
4: E até amanhã.
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11: Eu sou Paula Groba.
12: E eu sou Humberto Pinheiro.
11: E estes são os destaques de hoje do Jornal do Senado, que começa agora.
12: Senado conclui terceira sessão de discussão sobre a proposta que acaba com a escala 6x1.
11: Carros novos poderão ter alerta para evitar que crianças sejam esquecidas no banco de trás.
12: Projeto cria incentivos para startups que desenvolvem soluções de preservação ambiental.
11: Boa noite.
12: Boa noite.
11: O Senado realizou nesta quinta-feira a terceira sessão de discussão da PEC, que acaba com a escala 6x1. São necessárias 5 sessões de discussão antes da votação em primeiro turno. Se for aprovada, a proposta ainda terá de passar por discussões e votação em segundo turno. O texto reduz de 44 para 40 horas semanais a jornada máxima de trabalho sem redução de salário e garante 2 dias de descanso por semana. A mudança, no entanto, será gradual. 2 meses após a promulgação, a jornada passaria para 42 horas semanais, já com 2 dias de descanso. 12 meses depois, o limite chegaria às 40 horas.
12: Durante a terceira sessão, o senador Paulo Paim, do PT do Rio Grande do Sul, defendeu que a redução da jornada, sem diminuição dos salários, pode fortalecer a previdência social. Segundo ele, o fim da escala 6x1 pode estimular a formalização de trabalho e, com mais trabalhadores com carteira assinada, aumentar a arrecadação previdenciária. Paim também afirmou que a mudança pode beneficiar empregadores e empreendedores e defendeu que desenvolvimento econômico, valorização do trabalho, proteção social e políticas humanitárias caminhem juntos.
13: Quando reduzimos a jornada, ampliamos o emprego formal. Mais empregos formais significam mais trabalhadores contribuindo com a Previdência. Mais contribuintes significam mais arrecadação previdenciária.
11: E o Senado deve começar a analisar um projeto que obriga empresas a oferecerem produtos e serviços digitais voltados a pessoas idosas, com linguagem mais simples e recursos que garantam mais segurança nas transações.
12: O texto também prevê a capacitação de idosos para que eles aprendam a identificar fraudes e golpes em operações pela internet. Repórter Alexandre Campos.
14: No caso de produtos financeiros ofertados por instituições bancárias, as aplicações de internet, quando destinadas a pessoas idosas, devem disponibilizar uma espécie de botão de pânico para interromper operações fraudulentas e canal de contestação rápida para minimizar os prejuízos. A autora do projeto, a senadora Damaris Alves, do Republicanos do Distrito Federal, acredita que essas medidas são essenciais para essa parcela da população.
15: Então a gente quer que os aplicativos, especialmente de banco, do INSS, os aplicativos públicos, o do SUS, os aplicativos que a pessoa não vive mais sem eles, sejam mais acessíveis para pessoas idosas.
14: O projeto ainda prevê que essa parcela da população aprenda a identificar fraudes e golpes em operações na internet e torna crime o gerenciamento, sem autorização expressa, de bens de pessoas idosas e a apropriação de senha, chave criptográfica, token, assinatura digital ou qualquer outra credencial de acesso ou autenticação com o objetivo de auferir vantagem econômica.
11: Uma tecnologia simples pode ajudar a evitar uma tragédia. Um alerta no carro para lembrar pais e mães de que há uma criança no banco de trás.
12: É o que prevê um projeto da senadora Tereza Leitão, que determina a instalação do dispositivo em automóveis novos. Mais informações com a repórter Raíssa Abreu.
16: Um pai ficou de deixar o filho na creche pela manhã antes de ir trabalhar. Em vez disso, ele seguiu direto para o trabalho, estacionou o carro e esqueceu que a criança estava na cadeirinha, no banco traseiro. O bebê ficou trancado no carro fechado por horas e só foi encontrado no final da tarde, em parada cardiorrespiratória e sem sinais vitais. Tragédias como essa, que aconteceu em Santa Catarina em 2023, são mais frequentes do que se imagina. Não existem dados consolidados no Brasil, mas estudos feitos nos Estados Unidos indicam que cerca de 40 crianças morrem anualmente por terem sido deixadas em carros fechados sob altas temperaturas. Para a senadora Tereza Leitão, do PT de Pernambuco, uma das causas desse tipo de episódio é a exaustão. E aí, as mulheres, que precisam acumular a vida profissional com a vida doméstica, são também as que mais sofrem.
17: A carga de trabalho doméstico corresponde a 21 horas, mais de 21 horas semanais, enquanto a dos homens é de pouco mais de 11 horas. A exaustão física e mental que recai sobre essas mulheres é muito grande, porque a jornada não termina quando sai do emprego. Começa uma nova jornada.
16: Para prevenir esses acidentes, a senadora apresentou um projeto que obriga as fábricas de carros a instalarem um dispositivo de alerta contra a presença de pessoas e animais esquecidos no interior dos veículos, com sinais sonoros ou luzes de emergência. A mudança valeria apenas para veículos novos e a indústria automotiva teria 2 anos para adaptação às novas exigências. A proposta vai ser encaminhada às comissões temáticas.
11: E ligações de números desconhecidos podem ganhar um novo filtro nos celulares vendidos no Brasil. Um projeto em análise no Senado prevê que celulares vendidos no país tenham uma função para bloquear, rejeitar ou silenciar chamadas de números que não estão na lista de contatos.
12: A proposta quer dar ao usuário mais controle sobre as ligações que recebe. A reportagem é de Yasmin Rodrigues.
18: O autor do projeto, senador Stevenson Valentim, do Podemos do Rio Grande do Norte, argumenta que as chamadas indesejadas são um problema frequente para os consumidores e podem estar associadas a práticas abusivas e tentativas de golpe. A medida valeria para aparelhos comercializados no território nacional. A ideia é permitir que o próprio usuário escolha como lidar com números desconhecidos, sem depender exclusivamente de serviços oferecidos pelas operadoras. O senador Laércio Oliveira, do PP de Sergipe, destacou o impacto desse tipo de chamada na rotina dos brasileiros.
19: A gente sofre quase todos os dias com essas empresas de telemarketing, essas companhias de telefonia importunando a vida do cidadão e da cidadã brasileira.
18: O projeto de lei foi apresentado nesta quarta-feira, dia 7 de outubro. Vai passar pelas comissões e plenário do Senado antes de seguir para a Câmara dos Deputados.
11: Um projeto pronto para votação na Comissão de Meio Ambiente do Senado pretende incentivar empresas que desenvolvem soluções para a preservação ambiental.
12: A proposta cria critérios para o reconhecimento das chamadas startups verdes e prevê prioridade no acesso a incentivos e financiamentos. Os detalhes com a repórter Marcela Cunha.
20: Empresas que desenvolvem tecnologias para reduzir a poluição, economizar energia ou reaproveitar resíduos poderão receber incentivos específicos para crescer no Brasil. É o que prevê um projeto que inclui as chamadas startups verdes na legislação brasileira. As startups são empresas jovens, geralmente ligadas à inovação, que desenvolvem novos produtos, serviços ou modelos de negócios. Pela proposta, serão consideradas verdes aquelas que oferecem soluções para problemas ambientais, como a emissão de gases que provocam o aquecimento global, o desperdício de recursos naturais e a geração de lixo. O autor da proposta, senador Fernando Dueire, do PSD de Pernambuco, explicou que a intenção é criar condições para o desenvolvimento dessas empresas.
1: Acreditamos que ao estimularmos essas startups, estamos não apenas criando novos negócios, mas investindo na qualidade de vida das futuras gerações e no fortalecimento de uma economia mais resiliente e sustentável.
20: O projeto prevê prioridade no acesso a programas de apoio técnico e financeiro, benefícios fiscais e editais públicos de inovação e sustentabilidade.
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12: Com edição de Paulo Groba e trabalhos técnicos de Eliseu Caires, o Jornal do Senado fica por aqui. Acompanhe agora as notícias da Câmara dos Deputados. Boa noite.
11: Boa noite e até amanhã.
22: 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Projeto obriga postos a detalhar custo dos combustíveis nas notas fiscais.
23: Comissão aprova selo para premiar cidades com boas práticas no trânsito.
22: Câmara analisa dar à assinatura digital valor de reconhecimento de firma.
23: Boa noite. Projeto em debate na Câmara confere à assinatura digital o valor de reconhecimento de firma em cartório. A ideia é diminuir a burocracia e facilitar a vida do cidadão, sem perder a segurança nos documentos. Confira os detalhes na reportagem de Fabielle Pires.
24: Já pensou resolver pela internet uma burocracia que exige uma ida ao cartório? Um projeto em análise na Câmara dos Deputados quer facilitar esse processo e permitir que a assinatura digital tenha o mesmo valor do reconhecimento de firma. Antes de entender a proposta, é preciso entender como funciona a assinatura digital. Atualmente, assinaturas digitais são feitas com certificado da Infraestrutura de Chaves Públicas Brasileira, a ICP Brasil, um sistema oficial do país que garante a validade jurídica e a segurança de assinaturas e certificados digitais. Quando uma pessoa assina um documento usando um certificado digital da ICP Brasil, é possível verificar a identidade de quem assinou e a integridade daquele documento. O que ainda não acontece automaticamente, essa assinatura substitui o reconhecimento de firma em cartório nos casos em que ele é exigido. A proposta determina que os documentos assinados eletronicamente sejam equiparados aos documentos com reconhecimento de firma. Segundo o autor, deputado Rafael Prudente, do MDB do Distrito Federal, a assinatura digital diminui a burocracia no dia a dia do cidadão. O projeto que equipara a assinatura com certificado digital da ICP Brasil ao reconhecimento de firma foi aprovado pela Comissão de Ciência, Tecnologia e Inovação da Câmara e agora segue para análise da Comissão de Constituição e Justiça. Para virar lei, precisa ser aprovado pela Câmara e pelo Senado. Da Rádio Câmara de Brasília, Fabielle Pires.
22: Economia. Sóstenes Cavalcante, do PL do Rio de Janeiro, defende proposta para limitar os juros do crédito consignado de aposentados e pensionistas que recebem até 3 salários mínimos, além de beneficiários do BPC. O projeto determina que a taxa não poderá superar o IPCA, índice usado para medir a inflação oficial do país.
23: Sóstenes Cavalcante aponta que refinanciamentos feitos sem autorização aumentam a dívida de quem já tem parte da renda comprometida com os empréstimos. O texto também restringe a concessão desses descontos às instituições autorizadas e aos bancos públicos.
22: Carlos Veras, do PT de Pernambuco, defende o projeto que autoriza a União a criar uma estatal para atuar na distribuição de combustíveis, biocombustíveis e gás de cozinha. Ele explica que a ideia é recompor a presença pública no setor para assegurar a soberania energética.
23: A proposta permite a recomposição estatal por meio da compra de ativos operacionais ou participações em refinarias e bases de distribuição. Para Carlos Veras, o projeto combate aumentos abusivos de preços e garante o abastecimento em regiões remotas e de vulnerabilidade social.
22: Jefferson Campos, do PL de São Paulo, é um dos signatários da proposta de emenda à Constituição que estabelece um teto de gastos para órgãos da administração pública.
23: A proposta fixa limites orçamentários para despesas com publicidade institucional e determina um teto para os gastos do Poder Legislativo e dos Tribunais de Contas. Jefferson Campos entende que a medida contribui para garantir maior responsabilidade fiscal na administração pública.
22: Transportes. A Comissão de Viação e Transportes aprovou um selo para premiar cidades que adotem boas práticas no trânsito. Saiba mais sobre o assunto na reportagem de Agui Pontes.
5: A Câmara dos Deputados debate recompensar municípios que adotem boas práticas na gestão do trânsito. A Comissão de Viação e Transportes aprovou o projeto que institui o selo Município com Mobilidade Segura. O objetivo da medida é premiar as cidades que façam um bom trabalho na prevenção de acidentes. Menos de 40% dos municípios receberiam o selo hoje. O projeto de lei do deputado Amon Mandel, do Republicano do Amazonas, dá justamente um incentivo para as cidades que cumprem as diretrizes da Política Nacional de Mobilidade Urbana. Mas não só, ela estabelece duas exigências: que o município possua um plano de mobilidade urbana e que esteja integrado ao Sistema Nacional de Trânsito previsto no Código de Trânsito Brasileiro. No primeiro caso, que pede a existência de um plano de mobilidade, 1.910 municípios já são obrigados a elaborar e aprovar um plano, mas desses, 79,6% não cumpriram a determinação legal. Para além disso, 63,2% de todos os municípios brasileiros pecam no segundo ponto, que é estar integrado ao Sistema Nacional de Trânsito. Para conseguir o selo, também se exige que programas, ações, campanhas e metas adotadas pelo município estejam alinhadas com o Plano Nacional de Redução de Mortes e Lesões no Trânsito e ao conceito Visão Zero, que busca um contexto em que mais nenhuma morte aconteça no trânsito. Com a implementação do projeto, o Poder Executivo definirá o órgão responsável pela concessão, fiscalização e divulgação dos municípios certificados. Segundo o deputado Amon Mandel, autor do projeto, o selo municipal surge como um instrumento de incentivo e reconhecimento para gestões comprometidas com práticas modernas de segurança. O selo, ainda segundo o deputado, contribui para promover a acessibilidade e prevenir mortes e lesões graves. O projeto será analisado pelas comissões de Desenvolvimento Urbano e de Constituição e Justiça e de Cidadania. Da Rádio Câmara de Brasília, Agui Pontes.
23: Delegado Caveira, do PL do Pará, apresentou o projeto que proíbe a exigência de vistoria veicular periódica baseada apenas no tempo de uso do automóvel. A proposta busca impedir cobranças recorrentes que penalizem motoristas e proprietários de veículos mais antigos.
22: Atualmente, a lei não estabelece a obrigação da vistoria, mas a proposta inclui a proibição de forma expressa no Código de Trânsito Brasileiro. Delegado Caveira argumenta que defeitos mecânicos representam menos de 7% dos sinistros em rodovias federais.
23: A Câmara analisa projeto que obriga a instalação de temporizadores regressivos em semáforos que tenham fiscalização eletrônica. A autora da matéria, Gleisi Hoffmann, do PT do Paraná, afirma que a medida torna o trânsito mais seguro, evitando frenagens bruscas, acelerações indevidas e decisões de risco nos cruzamentos.
22: Gleisi Hoffmann ressalta ainda que se o temporizador estiver com defeito, dessincronizado ou com baixa visibilidade, não poderá ser aplicada a multa pelo equipamento de fiscalização. A proposta dá aos órgãos de trânsito 60 dias para adequar os semáforos que já possuem fiscalização eletrônica.
3: Segurança Pública.
23: Guilherme Derrite, do PP de São Paulo, quer incluir entre os crimes hediondos as formas mais graves de homicídio, latrocínio e extorsão, cometidas por integrantes de organizações criminosas e milícias. A proposta amplia o tratamento mais rigoroso para crimes praticados nesse contexto.
22: Guilherme Derrite argumenta que esses delitos têm maior potencial de violência e intimidação e, por isso, devem receber o mesmo tratamento dado aos crimes mais graves previstos na legislação. O deputado reitera que a medida reforça o combate ao crime organizado.
23: Tornar imprescritível o crime de trabalho análogo à escravidão é o objetivo de projeto apresentado por Amanda Gentil, do PP do Maranhão. Se a mudança for aprovada, o passar do tempo não poderá impedir a responsabilização de quem cometer esse tipo de crime.
22: Amanda Gentil lembra que a Corte Interamericana de Direitos Humanos já determinou ao Brasil a adoção de medidas para impedir a prescrição desses crimes. A deputada avalia que a mudança pode reduzir a impunidade de casos em que a investigação e a responsabilização demoram a avançar.
23: O projeto de defensor Estélio Denner, do União de Roraima, inclui na Lei Maria da Penha o monitoramento eletrônico do agressor como medida protetiva de urgência em situações de alto risco à mulher. Segundo o deputado, a iniciativa visa conter a escalada do feminicídio no Brasil.
22: Pelo texto do defensor Estério Denner, o juiz deverá observar novos critérios para conceder a medida protetiva, como casos de ameaça grave, histórico de agressões e perseguição. O texto também prevê a integração da tornozeleira eletrônica com mecanismos de alerta direto à vítima.
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23: Elmar Nascimento, do União da Bahia, defende o respeito às prerrogativas do Congresso e as garantias do devido processo legal na atuação dos órgãos de controle. O deputado reclama de interferências de outros poderes e ressalta a importância do contraditório e da ampla defesa.
22: Elmar Nascimento afirma que decisões sobre orçamento, emendas e mandatos devem respeitar o devido processo legal. Ele também afirma que os órgãos de controle precisam atuar dentro das competências definidas pela Constituição, sem criminalizar a política.
3: Saúde.
23: Fernando Monteiro, do PSD de Pernambuco, sugere a criação do Dia Nacional dos Técnicos e Auxiliares em Saúde Bucal, a ser comemorado em 20 de março. De acordo com o parlamentar, o projeto busca valorizar os mais de 230 mil profissionais da área registrados no país.
22: Fernando Monteiro acredita que a data vai incentivar ações educativas e científicas, além de impulsionar políticas públicas para fortalecer a odontologia no SUS. Ele sustenta que esses profissionais têm papel importante na prevenção de doenças.
3: Educação.
23: Avança na Câmara projeto que reserva recursos de bolsas educacionais para pessoas com deficiência. Os detalhes com a repórter Silvia Munhato.
7: A Comissão de Defesa dos Direitos das Pessoas com Deficiência da Câmara dos Deputados aprovou proposta que destina um percentual dos recursos do FNDE para bolsas e outros tipos de auxílios para estudantes com deficiência. O percentual deverá ser regulado pelo Executivo. Hoje, a legislação permite ao FNDE, o Fundo Nacional de Desenvolvimento da Educação, conceder bolsas de estudo, bolsas de permanência e ressarcimento de despesas a estudantes, mas não prevê reserva para grupos específicos. A versão original do projeto destinava o benefício apenas aos estudantes surdos, mas foi ampliada durante a avaliação pela Comissão de Educação. O relator na Comissão de Defesa dos Direitos das Pessoas com Deficiência, deputado Rodrigo Hollenberg, do PSB do Distrito Federal, fez novo ajuste no texto.
8: Entendemos, porém, que não há motivo para a redação do substitutivo mencionar diretamente apenas as pessoas surdas ou pertencentes ao transtorno do espectro autista. Por essa razão, propomos um substitutivo que unifica a aplicação do dispositivo legal em benefício de todas as pessoas com deficiência por meio de remissão simples à Lei Brasileira de Inclusão das Pessoas com Deficiência.
7: O relator citou dados do Censo da Educação Superior de 2024 que mostram que os maiores grupos de estudantes com deficiência matriculados no ensino superior são pessoas com deficiência física, 30,5%, baixa visão, 22,8% e transtorno do espectro autista, 16,7%. A proposta que reserva recursos de bolsas educacionais para pessoas com deficiência será analisada agora pelas comissões de Finanças e Tributação e de Constituição e Justiça. Da Rádio Câmara de Brasília, Silvia Minhato.
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0: Votação.
22: Os deputados analisam projeto que obriga os postos a detalhar a composição do preço dos combustíveis na nota fiscal. O texto pode ser incluído na pauta de votações, como informa o repórter Antônio Vital.
2: Está pronto para ser votado no plenário da Câmara projeto que obriga os postos de combustíveis a detalhar na nota fiscal todos os componentes do custo da gasolina, do etanol e do diesel para o consumidor. De acordo com a proposta apresentada pelo deputado licenciado Guilherme Boulos, a nota fiscal deverá conter informações como o custo inicial do combustível para o produtor ou importador, o custo do biocombustível adicionado à gasolina, o lucro.

0: Tem como dono do posto de combustíveis saber todos os componentes do preço.
1: Transparência é sempre positivo, mas a minha preocupação aqui, entre outras, é o seguinte: informe na nota fiscal toda a composição do preço dos combustíveis e do GLP. O posto de combustível não tem essa informação, não tem como ele ter essa informação. Toda a composição do custo de cada componente, de cada pessoa, de onde vem a importação, ele não tem essa informação hoje.
0: Já a bancada aliada ao governo defendeu a proposta, como disse o deputado Tarcísio Mota, do PSOL do Rio de Janeiro.
2: Ele é singelo, ele diz: na nota fiscal da produção da compra do combustível ou do gás, deverá haver discriminado aquilo que é o custo do produto que vem, né, o custo da produção daquela mercadoria, do combustível, e também os custos de impostos e os custos, inclusive o lucro que está vindo das próprias refinarias. Há que se lembrar que o processo de privatização das refinarias no Brasil resultou num processo de encarecimento do combustível.
0: Ainda não há data para votação no plenário da Câmara do projeto que obriga os postos de combustíveis a detalhar na nota fiscal todos os componentes do custo da gasolina, do etanol e do diesel para o consumidor. Da Câmara de Brasília, Antônio Vital.
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4: Esporte.
5: João Cury, do MDB de São Paulo, defende proposta que estende a imunidade tributária às entidades esportivas sem fins lucrativos. A medida que para organizações dos movimentos olímpico, paralímpico, clubístico e educacional, as instituições de educação e assistência social.
6: A iniciativa, que tem o apoio de João Cury, visa fortalecer o desenvolvimento de atletas e contribuir com a saúde pública. Ele acredita que a imunidade sobre impostos de patrimônio, renda e serviços garante a maior estabilidade financeira para as entidades formadoras.
5: Projeto de Saulo Pedroso, do PSD de São Paulo, define quem pode ser considerado representante de uma organização esportiva privada nos casos de corrupção no esporte. Entram nessa definição dirigentes, diretores, administradores e procuradores que exerçam poderes de representação.
6: Saulo Pedroso explica que a medida pretende dar mais clareza à aplicação da lei e evitar interpretações diferentes sobre quem pode responder pelo crime de corrupção privada no esporte. Ele ressalta que o projeto não institui um novo crime nem altera as penas previstas atualmente.
5: Proposta de delegado Éder Mauro, do PL do Pará, estabelece o sexo biológico registrado no nascimento como único critério para definir a categoria de atletas em competições esportivas promovidas pelo poder público.
6: O texto também inclui competições estudantis e prevê a apresentação de documentos para comprovação. Delegado Éder Mauro alerta que atletas que competirem em categoria diferente da correspondente ao sexo de nascimento poderão ser excluídos, perder premiações e sofrer suspensão de até um ano.
5: Márcio Bioc, do MDB do Rio Grande do Sul, defende a aprovação de projeto que institui 8 de novembro como Dia Nacional do Fisioterapeuta Esportivo. Autor da proposta, ele ressalta a importância dos profissionais na prevenção de lesões e na recuperação de quem pratica atividades físicas.
6: Márcio Bioc avalia que a homenagem também pode ampliar conscientização sobre a prática segura de exercícios. O deputado explica que a data escolhida marca a fundação da Sociedade Nacional de Fisioterapia Esportiva e o reconhecimento oficial da especialidade no país.
5: Termina agora o Jornal Câmara dos Deputados, produzido pela Rádio Câmara, com trabalhos técnicos de Everson Urani e apresentação de José Carlos Andrade e Márcio Aquilissardi. Uma boa noite para você.
6: Uma ótima noite. A Voz do Brasil volta amanhã.
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6: Hoje temos mais partidas pela Série A do Campeonato Brasileiro. E é a vez do líder da competição voltar a campo. O Flamengo joga fora de casa contra o Santos às 7:30 da noite. Às 8 horas tem o duelo de Atléticos, o Atlético Paranaense recebendo o Atlético Mineiro em Curitiba. O Fluminense vai jogar contra o Coritiba às 9:30 da noite, duelo que acontece no Rio de Janeiro. E também às 9:30, para fechar os jogos da 29ª rodada, tem Palmeiras e Bahia se enfrentando em São Paulo. Na ponta da tabela, Flamengo e Palmeiras disputam a liderança. O Flamengo aparece na frente com 60 pontos e o Palmeiras vem logo atrás com 57, a uma vitória de distância. Gerson Felipe para Esporte Total. 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
1: Houston. Olha, você tá autorizado, hein?

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0: 10:39.
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0: 10h59.
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2: 11:19.
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0: 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E essa emoção que toma conta do Vila Sertaneja todas as noites. 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

0: Essa é pra casar, viu?
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0: obrigada.
1: Maravilhosa.
0: Fui, tá linda.
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0: 11:39.
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0: maravilhosa. E claro, você junto com a gente, você que acompanha a programação do Vila Sertaneja todas as noites. A noite fica mais bonita quando a gente tem boa companhia, não é mesmo? Tem boas lembranças e a música sertaneja de qualidade. Por isso, aumente o volume, aproveite mais um bloco preparado com todo carinho, especialmente para você, aqui na sua Rádio Menina.
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0: você. Lembra?
1: A vida vai passando e tudo é tão igual.
0: Vai, Fred, por gentileza.

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0: bolinha, hein? Valeu, tava bom demais hoje, né? Tudo de bom e até amanhã.
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3: 11:59.
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1: A frota do transporte coletivo gratuito de Balneário Camboriú está de cara nova. A Autoviação Suzano, responsável pelo BC Bus, substituiu 14 ônibus por veículos novos somente neste ano. Os últimos 7 chegaram nesta semana. Com a renovação, 2/3 da frota que atende a cidade são formados por ônibus fabricados em 2026. Durante a semana, o BC Bus realiza 152 viagens gratuitas por dia e atende todos os bairros de Balneário Camboriú. Os passageiros também podem acompanhar horários e trajetos e consultar os ônibus em tempo real pelo aplicativo da empresa. Daiane Valentim para a Rádio Menina.
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1: Motoristas e pedestres devem ficar atentos às mudanças no trânsito na Barra Sul, em Balneário Camboriú. Começou nesta quinta-feira a construção das novas travessias para pedestres dentro da obra de reurbanização da Praia Central. Durante os trabalhos, a Avenida Atlântica terá meia pista interditada em trechos próximos às ruas 3.950 e 4.100. Também foram implantados desvios para pedestres e ciclistas. Segundo a Prefeitura, a execução das travessias deve durar cerca de 3 semanas. Em caso de emergência, a orientação é ligar para o telefone 153. Daiane Valentim para a Rádio Menina.
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0: 1:59.
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1: O prédio que abriga a Biblioteca Pública Machado de Assis e o Arquivo Histórico de Balneário Camboriú vai passar por reforma. A obra vai reparar danos provocados por infiltrações e tem valor máximo de R$ 83.207. A licitação foi lançada pela Fundação Cultural e as propostas serão abertas no dia 22 de outubro, às 10 da manhã. O serviço terá prazo de 60 dias e inclui tratamento de trincas, reparos nas redes elétrica e hidráulica, eliminação de mofo e troca de portas, pisos e forros danificados. Também estão previstas melhorias de acessibilidade, como a instalação de corrimão duplo. Daiane Valentim para a Rádio Menina.
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1: A histórica Capela Santo Amaro, no bairro da Barra, em Balneário Camboriú, vai ganhar uma rampa de acessibilidade com aproximadamente 370 metros quadrados. A estrutura vai facilitar o acesso de pessoas com deficiência, idosos e moradores com dificuldade de locomoção que atualmente precisam utilizar uma escadaria. O projeto também prevê um caminho de fé com estações da Via Sacra ao longo do trajeto. A obra terá recursos de uma emenda de R$1 milhão. Como a capela é tombada como patrimônio histórico estadual, o projeto ainda precisa ser aprovado pela Fundação Catarinense de Cultura. A licitação deve ser aberta no primeiro semestre de 2027. Daiane Valentim para a Rádio Menina.
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0: 3:39.
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0: 3:59.
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0: Olá, minha gente, é sexta-feira, vamos juntos para mais uma edição do Sertanejo Bom Demais. Eu, Lio Brasil, Edson Valentim, os nossos patrocinadores, agradecendo por mais um dia juntos e pedindo a proteção do Criador para nossa família, hoje e sempre.

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0: Já começou a sexta-feira, meu povo. Já começou o sertanejo bom demais de hoje, dia 9, né, de outubro de 2026. Vamos juntos até às 6 horas da manhã. Sempre um prazer ter você por aqui, meu amigo, minha amiga, amante da boa música sertaneja raiz. Alô, povo do litoral norte catarinense, alô, povo do Vale do Rio Itajaí, alô, povo do Vale do Rio Tijucas também, né? Todos conectados, ligados e sintonizados. 100,5 e 97,5. As duas rádios menina, né? Juntinhas até às 6 horas da manhã aqui no nosso ranchinho. Bom dia, Tião Violeiro.
1: Bom dia, Lio Brasil. Bom dia, minha gente. Eu tô feliz. Mais uma sexta-feira. Viu? Mais um final de semana chegando, né?
0: É verdade, Tião, e o povo tá feliz também. Olha só, gente, vamos à previsão do tempo, né? Pra hoje, sexta-feira, sol com muitas nuvens, pancadas de chuva à tarde e também à noite. As temperaturas oscilam entre 17 e 24 graus, o sol nasce às 5h46 e se põe às 6h18 desta sexta-feira e nós estamos na lua minguante. Agora é hora de agradecer por mais um dia de vida. Senhor, antes de qualquer palavra, eu quero te agradecer. Gratidão pela vida que pulsa em mim, pelo ar que respiro, pelo dia que começa cheio de possibilidades. Gratidão pelas lutas, porque me ensinam. Pelas vitórias, porque me fortalecem. Eu reconheço. Até aqui foi a tua mão que me sustentou. Que hoje eu veja com gratidão até o que ainda não entendo. Que a tua paz guie meus passos e a tua graça me envolva desde o amanhecer. Amém.
2: Muito bem, já feito o primeiro contato, né? Essa manhã de sexta-feira, a gente vai fazer o seguinte, vamos agora pro nosso intervalo comercial, te apresentando aqui os nossos anunciantes e daqui a pouco eu prometo. Tamo de volta com mais músicas no sertanejo. Bom dia, sexta-feira tá começando.

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6 horas da manhã. Pode espalhar pra todo mundo aí. Conta que a gente tem um encontro marcado diariamente das 4 às 6 da manhã aqui no nosso sertanejo bom demais. Bom dia!

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1: Só música boa até às 6 da manhã aqui no nosso ranchinho. 4:35.

0: Muito bom dia, minha gente. Bom dia, meu povo querido. Bom dia, Brasil. Bom dia para você que está acordando agora, amigos e amigas, amantes da boa música sertaneja raiz. Aquela música gostosa, né, que encanta a gente, que toca o nosso coração, que fala das belezas do sertão desse nosso Brasil.
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1: Tá chegando agora, né? Fique à vontade, esse é o nosso ranchinho, te aproxega, puxa uma cadeira, um banco, vamos fazer um café, vamos preparar aqui um delicioso chimarrão pra gente ficar juntos até às 6 com muita música sertaneja boa.

0: Feliz demais da conta em ter você por aqui comigo, juntinho até às 6 horas da manhã, Lio Brasil, e você que é o melhor ouvinte do mundo, tá chegando mais música boa. No nosso ranchinho até às 6 horas da manhã, a melhor música sertaneja raiz, com mais esse bloco preparado especialmente para você. Tião Violeiro, tem o que pro nosso café da manhã de hoje? O povo tá com fome.
1: O sertanejo bom demais, trazendo só música boa pra nós. E hoje tem café gostoso com banana frita, pra comer com aquele pãozinho que acabou de sair do forno, minha gente.
0: Muito bem, já já a gente vai fazer uma pausa aqui para tomar esse café gostoso. Mas antes, vamos saber o que a gente comemora, né? Hoje, dia 9 de outubro, é Dia Mundial dos Correios, celebrando a criação da União Geral dos Correios, atual União Postal Universal. Também é dia do atletismo, que valoriza a prática esportiva mais antiga do mundo, cuja origem remonta aos Jogos Olímpicos da Grécia Antiga, em 776 a.C. Ah, e pra gente não esquecer, hoje também, sexta-feira, é dia de ser feliz, meu povo. Agora sim a gente vai pro intervalo, mas daqui a pouco tamo de volta com mais músicas, tá?
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1: O melhor da música sertaneja aqui em 100,5 e também através do nosso aplicativo Menina Play. Fique à vontade, se aproxega aqui no nosso ranchinho. Vamos levantar, meu povo, vamos acordar, né?

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1: Bom dia, meu amigo. Bom dia, abençoado pra todos ali. Se der de rodar pra nós aí o craveiro e cravinho, ponta de faca, beleza, meu amigo? Fique com Deus em pé.
2: Osvaldo Deola também sintonizado com a gente, curtindo o sertanejo bom demais. Aliás, bom demais ter a sua companhia também. Abraço, Osvaldo Deola.

0: Dirlene Maria do FEC, sintonizada, curtindo o nosso sertanejo bom demais de hoje. Obrigado pela companhia. Um beijo pra você, um abraço forte.
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2: Muito bom dia, minha gente, bom dia, meu povo querido, bom dia, Brasil, bom dia pra você que está acordando agora, amigos e amigas, amantes da boa música sertaneja raiz, mais uma linda manhã juntos aqui na Rádio Menina 100,5, a sua companhia, onde quer que você esteja.

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1: Não esquece, gente, daqui a pouquinho, a partir das 6 horas da manhã, todas as notícias para você começar o seu dia sabendo de tudo. É o nosso Bote a Boca no Trombone, já já, com nossa equipe de jornalismo da Rádio Menina. E segue o baile, segue o sertanejo bom demais.

0: Vamos embora, minha gente, vamos embora, meu povo. A música sertaneja raiz com café gostoso, com chimarrão delicioso, com prosa boa até às 6 da manhã. Lembrando que daqui a pouco, né, depois do Sertanejo Bom Demais, tem as notícias de hoje, sexta-feira, com nossa equipe de jornalismo, trazendo Bote a Boca no Trombone. E não esquecendo também que as notícias aqui da região você confere no nosso portal menina.com.br. Vai lá, acesse pelo menos 2 vezes por dia para você ficar inteirado dos assuntos da região. Ah, e não esqueçam que nós estamos juntos, Rádio Menina FM Blumenau 97,5 e Rádio Menina FM Balneário Camboriú 100,5. Todos os dias aqui, tá, minha gente? Já tamo de volta. Boa sexta-feira, meu povo.
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1: A gente, não esqueçam desse nosso encontro diário aqui, hein? Das 4 às 6 horas da manhã, a gente proseia um pouco e ouve música boa, né? Música sertaneja raiz até às 6 horas. Segue o nosso sertanejo bom demais.

0: Essas as últimas de hoje do nosso sertanejo bom demais. Que peninha. Pois é, mas amanhã já é sábado novamente. E aí a gente se encontra a partir das 4 horas da manhã para 5 horas de sertanejo, hein? Das 4 até as 9 neste sabadão. Eu espero todo mundo aqui comigo, curtindo e também participando, me ajudando a fazer a programação. E também tenho certeza que tem um presente bem legal para te dar amanhã, tá? Fiquem agora com o Bote a Boca no Trombone e as notícias desta manhã de sexta-feira. Tchau, meu povo.
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3: Olá, bom dia.

0: e trocou comigo. Ele que foi pra rua, né, vai acompanhar algumas situações envolvendo a área da segurança. E eu estou aqui no estúdio, né, dividindo a bancada contigo, Adilson. E atualizando também que a gente chegou a R$ 9.500 até o meio-dia de ontem. Foi a última hora que eu conversei com a Jerusa, que é responsável pelo financeiro do PDAR lá da PAI. Então, realmente, um valor que vai poder ajudar e muito aquelas crianças, aquelas famílias que são atendidas no PDAR. E muito interessante o trabalho deles, porque eles abraçam a todas as crianças. Às vezes, aquela criança que nem tem um diagnóstico ainda é abraçada pelo PDAR, recebe as terapias, recebe todo o trabalho multidisciplinar, são fisioterapeutas, psicólogas, fonoaudiólogas, enfim, muitos serviços, todos concentrados lá na Casa Amarela. Realmente um dia muito especial, gostei muito de estar lá e a gente já fica agora, como você bem disse, Adilson, pensando qual será o próximo local, qual será a próxima ação. Dia das Crianças ainda não sabemos, mas logo logo tem o Natal, com aquela tradição da menina, da distribuição das cestas básicas aqui no Camboriú Work Center, na nossa sede, recebendo os ouvintes que mais precisam na região. É o trabalho social também que é realizado há anos pela menina FM. 6:03, tá apenas começando o Bote a Boca no Trombone, Adilson, e tem muita informação pra gente atualizar nesta sexta-feira.
1: É verdade, e a Camille Guckert também chegando, bom dia, Camille.
2: Olá, Adilson de Souza, bom dia pra você, bom dia também pro Gerson Felipe, pra todo mundo que já acordou cedo, tá ligadinho com a gente aqui, conectado nas nossas lives, também participando com a gente aqui no nosso WhatsApp, 47991741005. Pode mandar seu recadinho. Hoje é sexta-feira e a gente está atendendo todos os pedidos por aqui. Na entrevista de hoje do Bote a Boca no Trombone, a gente vai receber o diretor da COSIP aqui de Balneário Camboriú, João Kederman, porque a COSIP está retirando fios obsoletos aqui da cidade. Já foram retirados 600 quilos de fios soltos e obsoletos dos postes somente do bairro da Barra. Então, daqui a pouquinho a gente vai conversar com ele. E aí, ainda é dia do momento jurídico com o advogado criminalista Dr. Luiz Eduardo Rigueto.
1: E tomara que o João traga uma boa notícia com relação a Antônio Lopes Gonçalves Bastos, lá perto do Caseca. Muitos postes estavam sem iluminação, lâmpadas queimadas lá, né? Você passou lá, e aí?
2: Passei lá e ainda tá tudo escuro por lá, não foi arrumado.
0: No trecho de Camboriú ou de Balneário Camboriú?
2: Balneário Camboriú.
0: Ah, então a gente já vai fazer esse pedido pra ele realmente, né? Porque
1: a gente já tem pedido já há
2: feito bastante dias, tempo, né? Já.
1: Não sei o que que aconteceu que não foi feita a manutenção lá em relação à iluminação. Não é de agora. Semana passada que a gente pediu a primeira vez, essa semana a gente pediu de novo. Ô, João, bom, vamos pedir pessoalmente pra ele agora aqui, quando ele chegar daqui a pouquinho pra dar entrevista pra gente.
0: É porque iluminação, Adilson, também é um critério relacionado à segurança pública. Um local bem iluminado, ele é um local seguro também.
1: Quem tá na sintonia e dizendo que tá tudo de boa, por enquanto tá tudo certo, Júnior Laranja em direção a Floripa, capital dos catarinenses, de quem vive no estado de Santa Catarina. Alô, Júnior Laranja, um abraço para você, vá com Deus, com calma, com tranquilidade e com cuidado, né? Porque sabe como é que é BR. E hoje deu uma trégua a chuva, né? Então tá chovendo, mas parece que ontem, bom, eu fiquei sabendo que em Chapecó nós tivemos grandes problemas, inclusive destelhamentos, situação bastante grave, ventos fortes na cidade de Chapecó, lá no oeste catarinense, mas a Camille me falou que ontem deu uma chuvarada no desfile de abertura da Fenarreco em Brusque.
0: Camboriú também sabendo. Deu
1: chuva.
0: Camboriú choveu ontem à noite também.
1: Ó, Camille mora lá na parte do Rio Pequeno.
0: Lá na região lá do centro, do Areias, deu uma chuva também.
1: Pois é, eu não sabia dessa chuva. Na realidade, eu nem vi chuva ontem, né? Alguma coisa bem fraquinha na hora que eu tava assistindo o jogo. Aqui no Pioneiros, em Balneário Camboriú. Mas em Brusque parece que estragou, não sei se total ou parcial, o desfile de abertura da Fenarreco. Então agora nós temos, pode falar, Camille.
2: O desfile foi mantido, viu, Adilson? Desfilaram, só que pegaram aquela chuva pelas imagens que eu vi, o pessoal tava encharcado, mas mesmo assim desfilando.
1: Faz parte da festa. Agora nós temos três festas simultâneas acontecendo, né? Que é a Marejada aqui em Itajaí, que ontem inclusive teve apresentação, teve destaque ontem para A gauchada, viu? Ontem o César

0: César Oliveira, claro. O Rogério Melo estavam aí, o Paulinho Mussolini também, Osmar Fernandes estava fazendo convite, eu acompanhei nas redes sociais, também já deu start ao Oktoberfest em Blumenau, que também está acontecendo, e agora a Fenarreco ontem em Brusque, então são festas de outubro que estão acontecendo aqui bem próximo da gente, então várias opções para quem quer se divertir.
1: E começou ontem também a festa do Camarão, o Festival do Camarão em Porto Belo.
0: Também. É boa também.
1: Muito boa essa festa.
0: É legal. Me lembro que uma vez eu fiz uma cobertura em Porto Belo, eles têm, não sei se é nesta festa, a maior panela do Brasil. Chega lá, eles fazem uma panela, como é que chama? Um arroz com camarão?
1: Arroz com camarão, eu ia falar o bobó, mas não é. É o arroz com camarão.
0: Gigante, né? A panela gigante. Não sei se eles estão fazendo ainda, mantendo, mas era a maior panela do Brasil.
1: Será que não era até um risoto de camarão?
0: Risoto de camarão.
1: Risoto de camarão.
0: Exatamente.
1: E começou ontem essa festa, que vai seguir até o dia 13 de outubro. Só que a última vez que eu fui lá, disse, estava muito legal, mas estava meio salgadinho o preço. Uma vez eu fiquei meio, opa...
0: A comida estava boa, não estava salgada, era o preço.
1: Era o preço que estava salgado.
0: É, então, gente, opções não faltam aí para você acompanhar as festas de outubro aqui na nossa região. Mas lembre-se, né, com responsabilidade, nada de dirigir, beber. Falando em dirigir, demorou, né? Eu sabia que ia acontecer um acidente aqui na esquina da Antônio Bittencourt com o Osmar de Souza Nunes. Aquele cruzamento ali, ele tá muito perigoso, Gerson. Tá muito perigoso, eu me cuido muito, eu passo todos os dias, duas vezes eu passo nesse cruzamento da Osmar de Souza Nunes. Que agora, a única coisa que não pode ir é a da Osmar de Souza Nunes, esquina com Antônio Bittencourt, em direção à Avenida do Estado. O resto... ida, volta, para tudo que é lado, tá cruzando o carro. E tem pessoas que não enxergam, não olham a sinalização. Por exemplo, da Antônio Bittencourt aqui, ó, em direção à Avenida do Estado, que você não pode, chega na esquina da pracinha, você tem que converter à esquerda ou à direita, não pode seguir. Ali você tem que parar. Só que as pessoas que vão pela Antônio Bittencourt, elas acham que elas podem chegar e dobrar direto para Osmar de Souza Nunes. E o cara que vem da Osmar de Souza Nunes acha que pode passar reto também. E aí, não adianta.
1: E nas duas esquinas tem a placa de pare.
0: As duas tem.
1: Dois lados da rua, da Antônio Bittencourt. Tanto para quem tá indo em direção, digamos assim, ali ao MESC, a Osmar de Souza Nunes, como aqueles que estão vindo, entrando em direção ao bairro. Só que daí falta o pessoal respeitar a sinalização, ter mais atenção também.
0: Eu não sei o que acontece, eles não olham, não enxergam. É incrível, né? O cara do alto propelido, então, ele passa, mas é aí que ele não enxerga nada mesmo, né? Em lugar nenhum.
1: Ontem eu estava em alguma... Ah, eu estava passando pela Guaraparim, e aí eu dei uma olhadinha. Tava um trânsito ontem pra voltar pra casa, ali por volta de umas 6:30, pra voltar de Balneário pra Camboriú. Tava, olha, bem complicado. E aí eu olhei a rua Peroba, tava passando quase 7 horas da noite ali pela Guaraparim com a Peroba. Não tinha muitos veículos na Peroba. E aí eu olho lá no fundo... uma luz vindo na contramão, eu até pensei, ué, será que voltaram atrás? Porque tinha um carro da prefeitura. Será que voltaram atrás na rua Peroba? Quando foi se aproximando aquele veículo na contramão, um autopropelido. Aquele lá nem autopropelido era um ciclomotor, porque era bem grande, uma scooterzinha elétrica. Aí eu pensei assim, bom, né, ela pode vir na contramão, porque eles fazem o que querem. Já os outros veículos, agora só um sentido lá na rua Peroba, que recebeu a pintura. Depois eu olhei melhor, eles estavam fazendo a pintura ali, ainda não tinha aquela pintura no chão, a sinalização horizontal que a gente fala, ela foi aplicada ontem lá na rua Peroba.
0: Sinalização tem agora, pelo menos, né? Para que as pessoas possam tentar se organizar um pouco mais no trânsito, já que não temos agentes de trânsito na cidade de Camboriú, mas temos que ter placas, sinalização, pinturas, para ver se o motorista se atenta, enxerga, olha e principalmente respeita.
1: Adilson, hoje a gente vai perder 10 minutinhos de Bote a Boca no Trombone.
0: É verdade.
1: Tá de volta ela, propaganda eleitoral no rádio. Então, a partir ali das 7 horas da manhã, a gente faz uma pausa de 10 minutinhos na programação, porque temos a propaganda eleitoral referente ao segundo turno na disputa presidencial entre Flávio Bolsonaro e Lula.
0: Segundo turno é dia 25, né?
1: Se for o último domingo do mês, é dia 25.
0: 25 de outubro.
1: Na verdade, não é o último domingo. É o último domingo, sim, porque dia 31 é um sábado.
0: Exato. Depois, o domingo seguinte já é 1º de novembro. E dia de finados é dia 2 de novembro, né? Vai cair numa segunda-feira.
1: Feriadinho.
0: É isso aí. Hoje, sextou então, minha gente. Dia 9 de outubro de 2026 é dia do açougueiro. Um abraço para os açougueiros. Eu sempre tenho um amigo açougueiro, né? Um conhecido açougueiro. Vou mandar um abraço para vários ali na Casa de Carne de Nações, que é patrocinador agora do Lio Brasil, já faz um tempo aqui, no Sertanejo Bom Demais, o Vanderlei, o Diego, são os também açougueiros e proprietários. O Braz é um dos açougueiros, o Cláudio é outro açougueiro, agora chegou o Renan também, o Renan circulou em vários lugares, tá chegando também como açougueiro ali na Casa de Carne, na Casa de Carnes Nações. Um abraço para vocês, meus amigos açougueiros, já deve estar organizando aí, daqui a pouco abre, né?
1: Vou mandar um abraço também para os açougueiros, Adilson, mas alguns açougueiros, eles têm uma dificuldade com números, porque a pessoa chega no local e fala assim, eu quero 400 gramas de coxão mole. Pode ser 700? Quase o dobro. Isso acontece às vezes quando o cara vai no mercado e o cara, não, amigo, tem que ser um pouquinho menos, né? Porque às vezes no olhômetro eles cortam ali, corta um pedacinho um pouco maior, pode ser 700?
0: Quase o dobro, dois pedaços, né?
1: Isso acontece muitas vezes, principalmente quando minha mulher vai no mercado, sempre tentam empurrar pra ela, né? Uma quantidade maior de carne do que ela pede.
0: Eu já sei o que eu faço, né? Quando eu quero meio quilo de coraçãozinho, eu chego e peço 300 gramas.
1: Aí vem meio
0: aí
1: quilo.
0: Aí vem 400, 450, digo, fechou, é isso, né? Tranquilo, de boa.
1: Hoje também, Adilson, quem não tem dinheiro pra comprar uma carnezinha, tem que ir com ovo. Dia Mundial do Ovo hoje.
0: Opa, né? E muitos fazem a tal dieta, né? De comer bastante ovo. Eu dei uma diminuída agora de tanto ovo que eu comi nos últimos meses, aí agora deu uma acalmada, né? Até porque melhorou o preço do ovo, deu uma baixada.
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0: Há um tempo atrás estava 30 pila.
1: Caríssimo.
0: Né? Um real por ovo.
1: Tava quase um quilo da carne, mais ou menos.
0: E hoje também é dia do atletismo. Você pratica alguma atividade esportiva?
1: Eu tô parado.
0: Você parou de correr, hein, Gerson?
1: Minhas costas, né?
0: Ah, é verdade.
1: Caramba. Mas eu quero mandar um abraço pro Diogo Gamboa. Ele que é o treinador do atletismo aqui de Balneário Camboriú e o responsável por vários atletas aí que estão fazendo um grande trabalho. Então, parabéns aí ao professor Diogo Gamboa, da Gamboa Esportes, né, que realmente tem mostrado que Balneário Camboriú é um celeiro de grandes atletas.
0: Aí, um abraço para todos os atletas, atletas profissionais, atletas de fim de semana e atletas amadores que estão sempre praticando uma atividade esportiva que faz bem para a saúde, né? 6:15, temperatura tá agradável, hein? Tá bem agradável, dá pra ficar de manga curta, eu vim de manga curta hoje, tá agora 18 graus marcando aqui em Balneário Camboriú, a gente tá chegando, vem com a gente, olha, já tem informação, porque está no ar
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0: Eu vou pro Marinho, né? Porque eu nem olho mais pro meu celular. Meu celular tá me dando migué, dizendo que tá só previsão de chuva. Já tô vendo até sol com a imagem que a gente tem na live, na TV Mocinha agora, praia central de Balneário Camboriú, hein, Gerson?
1: Que fase de Marinho Lopes Stringari, hein? Acertando todas na previsão do tempo. E ele chega com as primeiras informações do tempo e temperatura aqui no Bote a Boca no Trombone. Bom dia, Marinho.
4: Bom dia, muito bom dia, Adilson, Moisés, Gerson, bom dia a toda a nossa equipe, a você que já está ligado aqui no BBT, Até que enfim ela chegou. Já é sexta-feira, vamos ter pancada de chuvas entre as tardes e noites, mas as temperaturas seguem elevadas, clima até abafado. Temos feriadão pela frente até segunda-feira, por isso daqui a pouco estamos preparando e vamos atualizar, trazer todos os detalhes da previsão do tempo completa para o feriadão. Você acompanha daqui a pouco aqui no Bote a Boca no Trombone. Não sai daí.
0: Aguardamos então às 7 horas com mais informações, um pouquinho antes das 7, né? Porque às 7 hoje nós temos horário eleitoral gratuito, 6:17, com mais de 30 anos de tradição. 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
0: Como Gerson falou da abertura do programa, hoje invertemos um pouco. Gerson está na bancada comigo. Moisés Stucker tá circulando porque tem operação, tem informação exclusiva em primeira mão aqui no Bote a Boca no Trombone. Olha as imagens aí, ó, da Polícia Militar, essa viatura do tático da Polícia Militar circulando em Itajaí. Qual é essa operação e as informações, Moisés? Bom dia.
5: Alô, Adilson de Souza, muito bom dia para você, bom dia Gerson Felipe, Camille Guckert, Edson Valentim e a todos os ouvintes do Bote a Boca no Trombone. A gente está aqui circulando pelas ruas de Itajaí, na verdade na rua Padre Paulo Condla, no bairro São Vicente. Uma operação da Vigilância Sanitária, da Polícia Civil, com apoio do Tático e da Polícia Militar também. Então, uma operação que acontece neste momento, na verdade, já vem se desenrolando desde o dia de ontem, onde os policiais e a Vigilância Sanitária estavam em campana aqui na região, na rua, só observando uma movimentação muito estranha aqui no local. Uma casa sem condições nenhuma de higiene, nem de pessoa qualquer conseguir sobreviver. Uma situação dessa numa casa aqui nesta rua, no bairro São Vicente, onde uma denúncia sobre trabalho escravo aqui em Itajaí motivou então a Vigilância Sanitária e todas as forças de segurança a começarem essa operação na manhã de hoje. Desde as 5:30 da manhã estamos aqui de campana aguardando então toda essa movimentação. A Polícia Militar invadiu essa residência para, né, buscar informações maiores e identificar os responsáveis por este suposto trabalho escravo. Estou aqui com Silvio Chad, que é o diretor da Vigilância Sanitária da cidade de Itajaí, que tem mais informações para a gente. Silvio, obrigado pela participação ao vivo aqui no Bote a Boca no Trombone da Rádio Menina. Como é que está acontecendo? Como é que chegou essa denúncia até vocês de um possível trabalho escravo e da onde que vem todos esses trabalhadores? Bom dia.
6: Bom dia Moisés, bom dia aos ouvintes aí. O que aconteceu é que o Ministério Público mandou pra gente essa denúncia, né? Essa denúncia chegou pra gente vir até esse local, dar uma batida aqui sobre trabalho escravos, né? Então, a gente esteve aqui ontem, então ontem, quando a gente chegou, tinha mais uns policiais civis aqui, já de outra operação, tá? Que eles estavam desconfiados que o assalto que teve na Stefano José Vanoli era do pessoal que também morava aqui, entendeu? Então a gente veio, aí acordamos mais cedo, 5 horas da manhã, para dar essa batida aqui e encontramos que você viu aí, né, nas imagens.
5: Bom, a gente está rodando as imagens aqui ao vivo, né, para toda a nossa audiência também poder assistir. Não tem condições nenhuma essa residência aqui de qualquer tipo de sobrevivência, né, Silvio?
6: Isso, ali, essas pessoas que estão ali dentro, né, então, ali não tem condições nenhuma. A cozinha não existe, né? Você viu ali as imagens, os quartos. Então as pessoas que estão ali dentro, a gente está puxando o nome de cada um. Achamos também uma pequena quantidade de droga, tá? Eles vão para um abrigo. As pessoas que são vítimas, né, vão para abrigo. E as pessoas que são ali o chefe deles, a gente está puxando o nome e vai para a delegacia depois, né?
5: A assistência social aqui de Itajaí já foi informada, já está sendo acionada também para prestar algum tipo de suporte aqui, Silvio?
6: Isso, nesse primeiro momento a assistência social não chegou, mas ela está chegando aí, né, para dar esse suporte para essas pessoas. Aqui a gente não encontrou muitas ali, eu acho que umas 8, 9 ali, mas são 30 pessoas, né? Essa é a denúncia. Eles estão usando o nome de uma ONG de São Paulo, E a ONG, foi a ONG que pegou e denunciou que eles, durante o dia, eles ficam na rua pedindo roupas, comidas ou alimentos, né? E à noite a gente tá acontecendo muito pequeno furto aqui em volta dessa região. Então a polícia está junto aqui para ajudar a solucionar esse problema aqui, né?
5: Nesta semana, no início, tivemos um assalto a uma joalheria aqui na Stefano José Vanoli, que é uma das ruas mais movimentadas de Itajaí, no bairro São Vicente. Tem alguma ligação com essa suposta turma aqui, Silvio? Você já tem alguma informação sobre isso?
6: É, sobre a informação que a gente teve ontem, o pessoal que foi pego lá, um parece que foi baleado, outro conseguiu fugir, faz parte desse pessoal aqui.
5: Bom, de onde que eles têm vindo? Como é que eles chegam aqui em Itajaí? Tem essa informação?
6: Parece que é de São Paulo. A gente entrevistou ali o pessoal ali dentro. Tem muitas pessoas de São Paulo e do Paraná. Pará, desculpa.
5: Do Pará.
6: Do Pará, não Paraná. Pará e estado de São Paulo.
5: Bom, não termina por aqui a operação, até porque a gente tem informação de que mais um pessoal estaria chegando daqui a pouquinho, às 7 horas da manhã, aqui na casa, é isso?
6: Isso, tem um pessoal chegando aqui, a gente está de campana para pegar essas combis que estão chegando com mais pessoas.
5: A gente segue acompanhando. Obrigado, Silvio Chad, diretor da Vigilância Sanitária aqui de Itajaí, coordenando toda essa operação que está acontecendo aqui na rua Padre Paulo Condla, no bairro São Vicente. Polícia Militar ainda dentro da residência, policiais civis também conversando aqui com o suposto chefe, o coordenador desta casa, Adilson de Souza, Gerson Felipe. Vocês viram nas imagens, realmente uma casa que não tem condições nenhuma de receber qualquer população, e a gente segue acompanhando toda essa situação aqui de perto, até porque daqui a pouco a gente tem informação que está chegando mais uma van cheio de trabalhadores que supostamente estão realizando trabalho escravo aqui na cidade de Itajaí. Informação com exclusividade em primeira mão pro Bote a Boca no Trombone.
0: Tá aí, sexta-feira agitada já, e a nossa reportagem, Moisés Stucker, muito obrigado. Primeira participação dele, trazendo em primeira mão as informações aqui no BBT. Daqui a pouco mais, 6h24. Não esqueça, utilidade bolsa, você vai no portalmenina.com.br para conferir. 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
1: 6h25, já estamos atrasados, intervalo, e na volta mais Bote a Boca no Trombone.
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0: Vamos lá, de volta, 6:27 agora, 6:27. Vamos começar com recados de Arson Felipe e adivinha, buraco na Santa Catarina. Ô, pessoal da obras aí. Choveu ontem ou não?
1: Não. Ontem deu uma chuvinha, pelo menos lá ontem na minha região.
0: Quarta-feira teve sol.
1: Mas aí segunda e terça teve muita chuva, principalmente na segunda-feira, Dilson. A Santa Catarina, ela não anda nada bem mesmo. Eu passo lá diariamente e sempre depois da chuva, a buraqueira volta.
0: Luiz Eduardo.
13: Bom dia aos amigos da BBT e aos amigos ouvintes da Rádio Menina. É, eu gostaria de fazer uma reclamação e ver o que o pessoal aqui da Prefeitura de Camboriú podia dizer pra gente. Aqui no trecho entre o posto de gasolina Irmão da Estrada, na Avenida Santa Catarina, até a Central de Luto, sentido Camboriú, toda vez que chove, abre umas panelas gigantescas ali no asfalto e não tem lado para desviar, não tem lado para a pessoa fazer nada. Se vir um motoqueiro ou algo e esses buracos estão encobertos com água, e o que o pessoal podia fazer para resolver esse problema de uma vez? Porque é uma vergonha. Uma cidade como a nossa, tendo, né, toda a estrutura que tem, cada vez que chove, eles botam a natinha ali e aquilo ali vira uma bagunça, vira uma buraqueira, um risco de acidente pro cidadão.
0: Santa Catarina, né? Que pena, né? É pena que Camboriú não tem um orçamento gigante, uma grana boa, né? Porque a Santa Catarina dá vontade de pegar e apagar ela, assim, né? Pegar e arrancar, parar ela todinha e começar tudo zero. Né? Deixar de chão. E vamos começar do zero e vamos fazer um negócio bem feito, porque o projeto foi feito há muito tempo atrás e não foi bem feito esse projeto. A conclusão, primeiro o encaminhamento, né? O serviço que foi oferecido também não foi de qualidade, a conclusão não foi de qualidade, várias mudanças na trajetória também, muita coisa não pode mudar por quanto que está no projeto, mas inverteram também a ciclofaixa, ficou de um lado errado, ruim também. Olha, a Santa Catarina, eu gostaria que Camboriú tivesse grana e dissesse assim, ó, vamos apagar ela. Tira tudo. Vamos fazer tudo de novo.
1: Aí tem duas situações. A primeira é que só tem mais uma outra entrada e saída. Aí se fecha uma, gera um caos no trânsito. E o outro problema também é que tudo que você falou só faz a gente entender, Adilson, que a Santa Catarina é um Frankenstein. Porque foi fazendo remendo, foi fazendo mudança e aí ficou desse jeito. Ali, por exemplo, onde a gente tem aquele retorno perto da Leopoldo Leite, ali foi tudo mudado. Tudo foi mudado ali e bem mudado, porque precisava fazer a mudança. Então, a gente tem uma via que teve um projeto que foi feito, que foi alterado várias vezes e aí ficou desse jeito. Mas tem reclamação também do trânsito do Carlos. Ele tá reclamando da situação da Avenida Atlântica.
0: Não é só Santa Catarina, né? Sai de Santa Catarina e vem pra Atlântica agora.
1: E tá pedindo um novo acesso de Camboriú para Balneário Camboriú, que é o que muita gente pede também.
14: Oh, bom dia, tudo bem? Eu tenho uma pergunta para a nossa prefeita sobre a Avenida Atlântica, que está horrível o asfalto da avenida, mas horrível, muito ruim. Será que eles vão esperar chegar dezembro, perto do dia 25, para recapear, fazer um asfalto novo? Porque tá feio, né? Ou é buraco, ou é recapear. Desde o mandato do Fabrício, que é feito o asfalto novo, mas tem que passar uma tubulação, não sei do que, lá quebra o asfalto. Faz o asfalto novo. Agora de novo, um buraqueira, não sei que tanto que ele faz buraco nessa Atlântica, meu Deus. E toda a vida essa buraqueira aí. Quando que eles vão arrumar isso aí pra gente? Valeu, um abraço.
0: Valeu, Carlos, aquele abraço pra você. É, Atlântica, ela é realmente uma via e às vezes uma estrada de chão do interior de Camboriú é mais plana que a Avenida Atlântica em Balneário Camboriú. E eu ando pelo interior de vez em quando, mas olha, é o desnível. É incrível, é buraco também, complicado, viu?
1: A gente tem que saber do Bola como ficou a operação tapa-buraco, que foi programada, aí com a chuva vários serviços realmente não aconteceram, não tem como fazer, mas precisamos do novo cronograma. Semana passada foi enviado aí um cronograma de 2 semanas de trabalhos que inclusive contemplavam a Avenida Atlântica. Mas aí a gente precisa saber agora como é que ficou.
0: Continuamos nessa linha de reclamações. Agora o João. Tem buraco aonde, João?
11: Bom dia, Dilson. Eu gostaria de saber quem é que é o responsável por aquele muro vermelho que fizeram atrás do shopping balneário, porque quebraram a ciclovia bem no meio faz uns 30 dias. Não sei se é eles que têm que arrumar ou é a prefeitura. No entanto, a gente passa todos os dias ali naquela buraqueira que deixaram e ninguém conserta nada. Se puder fazer alguma coisa aí para nós ciclistas, muito obrigado.
0: Valeu, João. E aí, neste tapume vermelho, o que que fizeram com a ciclofaixa?
15: Acho que passou o veículo pesado por cima da ciclofaixa e quebrou tudo. É isso a reclamação dele.
0: Então, fiscalização, né? Porque se é uma obra particular e passou um veículo pesado e quebrou a ciclofaixa, que é de todos, do município, por favor, fiscalização. Posturas, tem que chegar lá. Vamos refazer o mínimo.
1: E a zeladoria também por parte do município. Agora vai ter que consertar, né? Até que a empresa depois arque com o prejuízo, a prefeitura é quem vai ter que consertar primeiro.
0: Wilson Júnior está falando que se o tempo se manter estável, hoje a equipe com asfalto quente estará fazendo reparos na Santa Catarina. E é bom, obrigado, Wilson. Com asfalto quente, ok. E aí segura mais um pouco, pelo menos.
1: E tem recado, Adilson, recado da Oral Sim, que é a número 1 em implantes dentários do Brasil.
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1: Tem mais recados. Vamos agora com o Jefferson. Ele tá falando dos condutores que param na via, que é para ser livre perto do pórtico de Camboriú. Eu quero entender que local é esse, Adilson.
0: Deixa eu achar o Jefferson aqui, que eu tava com o Robson. Agora eu tenho que voltar para minha janelinha aqui. Jefferson, achei.
18: Bom dia, pessoal da Rádio Menina. Ali a questão da Rua Peroba tem mais um detalhe ainda, né? Para quem vai acessar a entrada de Camboriú, onde tem o portal que tá caindo aos pedaços ali o fluxo à direita é para ser livre. E o pessoal para tudo ali naquela via também para acessar, continuar reto para poder acessar a BR. Então atrapalha mais ainda. Tem mais esse detalhe do fluxo livre da direita ali que não é respeitado. Um abraço para todos aí.
0: É verdade, Jefferson. Aí tem que pegar. Eu sou contra a buzina, eu detesto buzina. Mas aquela primeira faixa, digamos, né, pela marginal oeste, que você vem pela Peroba, né? E você vai costeando ali, passa a Madeireira Atlântica. Lá na frente você vai entrar pro lado de Camboriú. Aí as pessoas que querem ir reto ou dobrar para Santa Catarina, para Avenida do Estado, em Balneário do Camboriú, ou seguir em direção à marginal oeste, pegar a BR. Eles ficam na via que é para Camboriú. Aí tem que sentar-lhe a mão na buzina mesmo, né?
1: Sabe onde acontece bastante isso também? Na marginal leste, para quem tá chegando próximo da Avenida das Flores, porque você tem duas faixas ali que você entra sentido Camboriú e uma faixa livre que você pode voltar para aquela região da Câmara. Ali também, geralmente tranca tudo e aí quem quer voltar para Balneário Camboriú em direção à Câmara tem que ficar esperando o sinal abrir.
0: 6h36, Robson Breda da Santa Catarina.
19: Bom dia, rapaz, pra quem tá na escuta aí também. Aquela Avenida Santa Catarina ali, ó. Tem a pedreira que nós vamos lá dentro lá. Eu particularmente não gosto de ir lá pra dentro. O lugar lá é bom de carregar pedreira, tudo agora pra vir embora carregado com o caminhão igual o nosso aí, 7 eixos bitrem. Eu evito de ir, tá? Muito perigoso aí por causa de motoqueiro e coisa arada aí de se enfiar debaixo do caminhão aí, ó. Aí eu evito de ir ali pra dentro ali. O lugar como esse aí tem as indústrias ali pra dentro, já era pra ser uma pista diferente, né? Pra suportar os caminhões que tem pra dentro aí também, né, cara? Tudo tá louco. Isso ali tem que mudar.
0: Valeu, Robson, aquele abraço. Lá em Itajaí tem uma via que foi feita, né? Eu tô conhecendo um pouco mais Itajaí, tem uma via, não me lembro o nome dela, foi feita exclusivamente para os caminhões que vão em direção ao porto transitarem. Só que o que que acontece? Os caminhoneiros não vão. Não, foi feita exatamente para caminhão. Não vão. Não, porque aquele caminho, não sei, eu acho que é maior, mais longo, daí não adianta. Não tem jeito, só anda carro.
1: Eu até não sei se a via concretada, ela é mais forte. Tem uma mistura ali de concreto com asfalto, né?
0: Eu penso que sim.
1: Pra suportar. É. E ali, poxa, é a rua das concreteiras ali, Antônio Lopes Gonçalves Bastos, a EC-102. Ali, com certeza, poderia ter uma via com um reforço, porque o trânsito de veículos pesados é constante.
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15: Hoje, nos destaques do Portal Menina, Rádio Menina arrecada mais de R$9 mil para o PDA da APAE em ação de Dia das Crianças. Reurbanização da Orla, travessias para pedestres começam a ser construídas e mudam circulação na Barra Sul. Obras de macrodrenagem interditam a Avenida Brasil na próxima semana, confira o trecho. BC Bus renova a frota com substituição de 14 ônibus por veículos modelo 2026. 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
0: Olha o recadinho que o Berejuque mandou aqui. Eu não ouvi fora do ar, vou ouvir no ar direto. Será que dá, Berejuque? Vamos lá.
21: Adilson de Souza, bom dia. E sem falar que na Quarta Avenida, ali na ciclofaixa, os tatu estão abrindo buraco e deixando tudo esburacado ali, né? Acho que estão passando tubulação de gás. Enfim, tem tanto buraco em Balneário que tem buraco esperando a vez para pular em cima, né? Abraço, ótimo dia de sexta-feira.
0: Amanhã cedo, né? Amanhã cedo com essa voz grave do Berejuque nos ouvindo, hein? Agora é engraçado, a gente sempre falava Camboriú era a terra dos buracos, né? Agora tá, o pessoal vindo tá falando de Balneário Camboriú, buraco também, cara?
1: Tá complicado aqui em Balneário Camboriú, é no centro.
0: Balneário Camboriú, buraqueira?
1: Nos bairros também.
0: Na Dubai?
1: Do bairro das Nações.
0: É. Ai, ai, ai, ai, ai. Vamos lá, 6h42. É intervalo já?
1: Vamos de intervalo, depois tem mais recados, tem esporte também. Tem gente que não tá muito satisfeita aí com o que aconteceu ontem. Flamengo empatou, Palmeiras ganhou.
0: O porco tá fungando no cangote do urubu. Já voltamos.
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0: 6h45. Pois é, Gerson Felipe, a gente já tá em outubro, daqui a pouco tá se decidindo, algumas coisas estão se decidindo no Campeonato Brasileiro da Série A. Na parte de baixo, principalmente, tá se decidindo mais rápido que na parte de cima, né?
1: A briga pelo título, eu acredito que vai ser até a última rodada entre Flamengo e Palmeiras. Mas já na zona de rebaixamento, Chapecoense já foi, né?
0: Já.
1: Já, tchau, Chape. O Remo, ele tá assim pela bola 8.
0: Só e tem um Remo nessa canoa.
1: É, a canoa tá afundando e os caras estão tentando remar e não tá dando certo. E o Grêmio, meu amigo, olha, o mosqueteiro, ele já tá coado também, porque...
0: Que espada tem mais o mosqueteiro?
1: Meu Deus do céu, tá com a ponta sem fio mais da espada dele. Vamos ver, né? O Internacional ganhando o Corinthians até deu uma sobrevida. Ontem, pela Série A do Campeonato Brasileiro, no primeiro tempo, o Flamengo abriu 2-0 pra cima do Santos, lá na Vila Belmiro. Danilo e Lucas Paquetá. O Danilo, inclusive, ex-jogador do Santos, nem comemorou, né? Fez o gol, levantou os braços ali, opa, não vou comemorar não, porque tive uma história aqui no Santos. Só que no finalzinho, 2 pênaltis para o Santos. E aí o Neymar, ele converteu o primeiro aos 36 do segundo tempo e o segundo aos 42 do segundo tempo. Santos 2, Flamengo também 2 na Vila Belmiro. Eu confesso que eu não vi os pênaltis. Teve torcedor do Flamengo reclamando, dizendo que não foi pênalti, mas eu não vi, né? O final foi 2-2 e um resultado que foi ruim pro Flamengo, porque a gente teve a vitória do Bahia, 1-0, a vitória do Palmeiras, desculpa, pra cima do Bahia, 1-0, Flaco Lopes. Logo a 6 minutos do primeiro tempo, o Palmeiras abriu o placar e acabou assim, 1-0, né? E uma vitória pra colocar a equipe do Palmeiras na ponta da Série A do Campeonato Brasileiro. É o Palmeiras com 60 pontos e o Flamengo um pontinho à frente com 61 pontos somados, né? Se aproximou bastante a equipe do Palmeiras. A gente teve ainda ontem também pela Série A do Campeonato Brasileiro o duelo entre os Atléticos, Atlético Paranaense e Atlético Mineiro. Acabou tudo igual, 2-2. E o Fluminense goleou 4-0 para cima do Coritiba e teve 3 gols dele. Savarino, ele marcou os 3 primeiros gols do Fluminense e o Lúcio Acosta completou a goleada. Desta forma, a Série A do Campeonato Brasileiro tem na liderança o Flamengo com 61, agora o Palmeiras bem pertinho do Flamengo com 60, o terceiro é o Fluminense com 51 e o quarto colocado, Atlético Paranaense com 50, fechando o G4. Na parte de baixo da tabela, o 17º é o Internacional com 31, Grêmio 18º com 30, Remo, 19º com 24 e a Chapecoense Lanterna com 18 pontos somados. E nós temos já a próxima rodada do Campeonato Brasileiro, começando amanhã, sabadão, 6 horas da tarde. Vasco e Remo jogam em São Januário. A gente vai ter às 9 horas da noite o São Paulo contra o Vitória no Morumbis. E vamos ter às 4 da tarde, domingo, o duelo entre Atlético Mineiro e Santos. 5:30 tem clássico, uma rodada com vários clássicos, hein? Clássico Fla-Flu para Flamengo e Fluminense, domingo, 5:30 da tarde, no Maracanã. Também tem clássico às 5:30, lá em São Paulo, é o derby para Palmeiras e Corinthians. O Palmeiras lutando pela liderança e o Corinthians, né, lutando para não entrar na zona de rebaixamento. Já no Rio Grande do Sul, um clássico nivelado por baixo. Grenal, na Arena do Grêmio, em Porto Alegre, domingo, às 5:30. Tanto o Grêmio quanto o Internacional estão dentro da zona de rebaixamento. No domingo, às 7:30 da noite, o Bahia encara o Mirassol. E na segunda-feira, que vai ser feriado, dia de Nossa Senhora de Aparecida, dia das crianças também, a gente vai ter Coritiba e Botafogo, 4 da tarde, Chapecoense e Atlético Paranaense, às 7:30 da noite, na Arena Índio Condá. E às 9 horas da noite, tem Red Bull Bragantino e Cruzeiro, fechando a rodada da Série A. Vamos passar também na Série B do Campeonato Brasileiro? Porque pela Série B, a gente destaca os times aqui de Santa Catarina e ontem o Criciúma tropeçou. Perdeu fora de casa, tomou 1-0 do Ceará. Esta é a 32ª rodada, a 33ª já começa domingo e o Avaí vai entrar em campo. Joga a partir das 6:30 contra a equipe do Cuiabá na Arena Pantanal. E a gente vai ter o Criciúma jogando só na próxima segunda-feira, 7:30 da noite, contra o América Mineiro no estádio Heriberto Rilse. Vamos falar também da Série C do Campeonato Brasileiro? O torcedor do Brusque está na expectativa, porque amanhã, 5 horas da tarde, tem Brusque e Paysandu. Eu tô sabendo que a torcida do Paysandu esgotou os ingressos pro setor visitante. Eu espero que o torcedor do Brusque também, né, esgote os ingressos da torcida mandante lá na Arena Simon para fazer aquela pressão para cima do Paysandu e pro Brusque buscar a sua vitória. O Brusque precisa de uma vitória. É o único resultado, né, que interessa para que o Brusque, com as suas próprias forças, consiga o acesso da Série C para a Série B do Campeonato Brasileiro. Em caso de empate, o Brusque também pode subir, mas aí vai ter que torcer para que a Ferroviária ganhe da Inter de Limeira e ainda, né, tire uma diferença de gols, porque hoje o saldo da Inter de Limeira é 2, saldo do Brusque é 0, então teria que tirar aí 3 gols de saldo, né, para que o Brusque, com um empate contra o Paysandu, conseguisse o acesso. Mas em caso de vitória, tá garantido. O Brusque, ele vai então voltar para a Série B do Campeonato Brasileiro. E para a gente finalizar, aquela passada também na Copa Santa Catarina. A gente vai ter os times aqui da região jogando, né? Por exemplo, o Marcílio Dias, ele vai jogar pela Copa Santa Catarina, né? Jogo hoje às 15h contra o Nação Esportes, no estádio João Marcato. Poxa, e aí, Edilson, eu fico triste, porque tá chegando um feriadão, né? A gente vai ter até na segunda-feira alguns jogos, e botam o jogo do Marcílio Dias numa sexta-feira, 15h. O torcedor não tem como acompanhar, só aquele que não trabalha, não tem condições, né? Mas vai ser hoje, então, 15h, Nação Esportes e Marcílio Dias, lá em Jaraguá do Sul. A gente vai ter também o Barra entrando em ação nesta rodada, joga só no próximo domingo, às 11h, contra o Metropolitano, a Copa Santa Catarina, onde o Marcílio Dias é o líder, segue o líder. Marcílio Dias com 10 pontos lidera, o Figueirense é o segundo colocado com 10, Ercílio terceiro com 9 e o Joinville quarto colocado também com 9 pontos. São os times que nesse momento estariam avançando para a próxima fase. O Barra é apenas o sétimo colocado com 3 pontos em 4 rodadas. Foram 3 empates e uma derrota do Pescador. Estas as informações do esporte aqui no Bote a Boca no Trombone.
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1: 6h53 e todo mundo quer saber, Adilson, como o tempo vai ficar neste final de semana, feriadão também, muitas pessoas se deslocando para Balneário Camboriú para aproveitar este feriadão. O sol que estava aparecendo já está entre nuvens na Praia Central aqui de Balneário Camboriú. E o Marinho chega agora para contar tudo para a gente. Marinho, bom dia.
3: Mais uma vez, bom dia, Dilson, Moisés. Bom dia você que está acompanhando aqui o BBT. Até que enfim ela chegou, a sexta-feira, e vamos atualizar uma previsão bem detalhada para este feriadão. Nós temos praticamente um corredor de umidade aumentando o fluxo da umidade relativa do ar juntamente com o clima abafado. Esses fatores meteorológicos podem trazer tempestades severas por alguns momentos associada a áreas de baixa pressão, sistema frontal. Então tudo isso pode trazer temporais, chuva forte em curto período e até tempestade com rajada de vento. Não está descartado também queda de granizo, já que a temperatura se elevou bastante, confirmando as previsões. Então nós temos calor e umidade, são os elementos que podem trazer então alguns temporais aqui pela nossa região. Vamos ficar atentos aos avisos e alertas da Defesa Civil, já que nós temos novamente as condições adversas. Não vai chover direto durante esse feriadão, mas teremos bons períodos de melhorias entre as manhãs e tardes. boas aberturas de sol. Neste momento a temperatura entra em rápida elevação, vai fazer calor rapidamente, ventos ainda de noroeste e nordeste contribui para o abafamento. Calor e umidade é o gatilho para os temporais que devem ocorrer de forma localizada, pontualmente forte, pode trazer transtornos como enxurradas e alagamentos pontuais pela nossa região. Entre as tardes e noites, principalmente, esses temporais podem chegar de intensidade severa, já é uma condição típica da próxima estação, né? No verão nós temos pancada de chuva entre a tarde e noite por causa do calor, isso deve ocorrer durante este feriadão diariamente. Entre o domingo e a segunda-feira, aí teremos a passagem de uma frente, principalmente a partir da noite de sábado, aí já temos uma chuva mais consistente, que deve permanecer durante boa parte da manhã de sábado. Depois o tempo limpa novamente, melhora, mesmo assim as trovoadas entre as tardes e noites devem continuar. Domingo vai ser um tempo mais nublado, com a circulação marítima, segunda-feira também. As tempestades severas é de hoje até a madrugada e manhã de domingo pode ocorrer aqui na região. Os ventos devem passar a sudoeste e sul com a passagem desse sistema frontal. Uma frente passando por aqui, a temperatura segue elevada, em torno de 25 a 29 graus, 30 graus, ainda até o sábado. Para o domingo e segunda-feira, que é feriado nacional, nós teremos um clima mais ameno, com as máximas em torno aí de 22 a 24 graus, caindo um pouco. Mesmo assim, o clima ainda fica quente, não fará frio, as mínimas vão girar em torno de 17, 19 graus. O estado do mar pode ficar agitado a partir de domingo. A maré baixa em torno de 7, 8 da manhã, mas a maré alta é em torno de 13 a 15 horas. Aqui nos rios e praias do litoral norte catarinense para este fim de semana, feriado nacional na segunda-feira. Desejando a todos um bom dia, uma ótima sexta-feira, com as primeiras informações da previsão do tempo, os dados da Univale, Marinho Stringari para o Bote a Boca no Trombone.
0: Valeu, Marinho, tá aí então, né? Temperatura vai ficar alta, mas essa instabilidade continua, não tem ainda uma previsão de sol e praia, mas pelo menos não vai estar frio, né? Vamos ver se chove pouco. 4 minutos estão faltando para 7. Tem um recado aqui, Gerson, antes da gente entrar no horário eleitoral gratuito, que vai ter agora 10 minutos, começa hoje, recomeça de novo, né? Tem um minutinho aqui, então, para um áudio. O Luiz está falando trânsito, né? Imagina, trânsito é assunto sempre.
4: Bom dia. Beleza, é o Luiz funcionou? Aí, Santa agora, Regina, né?
5: Camboriú. Ah, Gilson, uma reclamação que acontece há décadas.
4: Escutando a rádio aqui falando sobre esse acesso do balneário aí, né?
5: Sabe? Não é de um ano, dois anos. É uma reclamação
4: marginal do ali do usuário, na entrada do balneário de Camboriú, né?
5: Que tem acesso a marginal.
4: Eu acho que ficaria bom se eles fizessem que nem fizeram na Antônio Raio, ó. Talvez não daria mais fila, né? Aquele sistema que eles fizeram ali na Antônio Raio, ali, aquilo ali ficou muito bom. Se fosse ali, tivesse aquele acesso ali em Balneário, eu acho que daria boa.
0: Valeu pela dica. Alças de acesso, né, da Antônio Raio, que foi colocado. Luiz dá essa sugestão aqui para nós em Balneário Camboriú também, para dar uma melhorada.
1: Fazer aquela marginal elevada, né?
0: É verdade. Bom, paramos agora, tem intervalo, depois tem política, 7:10, estamos de volta.
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6: 7:10, de volta com o Bote a Boca no Trombone, após o horário eleitoral no rádio, e a gente vai direto para as informações de segurança pública, Dilson.
7: Vou pegar essa notícia do portal ND+, porque a Polícia Civil do Rio Grande do Sul apreendeu um produto apresentado como medicamento contra o câncer durante uma operação em uma empresa de Itajaí. Itajaí. Foi ontem, quarta-feira. A ação faz parte da operação Efeito Colateral, que investiga a procedência e autenticidade de um remédio utilizado no tratamento oncológico. A investigação começou após um paciente com câncer utilizar o produto por um período considerado razoável, sem perceber os efeitos esperados da medicação. Durante as diligências, os policiais encontraram indícios que levantaram dúvidas sobre a verdadeira composição do material. Pesquisas em bases de dados e fontes comerciais estrangeiras identificaram uma possível correspondência entre o material e uma expressão em chinês associada a uma bala macia, conhecida como soft candy, sabor tarô. Além disso, uma comparação fotográfica feita durante a investigação apontou semelhanças entre o produto apreendido e imagens de um item comercializado na China. Apesar dos indícios, a Polícia Civil ressalta que ainda não é possível afirmar que o conteúdo seja um produto alimentício. O material apreendido será submetido a exames periciais para identificar sua composição e determinar do que se trata. Operação Efeito Colateral é conduzida pela Delegacia de Polícia de Proteção ao Consumidor, Saúde Pública e da Propriedade Intelectual e Material Industrial, vinculada à DEIC do Rio Grande do Sul. Além de esclarecer a natureza do material, a investigação busca identificar a origem do produto, a cadeia de importação e distribuição e a eventual responsabilidade dos envolvidos. Vamos aqui para Balneário Camboriú, porque uma perseguição policial, a gente não divulgou ontem, né? Vamos divulgar hoje também. Entre Balneário Camboriú e Camboriú, terminou com a prisão de um casal suspeito de tráfico de drogas e associação para o tráfico, ocorrência registrada no meio da semana. Segundo a polícia, o casal estaria utilizando um carro para fazer entregas de drogas e, ao perceber a aproximação, tentou fugir. Ainda, conforme o relato policial, durante a fuga, o condutor teria apontado uma arma de fogo em direção aos policiais, que acabaram efetuando 2 tiros contra eles. A perseguição terminou na Rua Lagoas, bairro dos Estados. Na abordagem, foi realizado buscas também em 2 endereços ligados ao casal. Muita droga foi apreendida. Ele, 20 anos, ela, 22 anos, foram presos e encaminhados à Polícia Civil. A Polícia Militar cumpriu um mandado de prisão por estupro de vulnerável em Tijucas. A prisão aconteceu na noite de ontem, por volta de 6:30, no bairro Jardim Progresso. Uma mulher condenada a 11 anos de prisão em regime fechado foi localizada por policiais do tático do 31º Batalhão, após informações da agência de inteligência. Ela foi presa nos fundos de um terreno e encaminhada para Canduba. Com essa ocorrência, a Polícia Militar chega a 39 mandados de prisão cumpridos por estupro de vulnerável desde o início do ano na região do Vale do Rio Tijuca. Isso é um crime, né, de muita relevância. 39 mandados de prisão por estupro de vulnerável somente esse ano no Vale do Rio Tijuca. Outra mulher foi presa pela Polícia Militar ontem à tarde, também em Tijucas, bairro Praça. Uma ocorrência de possível abandono de incapaz envolvendo uma idosa com deficiência intelectual. A PM foi acionada depois de receber informações de que a idosa havia sido colocada para fora de casa onde morava. Segundo relatos colhidos pelos policiais, a mulher ocupava o imóvel, havia acolhido a ex-sogra durante o período em que o filho dela estava preso. Após deixar o sistema prisional, o homem também passou a morar temporariamente no local. A mulher alegou que havia outro apartamento disponível para acomodar os dois, mas diante da recusa em deixar a residência, retirou os pertences deles e determinou que saíssem do imóvel. Considerando a condição de vulnerabilidade da idosa, a polícia deu voz de prisão à mulher. Todos os envolvidos foram parar na delegacia de polícia.
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7: Voltamos a falar de uma operação que acontece desde as primeiras horas da madrugada desta sexta-feira na cidade de Itajaí. Quem está acompanhando ao vivo e já trouxe em primeira mão as informações é o colega Moisés Stucker. Você novamente, Moisés.
8: Fala, Dilson, estamos aqui acompanhando desde as 5:30 da manhã essa operação que acontece na rua Padre Paulo Côndola, no bairro São Vicente, aqui na cidade de Itajaí, depois de uma denúncia de um suposto trabalho escravo aqui na cidade. Para você que está chegando agora aqui no Bote a Boca no Trombone, vou resumir rapidamente. O Ministério Público acionou a Vigilância Sanitária aqui de Itajaí, o diretor Silvio Chat, que coordenou toda essa operação que está acontecendo aqui com o apoio do Tático, da Guarda Municipal e da Polícia Civil também, que já está investigando a situação, né, e conversando com as pessoas que foram encontradas dentro desta casa aqui no bairro São Vicente, em Itajaí, na manhã desta sexta-feira. Como é que funcionava o esquema, Dilson? A gente está levantando as informações aqui com o Silvio. O pessoal era trazido do Pará e do estado de São Paulo, principalmente assim pessoas em situação de rua, pessoas que não tinham trabalho, vinham aqui para Itajaí para arrecadar roupas em várias cidades aqui da região, inclusive em Itajaí. E essas roupas, o que acontecia? Eles selecionavam, as melhores eram embaladas, de acordo com informações que a gente está levantando aqui, e elas iam para outro país, Paraguai é um deles, inclusive. Em troca do que, Adilson de Souza? Em troca de drogas e também armamentos. Está aqui ao meu lado Silvio Chat, que inclusive agora, neste exato momento, Silvio, a gente acabou flagrando aqui a chegada de uma Kombi cheia de roupas também, inclusive o motorista já está aqui detido pela Guarda Municipal. Com as informações, essa operação acontece aqui nesse momento. Cerca de 30 pessoas em condição de trabalho escravo aqui em Itajaí.
9: O que foi encontrado nessa residência, mais ou menos umas 9-10 pessoas, tá? Mas a gente tem informação que tem mais 3 ou 4 casas na região. A gente está se deslocando para um barracão agora, onde tem uma quantidade de roupas e de pessoas lá. A gente vai dar lá o fragante neles, né? Então, é isso aí que está acontecendo na nossa região, depois dessa denúncia, né, do Ministério Público, que chegou até a mim na Vigilância Sanitária.
8: Bom, a gente mandou inclusive as imagens aí para quem está acompanhando da casa, sem condições nenhuma de sobrevivência, Silvio. E o local foi interditado. O que acontece a partir de agora? Assistência social também, ela foi acionada, até porque as pessoas que estão aqui dentro, nenhuma tem passagem pela polícia. O que vai acontecer com elas agora?
9: O que vai acontecer, a casa foi interditada, sem condições nenhuma, né, de uma pessoa ficar ali dentro. Então, essas pessoas vão para o abrigo e dali vai ser comprado passagem, vão ser mandado de onde elas vieram, né?
8: Bom, e agora a gente segue acompanhando, porque parece que tem mais umas 3 ou 4 residências aqui, Adilson de Souza e ouvintes do Bote a Boca no Trombone, onde mais pessoas seriam sido mantidas em situação de trabalho escravo. Realmente é impossível ficar dentro do imóvel, uma sujeira. Pequena quantidade de droga foi encontrada neste imóvel, balança de precisão, enfim, eu sigo acompanhando de perto essa operação, até porque, ó, a gente tem a informação de que esse pessoal aqui, né, que está envolvido nessa operação, principalmente as vítimas, alguns deles teriam alguma participação naquele assalto à joalheria que teve aqui na rua Stefano José Vanoli, no bairro São Vicente, no início dessa semana, Silvio.
9: Esses pequenos assaltos que está tendo da nossa região aqui e em volta dessa rua aqui, tá? A gente entrevistou alguns moradores, está tendo muito roubo, pequenos roubos, e essas duas pessoas que foram pega ali, uma, né, que foi pega nesse assalto que teve na Stefano José Vanoli, faz parte dessa casa também.
8: Adilson, a gente segue acompanhando aqui a operação de perto, estamos indo agora para esse local, no bairro Cordeiros, onde tem um suposto galpão cheio de roupas, e claro, a gente segue acompanhando qualquer novidade. Eu aciono de novo aqui, olha aqui, ó, acabo de receber Campanha da Solidariedade, Roda do Bem, Doe Amor. Essa é a ONG, né, lá de São Paulo, que supostamente estaria sendo utilizado o nome da ONG aqui por essa organização criminosa. E aí a ONG denunciou o Ministério Público e a gente segue acompanhando essa operação. Estamos saindo agora, viu, Adilson? Vamos lá pro galpão para ver o que a gente encontra por lá.
7: Beleza? Moisés Stucker, pode voltar a qualquer momento, a hora que você quiser. Tem mais informações, prioridade para você que está na rua hoje trazendo detalhes desta operação. É com exclusividade, é em primeira mão, aqui no Bote a Boca no Trombone, 7:20. 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
7: 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Vamos fazer um intervalo, daqui a pouquinho o Gerson vai trazer as informações de trânsito. Que tragédia que aconteceu ali na região de Penha, né?
6: Dois primos.
7: Acabou que um colidiu no outro e
6: ambos morreram.
7: Os dois morreram?
6: Dois, o que estava na moto e o que estava na pista ali, que era o pedestre, que estava às margens de uma rodovia.
7: Daqui a pouco os detalhes deste acidente e outras informações de trânsito.
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6: De volta com o Bote a Boca no Trombone, 7:24. É momento das informações de trânsito. E a gente começa com uma tragédia que aconteceu na cidade de Penha. ontem, pertinho do meio-dia, um pouco antes do meio-dia, ali por volta de 11h50, no bairro Santa Lídia, um acidente com duas vítimas fatais. E elas, inclusive, foram identificadas e eram primos. João Batista Bento, de 51 anos, e Gonçalo Cirino Bento, de 68 anos. Ambos morreram após um acidente envolvendo uma motocicleta Kawasaki. Ela era conduzida pelo João. Equipes do Corpo de Bombeiros foram acionadas porque essa moto, conduzida pelo João, acabou atropelando o próprio primo, o Gonçalo. E este acidente resultou na morte tanto do João, que era o condutor da moto, como também do Gonçalo Cirino, que foi então a pessoa atropelada, né? Os dois primos se envolveram neste acidente fatal. O Gonçalo era proprietário de uma agropecuária no bairro Nossa Senhora de Fátima. A Polícia Militar acionou a Polícia Científica para fazer então todos os procedimentos periciais e os corpos então, né, foram removidos pelo IML. Lá no bairro Santa Lídia, essa situação, né, ontem realmente uma tragédia que a gente teve lá no município de Penha. Infelizmente, nós tivemos um outro acidente também com vítima fatal. Inclusive, o acidente ontem de Penha, ele aconteceu numa região ali com poucas residências, né? Digamos assim, quase que num interior ali do município de Penha. Ontem, a gente teve também acidente com morte que aconteceu em Itapema. Um motociclista morreu após uma colisão grave envolvendo um ônibus de passeio em frente à rodoviária de Itapema. O acidente aconteceu no período noturno. O condutor da moto, infelizmente, não resistiu aos ferimentos e acabou morrendo no local. A colisão aconteceu na marginal da BR-101, na altura do quilômetro 148, no sentido sul da rodovia. Segundo, né, informações aí que foram divulgadas pela Polícia Rodoviária Federal, o ônibus teria atingido a vítima e, em seguida, passado sobre a cabeça do motociclista, causando, então, ferimentos graves e, consequentemente, a morte deste motociclista. Além disso, socorristas da Arteris foram acionados para prestar atendimento e fazer o isolamento da área, mas, né, quando chegaram ao local, já encontraram a vítima, infelizmente, em óbito, né? Foi o trabalho ali da Arteris e da Polícia Rodoviária Federal neste acidente. A vítima fatal tinha 59 anos, estava em uma motocicleta Suzuki 125 IS com placa do Rio de Janeiro. E o veículo responsável, né, pelo acidente, né, envolvido, outro envolvido no acidente, é um Mercedes-Benz com placas de Balneário Camboriú, conduzido então por um homem de 40 anos. Ontem, no início da noite, ali por volta de 6h30, este acidente na marginal da BR-101, lá em Itapema. 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E por falar em Balneário Camboriú, a gente tem também uma ocorrência atendida pelos agentes de trânsito. Ela aconteceu às 7h20 da noite, na noite de quinta-feira. Foi na rua 1300, bem pertinho da Terceira Avenida, um acidente que envolveu um Onix prata e uma Yamaha Fazer 250 de cor preta. Segundo as informações repassadas pelos agentes de trânsito, a condutora do Onix, de 49 anos, estava mudando de faixa em direção à marginal quando não percebeu a moto. E aí aconteceu, então, a colisão entre os veículos. O motociclista, ele caiu, mas não sofreu ferimentos, né? Só aquelas escoriações, não foi nada grave, nenhum tipo de ferimento. O Onix foi removido ao pátio, né, porque estava obstruindo o trânsito, e os envolvidos foram orientados pelos agentes no local. O Adilson falou no começo do programa daquele acidente que aconteceu ontem à tarde, foi por volta ali de 3h30 da tarde, aqui no bairro Pioneiros, no cruzamento das ruas Antônio Bittencourt e Osmar de Souza Nunes. De acordo com uma testemunha, o carro conduzido por um homem, ele teria saído da rua Osmar de Souza Nunes para acessar a rua Antônio Bittencourt quando atingiu um jipe que era dirigido por uma mulher. Ela trafegava pela via preferencial. No cruzamento, a Rosmar de Souza Nunes, ela é sinalizada com a placa de parada obrigatória, enquanto a preferência é dos veículos que vêm pela rua Antônio Bittencourt. Possivelmente ali não houve, né, o respeito da preferencial e acabou então acontecendo esta colisão. Uma equipe da ABC Trânsito foi acionada, esteve no local, fez o atendimento da ocorrência e os veículos foram removidos da via. Apesar dos danos materiais, ninguém ficou ferido. E é como o Adilson falou no comecinho do programa, tava demorando, como quem que falava tava demorando era o Janho, né? Tava demorando para acontecer um acidente ali e aconteceu, né? Os condutores têm que ter o cuidado, porque se não respeita a preferencial, realmente é uma localidade que a gente tem veículos que estão vindo ali da Antônio Bittencourt, outros que estão dos dois lados, inclusive, da Antônio Bittencourt, aqueles que passam, né, pelos Osmar de Souza Nunes, é um local bem movimentado, inclusive, depois das mudanças de trânsito que a gente teve aqui no bairro Pioneiros. 7:30, a movimentação de momento também é assunto aqui nas informações de trânsito, e eu vou destacar aqui em Balneário Camboriú, a movimentação um pouquinho mais intensa na Avenida Alvin Bauer, não chega a ser um congestionamento, mas está um pouco mais carregado o trânsito por lá. Em Camboriú, aí sim, nós temos vários pontos de lentidão. Por exemplo, vou começar lá pelo barranco, Avenida Santo Amaro. Uma longa fila já para os condutores que vão em direção a Balneário Camboriú. Também tem lentidão na Rio Amazonas, lá no Rio Pequeno. No centro de Camboriú, a rua Henrique Coppe vai apresentando lentidão. Temos também alguns pontos de lentidão na Avenida Santa Catarina, ali próximo do Parque da Bica e também na saída de Camboriú para Balneário Camboriú. Marginal Oeste, entre o posto Distribui e a Santa Catarina, também vai apresentando lentidão. E por fim, aquela passada na BR-101, no trecho de Balneário Camboriú, por enquanto o trânsito fluindo bem, inclusive com imagens da conexão DCTV, mostrando essa condição de trânsito tranquilo aqui em Balneário Camboriú. Já em Itajaí, a situação é diferente. Nós temos lentidão sim, né? Inclusive, principalmente no sentido norte da rodovia, essa lentidão. Logo depois ali daquela primeira ponte do rio Itajaí Mirim, nas proximidades da Avenida Itaipava, já começa a ficar mais lento o trânsito e essa lentidão vai persistindo até o quilômetro 119, um pouquinho antes ali de chegar no acesso à rodovia Jorge Lacerda. No sentido sul, neste mesmo trecho, o trânsito começa a ficar lento ainda, mas principalmente no sentido norte, a gente tem pontos já de trânsito congestionado. E no sentido sul, aproveito para destacar a lentidão entre as cidades de Balneário Piçarras, Penha e Navegantes. Estas as informações do trânsito aqui no Bote a Boca no Trombone.
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6: Vamos lá, entrevista no Bote a Boca no Trombone. E a gente está recebendo hoje aqui nos nossos estúdios, João Kederman, ele que está à frente da COSIP, é o diretor da COSIP aqui de Balneário Camboriú. Né? Foram retirados, Adilson, mais de 600 quilos de fios soltos e obsoletos dos postes do bairro da Barra durante uma força-tarefa, inclusive essa força-tarefa que já passou por outras regiões de Balneário Camboriú também, Né? Na última quarta-feira a gente teve então esse trabalho que busca aumentar a segurança da população e reduzir também a poluição visual que é causada por esse caminhamento que está muitas vezes em desuso. Desde março de 2025, mais de 36 toneladas de fios já foram recolhidos aqui no município.
7: É um problema, né? Não só de Balneário Camboriú, mas de todas as cidades por aqui que a gente anda, tu olha para os fios, para os postes, para aquele emaranhado, aquelas trocas e os que ficam para trás. Mas tem que tentar resolver, né, João? Bom dia.
18: Bom dia, Dilson. Bom dia, Gerson, né? Bom dia a todos os ouvintes da Rádio Menina. É um prazer estar aqui e também trazer as informações que a gente faz como público, né? A pedido da prefeita Juliana, que sempre cobra pela zeladoria da nossa cidade e também cuidar do risco que acontece, acidente, enfim, porque hoje são muitos fios, como vocês falaram aí. Vê que desde 2025, de março, a gente já tirou 36 toneladas. É muito fio, é muito fio. E a gente vem fazendo isso corriqueiramente, né? Todos os dias, porque denúncias tem toda hora. Hoje o nosso maior problema hoje são trocas de poste que a Celesc faz e as operadoras não comparecem, né? E é onde fica aquele tudo jogado, largado, enfim. E a gente sempre está organizando e limpando, né? A gente teve agora também, início do ano, agora por julho, mais ou menos, ali, a gente teve aquela assinatura com o PROCON do Estado, uhum, né? Que também está dando mais segurança para a gente poder cobrar das empresas. E então, a gente tem um grupo hoje do Força Tarefa com todas as empresas de telefonia e internet, correto? E ali o que a gente faz? Tem a demanda, a gente bota naquele grupo, as empresas faz a limpeza. Quando a gente não faz, a gente dá um prazo para eles arrumar. Se não é arrumado, o PROCON entra com uma ação, né? É notificação, e depois, se não arrumar, vem a multa. Então, assim, a gente tá bem aliado com o PROCON. O PROCON do Estado tá dando um suporte bom pra gente também. O nosso da cidade também já vinha contribuindo, mas agora com o Estado fica um pouco mais forte e mais rígido essa cobrança, né? E toda quarta-feira a gente faz esse posto-tarefa das 8 horas da manhã até o meio-dia, da 1h30 até as 5 horas da tarde.
6: Pois é, João, a gente percebe, inclusive, que vocês têm retirado muitos fios e mesmo com essa legislação, com esse apoio também do PROCON, continua, né, uma grande quantidade de fios que são retirados. Nós já tivemos empresas de telefonia e internet aqui em Balneário Camboriú que foram notificadas e até mesmo multadas. Isso vem acontecendo ou eles continuam deixando para a COSIP fazer o trabalho sujo?
18: Não, é assim, ó, o nosso posto-tarefa, como é que acontece? A gente não pode subir lá no poste e fazer a limpeza, até porque isso aí é uma empresa terceirizada que faz, que são as empresas de internet, né? Não é o município em si. A gente tem uma parceria com essas empresas, porque quando faz esse posto-tarefa, já só para você entender, cada um teria que levar o seu fio embora. E como a gente faz essa limpeza dos fios, ninguém sabe mais de quem que é o fio, certo? E fora o clandestino que tem também ali em cima, né?
7: É verdade.
18: Então o município entra com essa parceria, para quê? Pra gente poder estar fiscalizando, cobrando no dia do Força-Tarefa, né? No dia a dia do Força-Tarefa, na quarta-feira, e também poder fazer o carregamento desse fio no caminhão do município. E depois é descarregado na COSIP. Isso a gente não pode vender também, é uma coisa também certa, né? A gente não pode vender porque esse cabimento não é do município, é da terceirizada. Então a gente tem uma empresa que vai lá, faz a coleta e depois dá toda a documentação ambiental também. Então é importante isso.
7: Falando em troca de postes, né? Justamente aí começa o problema, né? Quando a Celesc faz a troca de poste, por exemplo, aqui na Isidoro Caetano, aqui do lado.
6: Eu tava pensando nessa parte aí.
7: E é um problema, porque esse prédio da esquina agora, ele tá desocupado, né? Onde tem um laboratório, um instituto, enfim, e trocaram o poste aqui. Só que tá um emaranhado, João, gigantesco. Aí o pessoal já tá batendo aqui na altura da gente, né? O pessoal tá puxando, amarrando ali pelos lados ali, né? Se uma hora você passar aqui no Pioneiro, se tiver marcado aí, dá uma olhadinha pra gente.
18: Adilson, nós estamos, como você falou, agora a gente já fez a cidade já, bem dizer, quase gerais, as todas aí, né? Falta ainda alguns bairros ainda pra gente fazer. Fizemos Vila Real, fizemos Yacht Club, fizemos bairros, municípios, fizemos Atlântica, Brasil, a Barra também, agora estão finalizando São Judas e Barra, e depois eu quero voltar pro centro ali, alguns trechos ainda que tá ainda, antes de começar a temporada, porque depois da temporada a gente não consegue mais voltar pro centro, e depois eu quero vir pro Pioneiro e também Bairro das Nações, que é onde tem bastante também, né, Palestina, Martin Luther. A gente já fez como é que é, um pedacinho, mas a gente não conseguiu tirar tudo ainda, né? E tem que tirar bastante fio, tem bastante coisa emaranhada aí, é muito clandestino, é muita, tem empresas ainda que não comparecem ao Força-Tarefa, mas como a gente falou, está notificando, está sendo cobrado dessas empresas para elas poderem comparecer e contribuir com a limpeza da nossa cidade. Isso ela tem uma determinação da prefeita Juliana, que a cidade mantenha a ordem limpa e organizada, né? Isso é uma poluição visual que, aonde a gente faz o Força-Tarefa, até o contribuinte vem e agradece, porque tem fachada que não aparece mais.
7: É verdade.
18: E quando a gente faz o Força-Tarefa, aquele fio ali parece que some, ele dá fica numa linha só, entendeu? Então é importante esse Força-Tarefa que a gente vem fazendo na cidade.
7: Não tem como detectar o clandestino, né?
18: É, o clandestino hoje, eles fazem uma plaquinha quase igual a das empresas e botam, tem alguns que não tem, daí esses que não tem a gente pode cortar, não é a gente que corta, né? Mais uma vez falando, a COSIP não tem esse direito de fazer esse corte, quem faz são as operadoras que fazem o Força-Tarefa, fazem a limpeza, né? Então, mas é difícil. E cada vez, o grande problema maior hoje, da fiação, Adilson, o que acontece? Hoje você perde uma internet na sua casa, né? E troca de empresa, só que eles não retiram aquele fio velho.
7: É verdade.
18: Entendeu? Então vai ficando ali. E no nosso, no meu parecer, né? Eu acho que deveria ser uma linha só.
7: Eles colocam mais. É, mas não tiram o que fica para trás.
18: Isso que fica para trás. É onde vai acumulando. Quando a gente faz o Força-Tarefa.
7: Nem
18: é
7: dentro do prédio eles trocam.
6: Eu ia dizer, acontece dentro dos condomínios
18: caixas,
6: também.
18: Né? As caixas dos condomínios sempre cheias. Isso aí.
7: Tudo lotado, por quê? Porque entra, isso. Troca e não tira
18: aquele outro velho. É bem isso mesmo.
6: Esse clandestino, eles são empresas piratas de telefonia, de internet? Não tem como identificar essas empresas e já ir direto na fonte?
18: A Celesc, porque quem é responsável disso aí hoje é a Celesc, né? A Celesc recebe um valor por cada poste, a responsabilidade de fiscalização é da Celesc. Tanto que eles têm uma empresa que fiscaliza, mas não consegue atender o município nem o estado. É muita demanda, né? Então, por isso que a gente, como iluminação pública, hoje a gente faz essa cobrança para poder manter organizado e cobra da Celesc também, né? Mas hoje a Celesc deveria ter mais rigor e ter mais fiscalização na rua.
6: Eu nunca vi uma fiscalização da Celesc, eu disse, vou ser bem honesto contigo, nunca vi uma fiscalização da Celesc olhando os postes, acompanhando a COSIP, por exemplo, nessa força-tarefa, eles deveriam.
18: É, eles acompanham uma semana sim, uma semana não. É, porque eles não têm, como eu te falei agora, eles não têm hoje uma pessoa suficiente para poder fazer esse serviço e então a gente, conforme eles estão juntos, consegue cortar até mais cabo quando estão juntos. Porque daí, pode cortar? Não, pode cortar, quem autoriza é eles. É, então é bem... Mas, Força Tarefa, como você falou, 600 quilos semana passada, é a semana agora, semana passada foi também 700 quilos, e a gente tá toda semana nessa média, 700, 800, até 1000 quilos por semana. A gente retira de cabo hoje, fora o paliativo, que a gente recebe denúncia na COSIP, e que a gente vai com o próprio carro nosso do município, né? E faz a retirada, como você falou agora, da troca de poste. E aí, o pessoal vai embora, faz a troca de poste, e deixa aquele material todo em cima da calçada.
7: Uhum.
18: Né? E a gente está cobrando, quando a gente recebe essas denúncias disso, a gente já bota no grupo do Força-Tarefa, a gente marca o PROCON, né, de Balneário, marca o PROCON de Santa Catarina, do estado, e a gente também marca a Celesc para depois eles poderem fazer a notificação e cobrar essas empresas.
7: O ZIP também é iluminação. Vamos lá. Tem uma demanda aqui de algumas semanas atrás que a gente está solicitando e não foi trocado ainda, que é a SC-102. Antônio Lopes Gonçalves Bastos, lá próximo ao Caseca.
18: Próximo ao Caseca.
7: Isso, naquela região ali tem uns 5 postes, segundo.
18: Já foi trocado.
7: Trocou?
18: Foi trocado.
7: Sério? Só quando?
18: Ali nós temos. Foi agora segunda-feira, terça-feira. Foi trocado. Só que ali a gente tem um problema, Adilson. Eu não sei, eu já até questionei a Celesc, não sei se ela chega com uma tensão muito alta ou dá uma descarga, correto? Isso ali é uma vez por mês a gente tá mexendo ali trocando. E ela funciona, elas queimam sempre aquelas 5, 6 que é divisa com Camboriú.
7: As mesmas sequências ali.
18: As mesmas sequências, tá? É, a gente já reclamou já com a Celesc, que fez o pedido oficialmente também, para que eles dêem uma atenção na rede, porque a gente, ali até é um final de rede,
7: uhum.
18: Né? E vem de Camboriú e ela finaliza ali. Então a gente não sabe se a hora que ela chega ali, vem às vezes com muita carga e ela queima a luminária, uma vez por mês é trocada aquelas luminárias ali. Balneário, eu falo pro balneário, né? A gente troca até o nosso período ali, a nossa parte, perímetro, que é balneário. E Camboriú também é a mesma situação. E Então é uma. Tem mais outro ponto, Adilson. Atrás do Comprão, do São Judas, Nova Esperança também, a mesma situação. Ela chega a torrar o fio, tá? E queima tudo. São 5, 7 luminárias.
7: Então a Celesc tem que dar uma averiguada, né?
18: A gente já passou para eles, está fazendo o pedido para dar uma atenção com queda de energia ou até um surto que dá uma descarga muito forte e ela queima direto ali. É um ponto crítico, mas a gente está fazendo todo. Uma vez por mês a gente passa e troca essas luminárias aí.
7: Como é que está a iluminação da Atlântica agora para a temporada?
18: Adilson, a Atlântica, a gente fez o caminhão grande da praia, né? Que é o de 21 metros, ele vem sempre, antigamente vinha só na terça-feira, a gente mudou o contrato, hoje ele vem terça e quinta, correto? A gente fez agora um pente fino, chegamos ao Pontal Norte, a gente veio da Barra Sul até o Pontal Norte, e agora, semana que vem, agora na terça-feira, ele iniciará de novo da Barra Sul, vindo até o Pontal Norte, pra gente deixar a praia toda em dia, né? Já tá em dia, mas às vezes nenhum posto deve ter um e meia fase, ou um queimado, porque vai acontecer, é muito zinabre, muita, né? Enfim, mas a gente tá fazendo para deixar tudo em dia pra temporada.
6: Por falar em Avenida Atlântica, a gente tem duas coisas que eu escuto desde que eu cheguei aqui em Balneário Camboriú, a Dilson deve escutar há mais tempo, que é a fiação subterrânea, tanto na Atlântica como também na Brasil. Até eu tô sabendo agora que tem um projeto de reformulação também do calçadão da Central e tá sendo já planejado também essa fiação subterrânea. O que que a gente tem de concreto, João, em relação a esse tipo de obra?
18: Jefferson, para Atlântica, hoje com a reurbanização, toda a parte reurbanizada já vem com a parte subterrânea pronta.
6: Lá da praia.
18: A parte da praia, né? Então, assim, a gente vai conseguir tirar pelo menos a internet e jogar já na parte da reurbanização. Acredito eu que dando pronto a Barra Sul ali, do final da Barra Sul até a 3700, que é para ficar pronto até o ano que vem ali, a gente já consegue determinar que as empresas conseguem baixar esse fio. Então a gente já vai ter um parâmetro como é que vai funcionar. Né? Mas a Brasil ainda existe aquele processo que hoje para a gente fazer vai ter que mexer com calçada, vai ter que mexer com via. E não é bem complicado, né? E até porque eu acredito ainda que, como a gente é do nível do mar, para te poder passar a fiação elétrica é muito difícil. É muito difícil.
7: É complicado.
18: Tá? A gente tem que botar isso, ser consciente, porque ela tem que ser uma caixa blindada para poder botar o trafo. Não podemos só. Ah, vamos baixar os trafos, que eu digo, os. Como é que é? Os.
7: Transformadores.
18: Transformadores, né? A gente baixar isso, a gente vai ter que ter uma caixa blindada.
7: Uhum.
18: Porque senão não tem como, né? E hoje as nossas caixas ali, tem caixa hoje da Oi, que é antigas, que tinha na Brasil, a gente abre ali e às vezes já tá meia.
7: Blindada, impermeável, é um mundaréu de coisa.
18: Então é muita coisa. E o calçadão, a gente quer começar depois do carnaval, né? A prefeita determinou que faça uma reurbanização geral na praça, no calçadão, e ali a gente vai sim rebaixar a energia e rebaixar a fiação de telefonia. Só que ali não vai ser essa caixa, ela é tipo como um containerzinho pequeno que vai o trafo dentro, tá? Então ela fica na calçada. Só que daí esse espaço a gente vai usar como para poder fazer uma mídia, enfim, mas ela vai ficar blindada em cima da calçada. Daí não vai ter mais aquele trafo em cima e só os postes de iluminação mesmo sem fiação.
6: Eu não sabia, mas até acompanhei. A gente tem já alguns fios de alta tensão que são subterrâneos. Lá na 1400, por exemplo, até atrasou um pouco a obra ali da drenagem, porque havia uma fiação de alta tensão. Algumas já existem.
18: É, isso aí são passagens de prédio, né? E são subterrâneas para a gente não ficar também aquela coisa que acabar um pouco o aéreo, né?
6: Uhum.
18: Mas tem bastante. Hoje todas as. A maioria das ligações hoje de prédios são subterrâneas. E daí passa direto para a caixa que vai para o prédio.
7: João Kederman, obrigado, diretor da COSIP. Bom trabalho para você, bom final de semana.
18: Bom dia, Adilson. Obrigado, Adilson. Obrigado, Gerson, né? E estamos sempre à disposição para poder passar a notícia para vocês aí, com certeza. Um grande abraço.
7: Obrigado. 7h49, vamos ao recadinho da Oral Sim.
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7: 10 para as 8, intervalo. Voltamos em seguida com mais participação direto de Itajaí. Uma operação que estamos acompanhando desde as primeiras horas da manhã, na abertura do Bote a Boca no Trombone. Primeira mão, exclusividade em Itajaí com o Moisés Stucker. Já já ele volta.
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7: Vamos para Itajaí novamente, 7 minutos estão faltando para as 8. Outras informações, agora atualizando a operação. Você de novo, Moisés Stucker.
8: Olá, Gilson de Souza, bom dia mais uma vez, bom dia para todos que acompanham o Bote a Boca no Trombone. Saímos do bairro São Vicente, agora estamos aqui no Cordeiros, na rua Enedina Dávila Ferreira, a rua da UPA 24 horas do bairro Cordeiros, porque estamos acompanhando desde as primeiras horas desta manhã de sexta-feira essa operação aqui com as forças de segurança e a vigilância sanitária de Itajaí. Aqui nesse local, Adilson de Souza, a gente encontrou um galpão cheio, mas cheio de roupas supostamente doadas, duas combis que servem para o transporte dessas roupas, ou seja, e mais duas pessoas foram presas em flagrante aqui no local. Um se diz o motorista de uma dessas combis e outro o filho da proprietária deste galpão que em cima tem uma residência. Inclusive, este homem que é filho da proprietária desta residência resistiu à voz de prisão, tentou sair correndo com o celular, dizendo que iria ligar para o advogado e teve que ser contido pela guarda municipal aqui da cidade de Itajaí. Bom, a situação está se enrolando cada vez mais, viu, Adilson de Souza? Até porque a ONG, que primeiramente a gente tinha informação de que seria de São Paulo, essa ONG, né, que arrecadava roupas, e essas roupas em bom estado, elas seriam embaladas e encaminhadas para o Paraguai, em troca aí de possível armamento e drogas também. Essa ONG, na verdade, é de Camboriú, viu, Adilson, Gerson e ouvintes? É uma ONG de Camboriú, no bairro Monte Alegre. Temos a documentação dessa ONG e, inclusive, a autorização da proprietária dessa ONG, assinada em cartório, essa autorização, permitindo, né, com que as pessoas realizassem essa atividade em nome da ONG de Camboriú. Ou seja, agora a Polícia Civil vai ter muito mais trabalho para investigar, para ver se a ONG ela está a par dessa situação, para responder também por processo criminal. Vai que está envolvida neste esquema aí das mercadorias que eram encaminhadas para países vizinhos em troca de drogas. Ou seja, a situação de momento é a seguinte: a gente segue acompanhando. Parece que mais, além daquela casa, da residência que a gente mostrou aqui no Bote a Boca no Trombone, que não tinha condições nenhuma das pessoas viverem e estavam sendo mantidas lá em esquema de trabalho escravo, em troca de comida e droga. Ou seja, parece, viu, Adilson, que mais 4 residências aqui na cidade de Itajaí ainda abrigam outras pessoas vindas do estado de São Paulo e do estado do Pará também, em troca, né, só de alimentação, moradia precária, mas porém moradia, e também para eles ficarem trabalhando, arrecadando essas roupas em cidades aqui da região. Inclusive, nesse galpão aqui, muitos sacos de roupas, de outros utensílios também, ou seja, alguns equipamentos furtados, de acordo com informações da polícia, e muitos pássaros também, trinca-ferro, que não pode, né? Isso é um crime ambiental também, e as pessoas devem responder por este tipo de crime, devem ser qualificadas. A gente segue acompanhando essa operação, ou seja, tem muito para desenrolar aqui ainda em Itajaí, uma operação, uma denúncia vinda do Ministério Público de Santa Catarina para a Vigilância Sanitária, uma operação aí em conjunto entre a Vigilância de Itajaí, a Polícia Militar, a Guarda Municipal e a Polícia Civil na manhã desta sexta-feira. Eu volto com vocês aí no estúdio do Bote a Boca no Trombone.
6: Muito obrigado, Moisés Stucker, que segue acompanhando esta operação no município de Itajaí. Presença de Vigilância Sanitária, Polícia Militar, enfim, várias autoridades. 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
7: 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Em resposta do diretor da BC Trânsito, Evaldo Hoffmann, sobre o questionamento feito para a prefeita do estacionamento rotativo, quando ela esteve aqui na quarta-feira, né? Como é que vai ficar o rotativo e tal? Inclusive falaram que aquele veículo que fiscaliza, cheio de câmeras, que tinha sido retirado, iria voltar. Será que já voltou?
6: Pois é, inclusive, o prefeito em exercício na época, durante aqueles dias que a Juliana Pavan esteve afastada, o Nilson Probst, ele deu entrevista aqui pra gente falando que o projeto seria sancionado. Mas, após reuniões ali com, inclusive, CDL, com lojistas, né, surgiu essa informação dada pelo próprio prefeito em exercício, mas não tivemos a confirmação desse projeto sancionado.
7: Vamos ouvir primeiro sobre a questão do estacionamento rotativo. Depois o Evaldo já vai responder também sobre as novas linhas do BC Bus.
1: Adilson e Moisés, primeiro sobre a fiscalização. Dizer que o projeto de lei, ele é de autoria do legislativo e não do poder executivo. em que pese ter sido feito, né, por um vereador, mas na qualidade de gestor da pasta de trânsito, eu parabenizo o vereador, porque o projeto foi bem redigido, ele tem muitas funcionalidades, esse projeto que prevê a utilização do equipamento eletrônico. Dentre as funcionalidades, nós temos a possibilidade da utilização pelas corporações de segurança pública, a gente tem identificação de veículos furtados, identificação de pessoas suspeitas, tem voltado para a zeladoria, ele identifica, por exemplo, boca de lobo que está obstruída, então contagem de veículos para a parte de engenharia de tráfego, contagem de vagas, né? Dizer que Balneário Camboriú não tem as suas vagas mapeadas, a gente não sabe se cumpre a legislação ofertando 3% das vagas para idoso ou para quem tem algum tipo de necessidade especial, e todas essas funcionalidades serão realizadas então por esse veículo, além, claro, da fiscalização. Sobre o estacionamento rotativo, um grande compromisso de campanha da prefeita Juliana Pavan, várias áreas de estacionamento rotativo, não só a Zona Azul. A Zona Azul, na próxima modelagem, ela permanece, né? Que vai ser a utilização do espaço com cobrança por uma hora, mas nós vamos estar implementando áreas de 4 horas para prestigiar principalmente quem trabalha no comércio ou quem é prestador de serviço. Haverão áreas com 1 hora sem cobrança, aí onde há interesse público, uma clínica, um consultório odontológico, algum serviço de utilidade pública, esses espaços, então teremos 1 hora sem

0: no centro de Balneário Camboriú, com apenas 4 mil vagas, que é um outro compromisso de campanha da prefeita, para que a gente possa estar ofertando para o comércio, para quem mora e para quem vem nos visitar, a possibilidade de estacionar na área central de Balneário Camboriú. Adilson e Moisés, no próximo processo licitatório, na próxima modelagem que está sendo contratada, o ônibus ele não estará mais sendo contratado de forma emergencial, ele será um contrato de 36 meses, vai aumentar uma linha, vai aumentar muitos horários de ônibus, nós estamos aí com a previsão de incremento de mais 30%. Lembrando, né, que a prefeita Juliana Pavan já aumentou em 50 horários o BC Bus no período que ela assumiu o governo, mas vai aumentar ainda mais, são 30% a mais de horários, são mais uma linha de ônibus, são mais 8 ônibus à disposição da cidade de Balneário Camboriú. O pregão eletrônico é dia 20 de outubro. A gente tem enfrentado uma certa dificuldade porque uma empresa tem impugnado as licitações, mas agora a gente aguarda que esse processo licitatório saia dia 20 de outubro e nós consigamos implementar essa melhoria que a cidade de Balneário Camboriú está prevendo para o BC Bus gratuito.
1: Obrigado, Coronel Evaldo, diretor da BC Trânsito, falando sobre estacionamento rotativo e também a questão das novas linhas da BC Bus. 8:03.
2: Intervalo, já voltamos com mais Bote a Boca no Trombone.
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1: Sexta-feira, dia de momento jurídico aqui no Bote a Boca no Trombone. Gerson Felipe, e a Constituição Federal é a principal lei do Brasil e estabelece os direitos fundamentais dos cidadãos, além de organizar o funcionamento dos poderes e do Estado. Mas ao contrário do que muita gente pensa, ela não é imutável. Seu texto pode ser alterado por meio de emendas constitucionais, desde que sejam cumpridas regras rigorosas previstas na própria Constituição. Diante de discussões recentes sobre possíveis mudanças, vale entender como esse processo funciona, quem pode propor alterações e quais são os limites legais.
2: E para que nós possamos entender tudo isso, estamos recebendo o doutor Luiz Rigueto, Luiz Eduardo Rigueto, que vai conversar com a gente aqui no Bote a Boca no Trombone, no nosso momento jurídico. Doutor Rigueto, muito bom dia. E a gente já começa perguntando. Muitas pessoas

0: estão falando agora que com uma maioria de políticos de direita na Câmara e também no Senado, essas propostas de emenda à Constituição, as PECs poderão passar. Uma que é muito falada é a redução, por exemplo, da maioridade penal. A gente pode ter essa mudança na Constituição a partir dessa nova bancada que teremos a partir do ano que vem? Novamente, bom dia.
1: Bom dia, Gerson. Bom dia, Dilson. Bom dia a todos os ouvintes aí do Bote a Boca no Trombone. Uma satisfação estar com vocês. Vamos lá, Gerson, respondendo a tua pergunta. Nós estamos vivendo um momento bastante peculiar, um momento que está trazendo para a população um certo medo através da ausência da informação correta. Quando você simplesmente fala assim, determinado candidato A ou B vai mudar a Constituição, as pessoas acabam acreditando que essa mudança da Constituição pode afetar direitos fundamentais, como, por exemplo, direito ao voto, direito à liberdade, direito ao patrimônio e assim por diante. Porém, não é assim que funciona, né? Essa bancada nova que vai assumir o nosso Congresso Nacional vai, sim, permitir o andamento de projetos de emenda constitucional. Ou seja, essas PECs, né, que são esses projetos de emenda constitucional que visam alterar determinadas cláusulas da Constituição, elas passam por um rigor gigantesco da própria Constituição. Então, assim, a população que está ouvindo a informação, que não é a informação correta, ela fica amedrontada dizendo, poxa, eu tenho ouvido isso nos corredores da universidade. Porque dependendo do resultado do dia 25 de outubro, as mulheres vão ter que andar de burca. Olha o nível da conversa. Porque a mulher vai perder o direito ao voto, porque os direitos fundamentais do cidadão serão afetados por mudanças constitucionais. Não é isso. Quem quer que seja o presidente da República, quem quer que seja, ele não consegue alterar direitos fundamentais. Essas mudanças, essas PECs, que tramitam, obviamente, já... E só para a gente ter uma ideia, todos os nossos ouvintes terem uma ideia, nos últimos anos, o governo atual, nos últimos anos, foi o que mais movimentou projetos de emenda constitucional junto às câmaras deputadas e ao Senado. Então, mas por quê? Porque nós precisamos, obviamente, dessa oxigenação na Constituição. Por exemplo, aí a tua fala no início ali, redução da maioridade penal. O candidato do dia 25 lá, o candidato da oposição, apresenta, obviamente, quatro possibilidades de reforma constitucional: reforma do Poder Judiciário, redução da maioridade penal, reforma tributária e fim da reeleição. Perceba que nenhuma dessas quatro possibilidades afeta direitos fundamentais. Não afeta a Bolsa Família, não afeta direito à minha propriedade, não afeta o direito ao voto, não afeta o horário de trabalho, nada disso. E sem contar, volto a dizer para os senhores, a dificuldade disso. Por quê? Existem regras para propor o projeto, e existem regras para aprovar esse projeto, que são regras extremamente rigorosas, Gerson. Então, primeiro, até para o pessoal entender quem que pode propor essas alterações, O presidente da República pode propor as emendas constitucionais, um terço dos deputados federais ou um terço dos senadores podem propor essas emendas constitucionais, ou então mais da metade das assembleias legislativas dos estados. Então, estes grupos, então pensa comigo, presidente, um terço do deputado federal ou um terço de senador e mais da metade da Assembleia Legislativa Estadual. Eles podem solicitar uma alteração num projeto de emenda constitucional. Ponto. Feita essa solicitação, ela vai passar pela Comissão de Constituição e Justiça, ela vai ter que ser, olha só a dificuldade, essa PEC vai ter que ser votada duas vezes. E nas duas vezes que ela for votada, eu vou dar números para as pessoas entenderem o quão difícil é alterar uma cláusula da Constituição. As duas vezes que ela for votada na Câmara dos Deputados e no Senado Federal, ela vai ter que ter no mínimo 308 votos de deputados federais e 49 votos de senadores. E eu não estou dizendo que é uma vez só, não é? Alcancei 308, consegui, não. É 308 na primeira votação, 49 na votação do Senado, volta para a Câmara dos Deputados, tem que de novo votar 308 no mínimo, volta para o Senado, eu tenho que conseguir 49 senadores para então aprovar a emenda constitucional e alterar. E uma das alterações que todo mundo bate na tecla, que você mencionou, Gerson, é a redução da maioridade penal. Há uma importância nesse movimento de combate ao crime organizado, de combate, na verdade, né, de apoio à segurança pública, né? E se for parar para pensar até de atualização, nós estamos falando de um texto constitucional de 1988. Pensem, senhores, que estão nos ouvindo, a internet surge em 94. A pandemia faz um boom tecnológico na vida de todo mundo, com a videoconferência, com uma série de situações que a tecnologia trouxe, né? Veio com o mal da pandemia em si. Então, assim, ó, nós precisamos de uma atualização. Aquele jovem que tinha 18 anos, que só alcançava a sua maturidade aos 18 anos, hoje alcança muito mais cedo diante da quantidade de informações que ele tem através de uma tela na mão dele. Então a Constituição vai precisar passar por essas alterações. Porém, fiquem tranquilos. Seja o senhor Luiz Inácio Lula da Silva, seja o senhor Flávio Bolsonaro, o nosso próximo presidente a partir do dia 25, qualquer projeto de emenda constitucional é para melhorar e não afetará os direitos fundamentais do cidadão. O cidadão não pode cair nessa lorota, nesse fake news, nessa informação falsa que amedronta, principalmente a pessoa de baixa escolaridade, amedronta, certo? Acreditando que vai sofrer retaliações de seus direitos garantidos lá na Assembleia Constituinte de 87 para 88, quando nós conseguimos aí a nossa tal Carta Magna, nossa Constituição Federal. Então, esse é o cenário, ela pode sofrer alteração e ela deve, concordo plenamente, no judiciário, na maioridade penal, na reforma tributária, com o fim da reeleição. Na reforma tributária, olha os empresários, Gerson e Adilson. Aquela história de você hoje, né, que vai entrar em vigor se não houver a reforma, de você pagar determinado produto e automaticamente o imposto já ser descontado. Isso vai tirar o capital de giro do empresário. Ele vai direto para os cofres públicos. Então, assim, ó, a emenda vem e altera. Reforma do judiciário, um ministro do Supremo Tribunal Federal fica lá ad eternum para o resto da vida. Tem que ter um prazo de mandato, tem que ter uma forma diferente. A minha dissertação de mestrado, Adilson Jorge, foi na época falando sobre a estruturação do STF. Eu fiz em 2004 o meu mestrado na Univali e eu trouxe essa visão do STF, e desde 2004 já vi uma crítica de como que o STF é constituído. Parem para pensar, não deveriam ser juízes de carreira? Não deveriam ser pessoas que estudaram e que viveram julgando os semelhantes para chegar na maior corte do país e simplesmente saber julgar matérias de ordem constitucional, de ordem civil, de ordem penal? Ou qualquer cidadão que passa por uma sabatina que todo mundo sabe que é uma lorota, certo? Porque há notório saber jurídico, com todo respeito, mas tem ministro ali, que não tem conhecimento. Tem ministro que fala besteira, tem ministro, na verdade, que acha que é o dono da Suprema Corte, e nós precisamos de uma reforma no judiciário. Então, assim, ó, essas são as mudanças propostas nas campanhas que eu estou assistindo, né? E que não vão afetar a vida do brasileiro de forma negativa. Vão impulsionar e atualizar a legislação dentro do nosso país.
2: Temos que ficar atentos, cuidado com a internet, porque senão as pessoas podem ser enganadas, acabar acreditando em situações que não são verídicas, como explicou o doutor Luiz Eduardo Rigueto. Você tem mais um questionamento?
0: Tem mais um questionamento, doutor, em relação ao Supremo Tribunal Federal, né? Muito se fala sobre a possibilidade de processos de impeachment contra ministros do STF, e como a gente tem agora uma bancada, né, formada por mais partidos de direita, o que seria necessário para que isso pudesse ocorrer?
1: Bom, além de professor, sou advogado e sou uma, né, defendo o direito dos cidadãos, e posso dizer para você que o STF precisa passar por esse procedimento de impeachment. Precisa. Na verdade, a gente tem um Congresso frouxo, um Senado frouxo, né, no geral, no sentido frouxo, em que sentido? De não haver movimentação, que já era para ter ocorrido, contra decisões arbitrárias, né, de determinados ministros. É um absurdo o ministro A dizer uma coisa, o ministro B caçar aquela decisão do ministro A, ou seja, num autoritarismo, numa ditadura da toga, é completamente absurdo. Então, o que vai acontecer? Vai ser, os pedidos de impeachment transbordam, mas os nossos congressistas hoje engavetam tudo e não vão adiante. Qual é o medo hoje que eu estou percebendo, inclusive nas entrevistas de determinados ministros, que parece que mudaram, parece que trocaram de roupa, né? Ontem estavam com a soberba transbordando, hoje estão, parece que, mais humildes, ou seja, parece que está percebendo que vai haver uma mudança no cenário político, e havendo essa mudança, Congresso, Senado e Câmara dos Deputados, vai acontecer o quê? Vão aprovar, obviamente, esses pedidos de impeachment, para que eles tramitem. Aí tem toda uma tramitação dentro do Congresso Nacional, né? Câmara dos Deputados e Senado, que são os únicos que podem, através dessa tramitação, Comissão de Constituição e Justiça, né? A união, obviamente, de vários deputados e senadores, para alcançar o voto, para que o impeachment vá adiante, até que haja, obviamente, contraditório, ampla defesa. Terminou, vai haver a decisão, na verdade, da Câmara dos Deputados e do Senado para impeachment o ministro A, B ou C. Ponto. É possível isso? É. Além desse impeachment relacionado aos ministros, o que esse ministro pode sofrer de consequência? Consequências de natureza penal também, porque existem situações ali chamado crime de responsabilidade, né? Existem crimes. O então reeleito deputado federal Nicolas fez, na verdade, uma manifestação esses dias maravilhosa, autoexplicativa, mostrando, na verdade, os crimes contra a humanidade, né, praticados principalmente pelo ministro Alexandre de Moraes, né, que infelizmente tem uma grande parcela da nossa população que acha que ele é o salvador da democracia, mas não há um salvamento. Basta você ter a noção mínima de direito, você vai perceber que o que ele nos trouxe foi a insegurança jurídica. Ele começou a decidir contra a legislação a favor de determinados interesses. Quer dizer, precisa passar pelo impeachment? Precisa. Com a movimentação hoje do Congresso, com mais deputados federais e mais senadores de uma oposição, ou seja, da direita, automaticamente esses procedimentos vão andar. E nós teremos a grande chance, certo, de, pela primeira vez na história do Brasil, impeachment ministro ou ministros do Supremo Tribunal Federal e limpar a maior corte de justiça do país.
2: Professor e advogado, Dr. Luiz Eduardo Righetto, Momento Jurídico, mais uma vez, muito obrigado, bom final de semana.
1: Eu que agradeço, um ótimo final de semana a todos, e não sei se, né, a semana que vem provavelmente vai ser o Dr. Leandro, depois vem a eleição. Pessoal, votem com consciência. Por favor, dia 25, façam o seu papel, digitem o número do seu candidato lá, não anulem, não votem em branco, porque o futuro do país depende de todos nós. Um grande abraço a todos.
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0: Vou trazer um recado aqui que fala sobre o Halloween nas escolas de Camboriú, a Jéssica. Bom dia, queridos. Gostaria de manifestar a minha indignação com a Secretaria de Educação e a realização de comemorações de Halloween em escolas públicas em Camboriú, especialmente envolvendo crianças pequenas. A educação pública deveria estar priorizando aquilo que realmente importa nos primeiros anos: alfabetização, leitura, escrita, matemática e desenvolvimento das crianças. Crianças com menos de 8 anos precisam estar aprendendo a escrever seus nomes, conhecer números e desenvolver as suas habilidades, não tendo o tempo escolar direcionado para comemorações que não fazem parte da cultura brasileira e cuja finalidade pedagógica precisa ser questionada. Se a escola e a família dividem a responsabilidade pela educação, que a escola cumpra principalmente o seu papel de ensinar. E se os anos iniciais são apenas para distrair as crianças, que seja liberado o ensino em casa por responsabilidade dos pais que optarem. O futuro que queremos começa hoje e começa com a educação que oferecemos às nossas crianças. Adilson, eu lembro que na minha época de estudante, os professores faziam atividades de Halloween, mas voltadas ao ensino, né? A gente desenvolvia um trabalho, um cartaz, então a gente brincava, né, com a temática do Halloween, já aprendendo. Eu acho que quando é feito dessa forma, eu não vejo problema nenhum. O problema é quando, e não é só o Halloween, o problema é quando tem qualquer atividade que é levada apenas como uma festa, ah, cada um leva uma roupa, cada um leva algo, mas esse momento lúdico, pedagógico, eu também acho necessário.
2: É importante, né, Gerson? É importante, né? Mudou-se os pensamentos, as formas, os jeitos, né? Tá, as pessoas estão pensando de forma diferente, mas, né, se você fizer tudo que, não importa se vem de outro país, mas que você possa tirar de forma positiva algo que vai trazer um ensinamento sem prejudicar a cabecinha das crianças, ok, né? Eu não vejo problema nenhum, né? O problema é como você enxerga e como você ensina as crianças dentro de uma escola, de uma sala de aula. Vamos lá.
0: 8h22.
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2: Olha, vamos passar esse recado agora, porque até semana que vem tem uma van que já está 45 dias estacionada na rua 3158, número 34, no centro de Balneário Camboriú. Ela está sendo utilizada como depósito pelos proprietários. Eles vêm, pegam e trazem mercadorias. A rua é estreita e, além de atrapalhar o trânsito, que tem caminhão do lixo, reciclável, não conseguimos parar na frente do prédio. Já liguei 153, trânsito, fui informado que só pode ser feito alguma ação se o carro estiver abandonado. Pneus vazios, vidros quebrados, enfim. O fato é que o carro está abandonado, mas não tem vidro quebrado e pneus vazios, atrapalhando o trânsito e os moradores. Queria entender como é que está essa van. Como assim? Está abandonado, mas está sendo utilizado como depósito. Então não está abandonado. O que acontece?
0: A finalidade que está...
2: Qual que é a finalidade desse veículo?
0: É Balneário Camboriú?
2: É, 3.158.
0: Os agentes de trânsito têm que dar uma passadinha lá e averiguar essa situação. Alô, Susan, bom dia, manda a turma lá para averiguar, né? Até porque o veículo não pode ficar tanto tempo parado no mesmo local.
2: Outro dia eu estive numa rua e tinha uma ambulância que estava há mais de 2 meses estacionada no mesmo lugar. 2 meses, uma ambulância. E não tinha, não era de município, não era de prefeitura.
0: Privado.
2: Era uma ambulância que não falava... cidade, não falava nada, estava pintada com as cores de uma ambulância, giroflex de ambulância, escrito ambulância, a cruz da ambulância, mas estava lá há 2 meses.
0: Às vezes até fake é, né? Já aconteceu.
2: Pois é, eu fui atrás, procurei informações, falei com a polícia. Aí eu fiquei sabendo que no grupo do prédio, em frente aonde estava estacionada essa ambulância, o cara disse, e fica denunciando, não tem nada o que fazer. Essa ambulância é minha. E deixa lá na frente. Mas para que serve uma ambulância parada?
0: Não, e eu não consigo entender. A ambulância é dele, ok. Mas a vaga é pública. É de todos.
2: Pois é, exatamente. Né? Justamente. E fica ali, ó. Parada. Parada durante tanto tempo. Eu não sei para que existe uma ambulância. Alguém é dono de uma ambulância que está 2 meses... parada em frente ao seu condomínio. Eu não consigo entender para que serve essa ambulância.
0: No mínimo ele tinha algum negócio, né? Voltado à saúde, parou de fazer esse negócio, a ambulância ficou parada ali, mas ele tem que buscar um local privado para deixar o veículo.
2: E por que eu denunciei? Porque eu já vi lá para cima, em outros estados do Brasil, ambulâncias serem abordadas pela polícia e dentro de algumas ambulâncias estava lotado de maconha, de drogas. É claro que eu vou denunciar.
0: Tem que denunciar. E olha só, a Sueli, ela tá falando da ciclovia da Avenida Santa Catarina. Eu até dei risada quando eu vi o recado, ela começa assim: bom dia, vamos falar mal da Santa Catarina. Eu quero saber quando vai fazer uma ciclovia decente para nós que vamos trabalhar todos os dias de bicicleta. Acorda, prefeito de Camboriú. É o recado da Sueli, tá pé da vida com a ciclovia da Santa Catarina, Dilson.
2: Bom final de semana a todos. Vamos ficando por aqui, fechando a edição do Bote a Boca no Trombone, em nome de Forte Atacadista,
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2: Moral Sim,
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2: Oburissan
0: 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Adilson, até terça-feira.
2: Ó, todo mundo é?
3: Até terça-feira também. É. Feriadão pra mim e pro Gerson.
2: Então até... Eu não posso.
0: Na verdade, até meio-dia, né?
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6: Na mitologia grega, Narciso era um jovem bonito e vaidoso. Um dia Narciso curvou-se para beber água em uma fonte e, vendo sua própria face refletida na água, enamorou-se dela. A lenda nos conta que ele foi definhando dia após dia, sem se alimentar, sem descansar, encantado pelo reflexo de sua própria imagem na superfície da água, até morrer. Foi Freud que acrescentou o termo narcisismo ao vocabulário da psicologia para designar amor à própria imagem. O termo contemplava também a etapa do desenvolvimento na qual a criança faz do próprio eu o objeto principal de seu amor. Segundo o Manual Americano de Diagnóstico de Distúrbios Mentais, narcisistas são indivíduos arrogantes e convencidos que têm fantasias magníficas sobre si mesmos. Eles superestimam seu sucesso, precisam ser constantemente admirados e sempre esperam um tratamento preferencial. Os narcisistas estão convencidos de que merecem mais do que recebem. Preocupam-se em ter boa aparência, manter-se jovens e não são sensíveis às necessidades e aos problemas dos outros. Com pouca tolerância para a crítica, frequentemente reagem com fúria a ofensas reais ou imaginárias. Percebe-se que o distúrbio em questão é bastante sério e comum de se encontrar nos dias de hoje. Vivemos dias em que cultuamos o narcisismo, seja na esfera individual, coletiva e das grandes mídias. Muitos valores do mundo contemporâneo não passam de consequências de um narcisismo disfarçado de bem-estar, de saúde, prazer. Dessa forma, faz-se urgente uma revisão em todos os valores que temos, em todas as coisas a que damos importância e em que aplicamos nossas energias. Percebemos o narcisismo reinante nas adolescentes anoréxicas com sua perda de peso excessiva, no exibicionismo de corpos esculturais na televisão, nas cirurgias plásticas exageradas, nos espectadores que compram quaisquer novas ideias impostas pelas mídias. É aí que percebemos o narcisismo reinante. Talvez seja necessário relembrar as consequências do comportamento de Narciso. Iludidos pela imagem do corpo, pela superficialidade dos valores do mundo, não só o corpo, mas sobretudo a alma, acaba definhando, perdendo-se nesse mar de ilusões passageiras. Reflitam sobre isso e tenham todos um ótimo dia.
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1: Ô, potência, bom dia. E aí, sextou, bebê? Coisa boa, né? Sexta-feira, 9 de outubro de 2026, cá estamos para começar mais um show da manhã. E você é o meu convidado, a minha convidada, para a gente fazer uma linda manhã, né? Uma sexta-feira especial, cheia de coisas boas. E fora a zoação, continuamos com a frase sensacional: segue o líder. Não adianta ser caro, mas não adiantou, né? É, continuamos líderes do mesmo jeito, tá bom? Só pra avisar aí os corneteiros. 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A gente começa agradecendo a Deus por mais um dia.
2: Por isso eu digo, obrigado, Senhor, por mais um dia.
1: Obrigado, Senhor, por mais um dia. Obrigado, Senhor, por mais uma manhã. Por mais uma oportunidade que nós temos de dividir o nosso dia, de dividir a nossa manhã e de, através dos nossos esforços, realizar os nossos projetos. Que Deus abençoe o nosso dia, que Deus abençoe a nossa manhã, a nossa caminhada, o nosso final de semana. Seja tudo lindo, perfeito, como é o projeto de Deus para cada um de nós. Por isso, aproveite cada minuto do seu dia, faça valer a pena, faça cada instante ser especial. Cada momento que você compartilhar com quem você ama, que seja ainda mais especial. Diga que você ama, diga que você tem Deus no coração e que Deus abençoe o seu dia, que Deus abençoe a nossa amizade, que Deus abençoe o nosso trabalho, que Deus abençoe a nossa vida. E faça de cada instante, de cada momento do seu dia, um momento abençoado. Por isso, aproveite, agradeça e viva!
2: Obrigado, Senhor, pelas estrelas,
1: pelo sol, pelo mar, pela vida.
0: Você está com arroba Bertoldozor.
1: Vamos lá, vamos começar a nossa sexta-feira? Vem comigo.
2: Bom dia, bom dia,
1: começamos assim com The Verve com Bittersweet Symphony, mais uma das canções que fazem parte da nossa primavera. E essa aqui é como uma flor na primavera. Essa canção é linda demais. Para você, uma excelente sexta-feira. Que Deus abençoe o seu dia, sua manhã. Você tem alegria no seu coração para começar mais um dia. E vamos juntos dividir a nossa manhã com mais de 1 milhão de amigos. Tá no ar o show da manhã, tá no ar a sexta-feira, tá no ar o fim de semana.

Primavera menina pra você, e que alegria poder estar com você nessa manhã de sexta-feira. Mais uma sonzeira, ó. Até quando? Som do Pericão com JP. Música linda aqui na programação Primavera Menina.

0: 3. É bom demais, né? Esse é o clima primavera aqui da menina, nesta manhã de sexta-feira. Pra você um lindo dia de trabalho, de descanso pra quem tá de boa nas férias, já esperando, né, o feriadão do final de semana.
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0: Rádio Menina 8:44, bom dia.

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0: fera. A Tilson de Souza, é primavera hoje de novo, o tempo tá... Não tem aquele solão, mas pelo menos não tá chovendo, né?
1: E 23 graus, tá bem agradável a temperatura.
0: Bem de boa.
1: Bom dia
0: mesmo,
1: pra você,
0: né?
1: Pra toda a galera do show da manhã. Pois é, estamos aqui torcendo, vibrando pra que não chova no final de semana, mas tá meio difícil.
0: É.
1: Choveu no Rio Grande do Sul, no Oeste, nós tivemos prejuízos lá em Chapecó, lá, viu? Choveu ontem também na abertura da Feira Reco em Brusque. Não prejudicou totalmente, teve desfile, mas o pessoal se moiou.
0: Eita, e até tem um vídeo, aproveitar para convidar a galera para ir lá no nosso Instagram, @meninafm, a Dai Souza, que esteve com a gente ontem, fez um vídeo, né? Falando de todas as festas de outubro, né? Aonde acontece, o que tem, as datas, né? Chegou o pão.
1: Chegou o pão. Chegou o pão.
0: Vamos falar de jogos! Vamos falar de jogos. Segue o líder.
1: É, mas olha no retrovisor aí, dá uma espiadinha.
0: Ah, tranquilo.
1: Dá uma espiadinha.
0: Ah, já.
1: Tranquilo, fica, é?
0: Tranquilo, tamo tranquilo.
1: Olha, tá
0: tamo
1: vendo sossegado. O retrovisor?
0: Aham, tranquilo.
1: Tá colado, viu?
0: É, mas tamo, segue o líder, não tamo...
1: Tá colado, viu?
0: Não estamos vocês, disputando vocês têm mania, pra não cair.
1: Vocês têm mania de falar que não vejo ninguém na...
0: Na frente não tem ninguém.
1: Mas aqui atrás, coladinho, ó, tem um porquinho no cangote do urubu, viu?
0: É, mas o urubu voa mais alto.
1: Tomaram dois gols do quase aposentado Neymar ontem ainda por cima.
0: Não, mas ali muito suspeito, mas tudo bem.
1: É fazer o quê, né? Tem que. Vocês que arrumam um pênaltizinho fácil, agora também tem que engolir o choro também, né?
0: Nada, tranquilo.
1: 2x2 Santos e Flamengo ontem, Atlético Paranaense e Atlético Mineiro, a mesma coisa, 2x2. Fluminense, próximo adversário do Flamengo, domingo. Tocou 4x0 no Coxa. Fez um aperitivo pro grande banquete do domingo depois.
0: Secador.
1: Palmeiras 1x0 no Bahia, fez o seu papel, 3 pontinhos, e agora colou no Flamengo, 1 pontinho é a diferença. Amanhã, sábado, tem mais, começa de novo, rapidinho, né? No final de semana, é amanhã
0: agora,
1: já.
0: Mas agora, amanhã já tem. Mas peraí, que voltou o Campeonato Brasileiro, cara, porque, meu, tava chato, sim, a zoação em si, o futebol, né?
1: É, tem que acontecer alguma coisa, né?
0: Alguma coisa.
1: Sábado tem Vasco e Remo, São Paulo e Vitória, abrindo mais uma rodada no Campeonato Brasileiro. E domingo tem Atlético Mineiro e Santos, Flamengo e Fluminense, 5:30 da tarde, Palmeiras e Corinthians no mesmo horário. Domingo vai se definir um monte de coisa,
0: nossa,
1: viu?
0: Nossa, olha aí, cara.
1: Grêmio Internacional é Grenal domingo, Bahia e Mirassol.
0: Hein?
1: É verdade, olha só.
0: Três,
1: Flamengo e Fluminense.
0: Clássico Gaúcho, Clássico Paulista e Clássico Carioca.
1: 3.
0: É.
1: Vai ser...
0: Peleia.
1: Mas
0: todo mundo, não,
1: braba.
0: Todo mundo tá entrando...
1: Meu Deus
0: como dizem os gaúchos, todo mundo entrando com a faca na bota.
1: Olha, o Grêmio tá entrando com as 5 facas, eu acho, nas botas, por causa que se perder pro Internacional nesse Grenal, é em casa, é na arena do Grêmio, hein?
0: Eia.
1: Não pode perder de jeito nenhum, porque se perder...
0: Ah, por isso que o Gerson tá se mandando pro Rio Grande do Sul, é?
1: Aí, larguemos mão.
0: Vamos ver se o Gerson vai estar pé quente e o pé frio.
1: Não vai, não tinha mais ingresso?
0: Não?
1: Não conseguiu.
0: Eita.
1: Não vai mais.
0: Então tá aí. E daqui a pouquinho a gente volta com o alô da galera.
1: Alô, galera, vamos lá.

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2: Cerca de 1 milhão de veículos devem circular pelas rodovias administradas pela Arteries Litoral Sul entre hoje, sexta-feira, e segunda, dia 12, que é feriado, durante todo esse feriado de Nossa Senhora Aparecida. A previsão inclui trechos da BR-101 em Santa Catarina e das BR-116 e 376 no Paraná. O fluxo deve ser mais intenso na saída e no retorno do feriado. Hoje, sexta-feira, o movimento pode aumentar até 30% em relação aos dias normais. Já na segunda-feira, a previsão é de alta de até 40%. O domingo, dia 11, deve registrar o menor volume de tráfego. A matéria completa está no portal Menina, que também tem. Motociclista e pedestre morrem após Kawasaki atropelar homem em Penha. Quem fica após o feminicídio? Ministério Público e Polícia Científica mapeiam órfãos do crime em Santa Catarina. E daqui a pouco tem mais informações do Portal Menina.
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5: Dentro de campo, a fase é ruim. Fora de campo, também. O auxiliar técnico de Renato Gaúcho no Grêmio, Alexandre Mendes, foi preso de forma preventiva no início da tarde de ontem, na chegada da delegação do time gaúcho em Porto Alegre, após empate por 1-1 contra o Remo, em Belém do Pará. A prisão foi motivada pelo descumprimento de uma medida protetiva solicitada por sua ex-companheira. O descumprimento teria ocorrido durante a Expo Inter, uma feira agropecuária realizada no mês de setembro em Esteio. Ele frequentou o mesmo local que a suposta vítima, embora não tenha feito contato direto, segundo informações preliminares. A medida protetiva está em vigor desde 5 de março deste ano. Em julho do ano passado, Alexandre Mendes se tornou réu por violência psicológica contra a ex-companheira, com quem conviveu por 6 anos. O caso envolve a mesma mulher. Contudo, esse processo ainda está em fase de instrução criminal e não tem sentença proferida. A primeira audiência ocorreu em agosto e Mendes participou por videoconferência. A acusação pediu que novas testemunhas fossem adicionadas ao processo. O Grêmio se manifestou através de nota e afirmou que acompanha com atenção os desdobramentos do caso. Gerson Felipe para Esporte Total. 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
17: Olha, bom dia, boa manhã pra você. Vamos lá, um salve pra galera.
18: E galera?
17: Rose Pasquale, bom dia. O Ivan lá em São José, fala, Ivan.
19: Bom dia, Bertoldo, bom dia.
18: Vocês estão bem?
19: Abençoada sexta-feira.
17: Valeu. Olá. Simone Bajuque, bom dia. Um salve pra galera do fã-clube. Pra galera da Santa Costa. Tem flamenguista? Claro que tem. Nós empatamos ontem, nós não perdemos. E segue o líder. Joana, bom dia. Sali de Itapema, bom dia.
18: Obrigado, senhor, por não ser surdo. Tem que aguentar flamenguista.
17: Valeu, Sali, mandou mensagem aqui. Selma, bom dia. Segue
20: bom
17: o líder.
20: Bom dia, Bertoldo. Bom dia, Gilson. Como você disse na sua mensagem, Bertoldo, diga eu te amo, sem ter vergonha.
17: Isso aí.
20: E eu tenho que dizer pra vocês que eu amo vocês.
17: E a gente ama vocês também.
18: Beijo, Selma.
20: Vocês fazem parte boa da minha vida. Então, eu amo a Rádio Menina, eu amo todos vocês.
17: Saúde.
20: E eu também me amo.
18: Não fui eu.
20: Um ótimo dia.
17: Valeu, valeu. Alberto, bom dia.
21: Bom dia, Bertoldo. Bom dia a toda a Rádio Menina FM. Uma excelente sexta-feira abençoada. Tamo junto, sempre ligadinha melhor.
17: Valeu, um Alberto.
21: Tudo de bom.
17: A Maria Inês Urrutia, bom dia, que Deus te capacite para cada batalha da vida, guie teus passos e ilumine o teu caminho, amém. Vilmar Odoni, bom dia, abraço, Vilmar, ouvindo também. Júnior Laranja, dale meninos. Eita, Júnior, segunda-feira o Júnior começa, segunda não é, na segunda já. O Júnior vai estar com a gente aqui, Edilson. E agora
18: vai vir aqui?
17: Estaremos, vai estar através das frutas e verduras conosco. 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
17: 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Dale, Júnior, abraço, meu querido. Obrigado pela parceria aí, por confiar também no nosso trabalho. Diego Boaventura, bom dia, sextou, bebê. Bora fazer o nosso dia mais feliz?
18: Ó, o Diegão, hein?
17: O Diegão. Rapaz, vê se domingo joga, né, esse teu Corinthians.
18: Não
17: bom
18: precisa,
17: dia,
18: deixa quieto.
17: Sextou, bebê. Quem mais aqui? O Benedito. O que que é, Benedito?
22: Eu vou mandar aí pra rádio esse vídeo aí, tá? Aqui, ó. Show de bola. Que lembrança, hein? Ó. Olha.
17: Vai, ó. Show Benedito de tá de boné, tá de camiseta, tá com chope na mão. Ah, Alexandre, fala, Alexandre.
23: Bom dia, Adilson. Bom dia, Bertoldo.
18: Beleza? Bom dia.
17: Beleza?
23: Adilson, cara, que papelão. Que papelão, tá? E esse time do Flamengo, hein, velho? Ontem do Santos, hein?
17: O quê?
23: Além de ter perdido o jogo, que tava
17: comandando,
23: tá? Podia ter matado o jogo na hora que quis, que precisava, não fez. Depois ali, todo mundo do Flamengo, inclusive aquele Paquetá, babando ovo lá do Neymar, cara. Meu Deus, cara, que papelão, velho. Que time. Tá pedindo desculpa pro Neymar, cara. Que papelão, cara. Que coisa feia, não? Meu Jesus amado. E como tu falou, colou. Agora é só atropelar, né?
17: Agora coitado.
23: Agora é só passar por cima do Flamenguinho, hein?
18: Aproveita, aproveita, hein? Aproveita que tá colado.
17: Coitado, vale
18: por cima, taca ali por cima.
17: Bom dia. Júnior, fala, Júnior. Aqui é o outro Júnior agora.
24: Bom dia, Bertoldo. Bom dia, Adilson.
17: Aproveitou ontem, né? Que domingo não tem.
24: E aí, Adilson? Hã? Fala sua previsão pra domingo, Adilson, entre Corinthians e Palmeiras.
17: Ai, ó.
24: Qual que vai ser?
18: 3-1 pro Palmeiras.
24: Fala sua previsão pra nós, meu mago. Ô, Bertoldo, meu carequinha. Meu amigo. Uma feliz sexta-feira pra vocês.
17: Pra nós todos.
24: Sexta-feira abençoada. De muita alegria e muita paz, estamos aí fazendo as entreguinhas pela Balarote, enfrentando esses trânsitos aí de Balneário e Camboriú. Ei, pediu uma música aí? Uma música pra nós do Panda e Gustavo Lima.
17: Domingo tamo tem, junto, hein? Domingo tem Panda. Panda lá no The Forest. Você que não garantiu ingresso, últimos ingressos, né? Ibonete, bom dia.
25: Bom dia, Dilson e Bertoldo. Ô, potência.
17: Ô, Ibonete.
25: Eu vim deixar o
0: feliz dia para todos os ouvintes da Menina e para todos nós, fãs da Rádio Menina. Bom dia!
17: Bom dia! Karine Mendes, bom dia por aqui, mandou um salve também. William Sem, bom dia. Neymar mandou bom dia para todos os flamenguistas, mas nós também mandamos para ele, não tem problema. Bom dia, Neymar. É. Jaime, bom dia. Continua, continua no meio. Nós continuamos líder.
1: Bom dia a todos. Bom dia, Adilson. Segue o líder.
17: Aí, ó,
1: vergonha,
17: viu?
1: Vergonha, né? O Jorginho e o Rossi.
17: Não, foi vergonha ontem mesmo.
1: Mas vamos lá.
18: Vamos pra cima. Quem que foi vergonha?
17: Apesar que o do Jorginho ali, o cara que chutou a bola no braço.
18: Quem que foi vergonha?
17: Luciana, bom dia.
2: Bom dia pra tia Dilson, pra tia Bertoda, que é a Luciana de Porto Belo, tô aqui na Faxina.
17: Opa!
2: E queria aproveitar e deixar um abraço carinhoso pra tua esposa Bertoda.
17: Obrigado.
2: Um trabalho tão lindo que ela faz, com tanto carinho. A gente foi lá na loja.
17: Olha, Yari.
2: Foi ontem lá, né? Uhum. Ficou perfeito, até ficou até mais do que a gente imaginava.
17: Que bom!
2: Ficou perfeito. Deixa um abraço para ela carinhoso e numa oportunidade vou conhecê-la, assim como gostaria de conhecer você também. E
17: claro!
2: Que eu não conheço pessoalmente. Qualquer dia eu apareço aí com o pudim aí na rádio.
17: Ah, então, olha aí. Será bem-vinda. Com ou sem o pudim, mas com o pudim mais ainda.
18: O melhor pudim da Costa Esmeralda.
17: É. Bom dia, Bertoldo Adilson. Segue o líder. Vai, Flamengo. A Sandra Stis. Diego, diga Diegão.
3: Roberto de Adilson, potência da potência.
18: Dali.
17: Opa!
3: Dizer uma coisa pra vocês. Vai, Corinthians!
18: Não precisa ir.
17: Vai, Corinthians!
18: Segura, Corinthians, segura.
17: Vai, Corinthians! Tropela o porco!
18: Segura, Corinthians!
17: Estamos contando com isso.
18: Aproveita.
17: Desde que vamos jogar. Olha o índio ali, ó.
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0: Porque a temperatura tá subindo 24 graus agora por aqui na Menina FM. Agora é comigo, porque o Bertudo foi.
1: É que ele foi mesmo?
0: Foi na reunião, né? Tem uma reuniãozinha aí, eu vou ficar por aqui junto com a Nádia, que já mandou recado, junto com você que tá aí do outro lado, sempre acompanhando a programação do Show da Manhã. Ela já fez uma arte aqui, a Nádia, junto comigo, eu e o Bertudo, tomando aquele show. Vitamina B, C e D. Testou! Coisa linda, obrigado. Alberto, também aquele abraço pra você. Pode mandar recado, viu? Maria Luísa já mandou também. Eu acho que todos aqui já foram falados, né? Renato Farias, será que foi o recado do Renato Farias pro ar aqui? Se não foi, vai agora de novo.
2: Bom dia, meu caro amigo. Saudações rubro-negras a todos os flamenguistas. Que ninho sem vergonha esse teu, hein? Depois de estar ganhando de 2-0, deixar empatar, merece uma surra de chicote. Uma abençoada sexta-feira a todos, que seja esse um final de semana de muitas alegrias. Renato Farias comprovando a audiência em mais um Show da Manhã.
0: Valeu, Renato. Esse foi o último flamenguista enquanto eu estiver aqui agora. Não tem mais. Agora só flamenguista, só quando o Bertoldo reassumir a nave, né? Deu. Flamenguista agora, não. Pode. Atenção palmeirenses, atenção corintianos, gremistas, todo mundo, até os colorados se quiser. Flamenguista não agora. Só quando o Bertoldo estiver comandando a nave aqui de volta, tá? Valeu.

0: Cris, Jack e Guilherme Arantes, lá do passado, né? Cheia de charme. Bom dia, Heloína da Cunha. Bom dia. Já que o flamenguista saiu aqui, a Grêmio é nós, valeu. É isso aí, Alexandre. Um abraço pra você também. O Alexander também mandou aquele alô. Priscila. Enfim, pessoal que tá por aqui, outros que estão chegando. Valeu, viu? A gente continua por aqui. Mais um pouquinho. E já já tem mais música na programação. Show de bola, show da manhã da Menina FM. 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

0: Bom dia, bom dia. Muito bom dia pra você, minha amiga. Bom dia pra você, meu amigo.
1: Alô, Ariana e Ariano. Nesta sexta, contatos profissionais têm vibes positivas, favorecendo possíveis sociedades. A conexão com diferentes pessoas também promove muita diversão. No amor, uma paixão rápida pode surgir e momentos de diálogo melhoram o romance, trazendo entusiasmo e boas surpresas. Então aproveite! Sua cor é verde claro e os palpites para hoje são 47, 27. Hoje é um dia mais agitado no trabalho, tá? E o esforço pode gerar ganho financeiro à tarde. É importante manter disciplina nos cuidados com a saúde e seguir tratamentos corretamente. No amor, a atenção se volta para outros assuntos, deixando o romance em pausa, mas uma paquera com colegas pode surgir. Sua cor do dia é amarelo e os palpites para hoje são 12, 30 e 39. Gêmeos. Alô, alô, gêmeos! A lua favorece o bem-estar, sorte e encontros com amigos. No trabalho, amanhã traz boas oportunidades de contato com pessoas distantes, estimulando criatividade e comunicação. No amor, há potencial para conquistar alguém com romantismo, mimos e diversão ao lado do parceiro. Sua cor do dia é amarelo e os palpites para hoje são 18, 45 e 30. 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
4: E vambora, de volta! Solta aí, solta a voz, solta a voz. Obrigado, Rose Pasquale. Bom dia pra você, tudo certo, Rose? E também pro Jaime. Jaime, nananina não. Jaime falou um negócio que nem vou falar. Eu vou falar, no ar. Obrigado, Jaime, viu? Carinho enorme por você também, pra todos. Bom final de semana. Segue o Show da Manhã com Jack Johnson.

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0: Olha só o que vai rolar no sabadão, hein? Em comemoração aos 100 anos da corporação, o Corpo de Bombeiros Militar do Estado de Santa Catarina realiza neste sábado, dia 10, das 10 da manhã às 5 da tarde, o Dia das Crianças no Bombeiro. Todos os quartéis do estado estarão abertos para receber famílias e mostrar o dia a dia de quem atua salvando vidas. Cada unidade preparou uma programação própria. Um dos destaques é o Bombeiro Mirim de Aço, circuito adaptado onde as crianças enfrentam desafios inspirados no treinamento real, como puxar mangueira, acertar um alvo com jato d'água e fazer o resgate de um boneco. Matéria completa no Portal Menina, que tem também Balneário Camboriú, fica entre as três melhores cidades do Brasil em saneamento. Reforma vai recuperar prédio da biblioteca de Balneário Camboriú após infiltrações. E daqui a pouquinho, às 11, eu volto com mais destaques do Portal Menina.
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0: Confere de novo, 10:07.
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18: Você do signo de câncer, mantenha uma postura responsável no trabalho, sendo prático e resolvendo tarefas com agilidade. Pode buscar uma renda extra com trabalho em casa. A lua em Libra favorece a convivência e o bom humor. No amor, o ciúme pode surgir, mas o relacionamento fica mais firme. Sua cor do dia, pink, e os palpites para hoje são 59, 40 e 23. Leão. Atenção para você do signo de Leão, a lua em Libra estimula seu lado sociável e comunicativo, incentivando passeios, encontros com amigos e novas experiências. No trabalho, raciocínio ágil e habilidade de comunicar-se bem facilitam o fechamento de acordos. No amor, dialogar com leveza torna o romance mais divertido. Sua cor do dia, amarelo, amarelo ouro, tá? E os palpites pra hoje são 12, 3 e 21. Virgem. Virgem, as energias favorecem finanças e possibilidade de entrada de dinheiro inesperado com a Lua em Libra. No trabalho, há boas notícias e oportunidades de lucro, mas é importante agir com cautela e seguir seus instintos. No amor, sua atenção pode não estar totalmente voltada para os relacionamentos. Hoje a sua cor é vermelho e os palpites são 16, 46 e 43.
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2: 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Olá, mandar um abraço aqui pro Wilson, lá de Porto Belo, que tá sempre acompanhando a programação, mandando aquele alusão. Valeu, Wilson, um abraço pra você, pra Lu, pra todo mundo de Porto Belo e também da Costa Esmeralda, que tem Itapema, também tem Bombinhas, um abraço pra todos aí, tá? Bom, é o seguinte, agora eu tenho que ir, né? Já tô de partida, partiu. Daqui a pouco, acho que agora vamos chamar o Lil, né? Lil Brasil, vem pra cá, sube o show da manhã até a chegada do Bertoldo, tá bom?
29: Bom dia, bom dia, bom dia!
2: Bom dia, bom final de semana e a gente se fala na segunda-feira.

0: pela manhã com Samuel Rosa e o Gilberto Gil. Que dueto bonito, hein? Vamos fugir. Teve também o Simply Red. É show da manhã rolando, minha gente. Agora há pouco com o Bertoldo, Zorek. Teve também o Adilson de Souza e agora comigo, Lil Brasil. É, o Bertoldo tá numa reunião, mas daqui a pouco ele aparece aí, tá? Bom dia, povo. Vamos lá mandando mensagem. O seu aluno 91-38-1005 para você participar comigo e ganhar presente também. Daqui a pouco eu tô de volta com mais, tá? Ah, o WhatsApp, eu vou repetir sim. 91-38-1005.
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13: Libriano, com a lua em seu signo, você se sente energizada para aproveitar a vida. No trabalho, a confiança garante produtividade e rapidez nas tarefas. No amor, a combinação de descontração e romantismo aumenta as chances de conquistar ou fortalecer vínculos com momentos especiais com quem você gosta. Sua cor do dia é dourado e os palpites são 12, 19 e 30.
14: Escorpiana,
13: hoje a lua pode reduzir a sua energia, incentivando o descanso e uma conexão com seu sexto sentido. No trabalho, agir com discrição ajuda a manter confiança e evitar estresse. No amor, afastar inseguranças é essencial e relacionamentos proibidos aí podem surgir, hein? Atenção! Sua cor do dia é magenta e os palpites para hoje são 3, 36 e 27.
14: Sagitário.
13: Alô, Sagitário, o contato com pessoas queridas fica protegido e a lua em Libra aumenta sua empatia. No trabalho, manhã é favorável para tarefas e à tarde é hora de pensar criativamente. No amor, compartilhar atividades com o parceiro fortalece a relação. Se estiver solteiro, os amigos podem ajudar a mudar isso. Sua cor do dia amarelo e os palpites para hoje são 41, 15 e 53.
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Para tudo que tem música nova do Sem Abuso. E o lançamento nacional é hoje. Eles vão estar comigo na terça-feira aqui no Show da Manhã. E eu quero fazer um convite para você já ir lá, né, nas suas plataformas digitais, já curtir a nova música do Sem Abuso, né? Antes e depois. Gente, pensa numa música linda e que a gente vai curtir agora aqui no Show da Manhã da Menina em primeira mão.

0: qualquer jeito, né? Meu Deus do céu, né? É agonia pra tirar o pé da dor. Deus, livre. Vamos lá, né? A gente ouviu a música nova do Sem Abuso, que vai estar comigo aqui na terça-feira, ao vivo no estúdio, pra gente falar desse novo projeto, dessa nova música. Daqui a pouquinho tem uma chamada lá no Instagram também. Abraço toda a rapaziada aí do Sem Abuso, amigos de muitos anos e a principal referência do pagode, né, e aqui em Santa Catarina e principalmente aqui no litoral catarinense, é onde a gente tem o orgulho de dizer que o Sem Abuso é nosso. Bom dia, grande abraço de Helene do FEC, Miriam Aparecida, bom dia. Ali, bom dia, passando para desejar um ótimo dia a todos, grande abraço. Arlete Miller, bom dia, ótimo final de semana para todos. Nádia, manda um salve. Vitamina B, C e D. E vem do JR Laranjas agora, né? Aí, ó, Júnior, já fizeram até uma foto, eu e a Dilson aqui, ó. Hã? Cheio de fruta e verdura. Agora você... mas tem aqui uma vitamina C especial. 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Chope.
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0: 10h43, bom dia.
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12: Capricórnio. Alô, alô, Capricórnio. Com a lua em Libra, há boas energias para a carreira. Envie currículos, use contatos e aproveite oportunidades. Pode haver ganhos financeiros pela manhã, mas é preciso disposição para lidar com as demandas, tá? No amor, sua popularidade aumenta, estimulando a paquera e planos futuros nos relacionamentos. Sua cor do dia é laranja e os palpites para hoje são 46, 3 e 55. Para você de Aquário, hoje traz energia para aproveitar a vida com a lua em Libra, deixando o dia leve e animado. Viagens e estudos contam com boa proteção dos astros. No trabalho, agir em grupo é vantajoso. No amor, uma paquera online pode evoluir para algo mais sério e a diversão fortalece o romance. Sua cor do dia, roxo, e os palpites para hoje são 21, 30 e 57. E para você do signo de peixes, hoje a lua em Libra aumenta sua sensibilidade e favorece mudanças na saúde. No trabalho, seu sexto sentido fica aguçado, ajudando a identificar boas oportunidades. No amor, a atração física impulsiona a conquista e para quem tem compromisso, aumenta a paixão nos momentos a dois, hein? Hoje sua cor é preto e os palpites são 51, 24 e 53.
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4: Opa!
5: Você está na primavera da menina.
4: Eu tô. E a Julie também. Bom dia, Julie.
6: Bom dia, Bertoldo. Bom dia a todos.
4: Postando as coisas no Instagram errado aí.
6: Pois é, né? Tu me entrega o celular, só me manda
4: bom
6: postar,
4: bom dia,
6: né?
4: Dona Ariana Thaís Damásio. Foi elogiada hoje.
6: Bom dia,
4: hoje,
6: Ari. Desculpa, tá?
4: Eu mas achei... tá tudo certo.
6: É, tá tudo certo.
4: Tá tudo certo.
6: Ainda bem que tu viu cedo, hein, Ari? É. Senão eu tinha me ferrado, hein?
4: Ó, lembrando que lá no Instagram, já foi feito sorteio do primeiro barril de chope.
6: Isso,
4: do Chope Germânia. Abraço, Rude, abraço, Júnior, toda a equipe aí do Link Chope Germânia. Todo final de semana vai ter um barril de chope de 30 litros, né? Sorteio pra quem participa. Ah, eu participei? Segunda-feira zera tudo e começa de novo.
6: Isso, vai ser postado uma nova imagem lá no Instagram na segunda-feira, então tem que comentar de novo, tá,
4: mas
6: pessoal?
4: O legal é que toda semana tem um barrilzinho de chope pra galera semana. Aproveitar o outubro aí com o Chope Germânia.
6: Sextou, né? Daí.
4: É um chope da alegria.
6: Nossa, bom, delícia, hein?
4: Bom demais.
6: Me deu água na boca só de lembrar.
4: É vai sair de férias, né? Já aproveita pois lá pra se convidar pra festa da ganhadora lá.
6: Vou aproveitar.
4: Ah, vamos lá. Falando em outubro, nós temos ingressos para outubro, é isso?
6: Temos, Bertoldo, temos ingressos para esse final de semana.
4: Para hoje, quantos ingressos nós temos?
6: Para hoje, sexta-feira, são 4 ingressos.
4: Então, eu vou fazer assim, são 4 ingressos?
6: Isso.
4: Gente, atenção, quem quer ir hoje na outubro, eu vou selecionar duas pessoas aqui, tá? Cada uma vai ganhar um par de ingressos. Vai mandar para a gente a palavra outubro aqui no WhatsApp do estúdio. Agora, as duas primeiras, mas tem que ir hoje. É pra hoje. Vai ganhar um par de ingresso. Foi. Ah, deixa eu ver aqui. Elza e Gustavo. É isso? É, já deu aqui. Gustavo Correia e Elza Kravec. Cada um ganhou 2 ingressos aqui. Já foi, Simone. Já foi, galera. Tá? Pera aí que vai ter mais. Pega os dois nomes aí. Pra gente daí dar sequência. Elza Kravec. Né? Então, 2 ingressos pra hoje. Né?
6: E o Gustavo tem o sobrenome?
4: Gustavo Correia.
6: Correia, ok.
4: Tem que vir buscar os ingressos aqui na recepção. Isso,
6: a gente vai deixar na recepção da menina, tem que apresentar um documento, tá, pessoal?
4: É. Eu vou mandar um salve aqui, pode apresentar um print aqui da nossa conversa também, que
6: pode
4: tá valendo.
6: Ser, então.
4: Tá? Vamos lá, pra amanhã, sabadão.
6: Amanhã, sabadão, a gente tem 2 ingressos.
4: Dois
6: ingressos também.
4: 2 ingressos?
6: Isso,
4: então vamos mudar a palavra aqui. Vamos ver, para amanhã, quem vai no sábado, neste sábado, vai mandar a primeira pessoa que mandar a palavra. Chope. Vamos ver, chope.
6: Primeiro que fácil, hein, pessoal?
4: É, vamos ver aqui. Primeiro que mandar. Foi. O Vitória Zerzowski. Vitória Gerzowski. Tá? Tá bom? Já ganhou aqui a vitória, então. 2 ingressos para amanhã. Zergozik. Acho que é isso aí.
6: Depois eu olho no teu WhatsApp, porque eu não vou saber escrever, não.
4: Não tem como trocar, Elza. É pra hoje, o de amanhã já foi. Não tem mais, eram só 2, tá? O pra hoje é pra hoje. Ah, o que mais temos?
6: E temos 2 pra amanhã, domingão. É, quer
4: pra
6: dizer,
4: domingo.
6: 2 pra domingo.
4: 2 pra domingo?
6: Eu já tô de férias, pessoal.
4: É, 2 pra domingo, então quem mandar a palavra domingo, ganha 2 ingressos pra domingo. Mas não pode ter ganhado agora, tá? É só quem não ganhou. Arlete Miller, domingo. Ganhou 2 ingressos pra domingo. Temos pra segunda também, que é feriadão. É? Não? Então fechou. Quem ganhou, ganhou aqui, galera, quem participou. Tá difícil, né? É, tá atrasada, Simone, viu? O pessoal tá mais rápido que você. Então, daqui a pouquinho aí, depois a. É só chegar aqui na recepção e apresentar aqui o.
6: Isso aí.
4: A conversa aqui,
6: quem ganhou. A conversa e já vai estar disponível na nossa recepção.
4: Repete os nomes de quem ganhou?
6: Elza Kravec, Gustavo Correia, Vitória. E Arlette Miller.
4: Fechou. Boa outubro pra galera. Semana que vem tem mais. I'm Bros.
6: I'm Bros.

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2: E para marcar o Dia Mundial do Lixo Eletrônico, Balneário Camboriú terá 3 dias de coleta especial na Praça Almirante Tamandaré. A ação será realizada na quarta, dia 14, quinta, 15 e sexta, dia 16, das 9 da manhã às 5 da tarde. A iniciativa é promovida pela Prefeitura através da Secretaria do Meio Ambiente, em parceria com a empresa ambiental dentro do programa Recicla BC. Matéria completa no Portal Menina, que tem também Polícia Rodoviária Federal. Inicia a operação com foco na lei seca durante festas de outubro em Santa Catarina. BC Bus renova frota com substituição de 14 ônibus por veículos modelos 2026.

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4: Ô potência, falando em potência, meu amigo, eu tô cercado de potências hoje por aqui, porque, primeiro, meu amigo Canhoto, né? Bom dia, Canhoto.
5: Alô, Bertoldo, bom dia.
4: Canhoto já tá por aqui, porque amanhã tem bailão do Peterson Canhoto. Hoje tem Peterson, Canhoto, Vitória e Matheus, todo mundo no Bar da Brahma, né, filho?
5: É, hoje vão estar lá prestigiando a Vitória e o Matheus, que tem um show lá toda sexta-feira, na verdade, o Bar da Brahma.
4: É um problema.
5: É, exatamente. Vamos mandar um abraço aí.
4: Pro Gelson?
5: Pro Gelson, que deve estar a caminho, né?
4: Não, o Gelson deve ter acordado um pouco tarde, deve ter bebido um suco a mais ontem.
5: Foi grande ontem, não.
4: É, agora já estamos fazendo a mídia aí, você só escuta hoje,
5: a partir das 19
4: quem vai
5: horas,
4: trabalhar somos nós, tá, filho?
5: A partir das 19 horas... Vitória Isolan e Matheus Isolan no Bar da Brahma. Chopinho gelado, aquele cremosinho da cidade, o melhor.
4: E sempre tem aquela participação pantaneira, né?
5: Com certeza.
4: Né? Do Peterson, do Canhoto.
5: Uma canjinha sempre sai.
4: E até o Adel que canta, o que você quer?
5: O Adel que seu cachorro maravilhoso.
4: E Rick da Laritoral, porque também nesse final de semana o BC Barimar recebendo o Laritoral, né, meu velho? Bom dia.
6: É isso aí, bom dia Bertoldo, bom dia Balneário Camboriú, Santa Catarina, Menina FM. Canhoto aqui da dupla Petro, esse Canhoto, que eu sou muito fã desses caras. Um abração pra Júlia, pra Júlia também aqui, que tá sempre levando as imagens desse bate-papo pro pessoal em casa.
4: Bom demais, gente. Final de semana promete, começa hoje já, né? Aí vem feriadão, tem tudo pra acontecer, nossa cidade tá cheia, até pelas pessoas que estão vindo pra aproveitar as festas de outubro, mas também pode aproveitar as festas que tradicionalmente a gente gosta de ir. Começando hoje, né, Canhoto?
5: Exatamente, daqui um pouquinho, às 19 horas, sexta-feira, dia bonito, Bertoldo. Hoje vai ser espetacular lá, cidade cheia.
4: Chope sempre quente.
5: Final de semana estendido, né? Segunda-feira é feriado.
4: Olha, gente, eu já vi um chope gelado. Saboroso, mas igual o chope do Bar da Brahma.
5: Cremoso, espuminha cremosa,
4: é,
5: né?
4: É o cremosinho mais famoso de BC.
5: Exatamente.
4: Por isso que eles falam, né? E aí, domingão, Laritoral, véspera de feriado no BC Barimar, que também é show de bola. É um ambiente diferente, local espetacular, com aquele chopp trincando, né, Rick?
6: Isso aí, a gente tem uma história, né? Pra quem não sabe, tanto o BC Barimar como o Bar da Brahma, eles fazem parte de um grupo. Manda mais uma vez um abraço pro Gelson e pro Luciano, né?
4: Eu não quero falar nada, mas vem aí o Bar da Brahma 2.
6: É isso aí.
4: Fica entre nós.
6: É, o BC Barimar vai passar por uma transformação.
4: E vai, né, ser o Bar da Brahma 2.
6: Vai ser o Bar da Brahma 2, exatamente. Já não tá mais cabendo gente lá no 1, né? Então o pessoal tá trazendo dois ali.
4: Não, acho que a gente vai um dia no 1 e um dia no 2.
6: É, pra não enjoar, né?
4: É.
6: E é muito legal porque a agenda deles tá sempre com um trabalho bem diferenciado e pratas da casa. Músicos daqui que merecem espaço, né? Eu, esporadicamente, vou lá pra curtir Peterson e Canhoto, que tocam as modas lá da minha terra, lá de Campo Grande.
4: Você foge.
6: Eu fujo, eu dou um jeitinho, eu dou uma passada lá, cara.
4: Não, sempre. Você foge quando a gente tá lá, porque você não quer ficar, não quer estender um pouquinho.
6: É muito amigo, né? Mas assim, ó, então vai lá no nosso Instagram, conheça a nossa agenda, siga a banda Laritoral, a gente tem 4 hits aí que toca diariamente.
4: Tem uma novidade aí.
6: Tá vindo mais um lançamento muito legal. E no dia 11 de outubro, então, pra confirmar aqui.
4: Domingão.
6: Banda Laritoral, mais uma vez, lotando o BC Barimar, tá? Vai lá no Instagram do BC Barimar. E você vai estar conhecendo a agenda semanal. Cara, é sempre recorde de público, cada vez mais gente, né? Comparecendo nessa união que é a Laritoral. Mas
5: que horas é lá, Rick? Daí, quem sabe
6: a partir das 7 da noite,
4: ó,
6: o pessoal chega. Mas assim como tu sabe, o Bar da Brahma é igual. Tem gente que vai, almoça, passa a tarde.
4: Já fica. Não dá vontade de sair.
6: É muito bom.
4: A resenha é boa, o chope é bom, o ambiente é bom. Aí com música boa fica melhor ainda. E junta tempo, tudo, né?
6: Esse tempo tá prometendo, né?
4: Tá prometendo.
6: Que gostoso, né?
4: Ó, eu sei que tem gente no Instagram aqui seguindo, a gente tá numa live. Tem uma camiseta da Santa Costa para sortear, né, Henrique?
6: É isso daí. O Santa Costa, nossos apoiadores, né, da banda lá Litoral. Todos os nossos shows a gente tá sorteando as lindas camisetas da Santa Costa. Mandar um abraço pro Wilson, pra Simone, pra toda a família.
4: Toda a turma.
6: Santa Costa. Quem vai no nosso show já tá acostumado a ganhar.
4: É, a gente vai estar vestindo Santa Costa agora no Outubro Rosa, no Novembro Azul também.
6: E eles estão lançando agora, Bertoldo, em primeira mão, uma coleção de cada música nossa. Então a Santa Costa vai ter a Milão,
4: cara, que legal.
6: Vai ter a nossa vibe Beira-Mar, Made in BC Brasil.
4: Show.
6: Né?
4: Show.
6: E a minha pira é ver você pirar, e agora a última, Fala Comigo.
4: Fala comigo,
6: a mais legal.
4: Ó, a Simone já tá mandando um abraço aqui pro Rick. Ó, o sorteio é o seguinte: a primeira pessoa que mandar aqui na nossa live a palavra Santa Costa vai ganhar essa camiseta. Vamos ver? Já foi? A primeira pessoa que mandar na live, Santa Costa.
5: Santa Costa, e ganha a camiseta.
4: Já vai ganhar a camiseta.
5: Entra nas mãos do Rick.
4: Já pra gente entrar no clima. Selma. Aí, Selma ganhou então uma camiseta exclusiva da Santa Costa. Rapaziada, obrigado pela visita.
6: Obrigado,
4: e pra entrar no clima, vamos ouvir lá Litoral?
6: Vamos dar ali.
4: Vamos ouvir Peters e Canhoto?
5: Simbora, Bertoldo.
4: Então aumenta o volume, porque hoje tem final de semana, promete. Bar da Brahma, BC Barimar, é desse jeito assim, ó.

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1: Sextou, bebê. Essa energia do show da manhã, do final de semana, da sexta-feira, meu querido. É bom demais, é bom demais. 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

0: Relembrando o nosso Rick, né, gente? Rick Renner, ela é demais. A canção tem história também aqui na programação da menina. Tuti, bom dia. Ah, Wauri, bom dia. Nádia Machado, sextou, Nádia. Boa demais. Abraço todo o pessoal do fã-clube. Gustavo Corrêa, bom dia. Jorge Luiz da Silva, bom dia. A Vitória que ganhou, Arlete Miller. Aqui o Ricardo, quem mais? A Elza que participou. A Alessandra, bom dia. A Vani de Gaspar, fala, Vani, tudo certo?
1: Bom dia, Bertoldo. Bom dia, Deus, tudo bem com vocês? Passando para desejar uma excelente sexta-feira, abençoado final de semana e feriadão a todos. Abraço e tudo de bom.
0: Tudo de bom, vamos que vamos. Bom dia, Bertoldo, ótimo final de semana, Terezinha. Ô, Terezinha, abraço para você, pro seu feitor aí, tudo de bom. O Célio Laurentino por aqui, abraço. Carinhoso também aí no Rick, no Canhoto. Tá mandando aqui, rapaziada. O pessoal tá ali na resenha aqui ainda. É aqui assim, né? Abraço pro Rick. Tá difícil, diz a Simone Bajuque aqui. Rosane, bom dia. Angélica Monteiro, bom dia pra essa galera toda. Já já tem sorteio.
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4: 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A gente vai fechando o show da manhã de hoje, daqui a pouquinho o horário infernal gratuito. E a gente se fala então, né, na segunda-feira, feriadão, né, mas na terça ao vivo aqui no nosso show da manhã, tá bom? Um abraço para você, bom final de semana, que Nossa Senhora Aparecida abençoe. Tchau, fui! Ficando a última de hoje, a Maiara e Maraíza pra gente. Tchau.
5: Existe uma teoria que se chama 90-10, onde uma pessoa tem 90% daquilo que você procura em alguém. Só que você foca naqueles 10% que falta. Aí você sai pra rua, se aventura, e realmente você encontra aqueles 10%. Mas não se deu conta que perdeu os 90%.

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0: Olá, muito boa tarde, está começando mais uma edição do Jornal da Menina, sexta-feira, dia 9 de outubro, a temperatura neste momento aqui na nossa região é de 24 graus, céu encoberto, né? Inclusive com chuva em algumas regiões aqui próximas de Balneário Camboriú. Daqui a pouquinho o Marinho vai atualizar tudo pra gente em relação à previsão do tempo também, e hoje, né, a gente volta a ter o Jornal da Menina um pouquinho reduzido. Isso porque nós temos o horário eleitoral, né, ele voltou agora na disputa da presidência da República, né, e a gente tem então até o final do mês de outubro, um pouquinho antes do final do mês de outubro ali, antes do final de semana do segundo turno, a gente vai ter então este horário eleitoral reduzindo um pouco e atrasando o início da nossa edição do Jornal da Menina. E a nossa equipe já está preparada neste sextou com muita informação. A operação de áudio é sempre com ele, Lil Brasil. Muito boa tarde e um boa tarde especial para ela, Érica Guckert, a nossa produtora. Boa tarde, Érica.
1: Olá, Gerson Felipe. Boa tarde para você, para o Lil Brasil e também para todos os nossos ouvintes que estão aproveitando esse sextou aqui para acompanhar o Jornal da Menina. Sejam muito bem-vindos e continuem com a gente, que mesmo começando um pouquinho mais tarde, tem muita informação chegando para você ficar sempre muito bem informado de tudo que acontece aqui na nossa região.
0: Você já foi para Marejada este ano? Já prestigiou a maior festa do pescado do Brasil? Pois bem, ela tá na reta final e a gente vai conversar com a Gabriela Kelme, que é a secretária de turismo de Itajaí.
1: E no destaque de segurança, a operação apura suspeita de trabalho escravo e venda de doações arrecadadas por ONG em Itajaí.
0: Reportagem hoje com Daiane Valentim. Balneário Camboriú vai credenciar fotógrafos para atuar em pontos turísticos.
1: E no destaque de trânsito, um motociclista morre após um grave acidente com um ônibus em frente à rodoviária de Itapema.
0: Universidade Gratuita e Fundesc abrem prazo para renovação de bolsas de estudo.
1: E no esporte, Flamengo empata e o Palmeiras vence e a disputa pela liderança fica ainda mais acirrada.
0: E a previsão do tempo é com ele, Marinho Lopes Stringari Filho. Vem, vem, vem ficar bem informado, porque está começando o Jornal da Menina.
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1: No destaque de trânsito, Gerson Felipe, notícia triste porque um motociclista morreu em um grave acidente registrado ontem à noite em Itapema. Quais são os detalhes dessa ocorrência?
0: Um acidente triste, Érica, né? Infelizmente, mais uma vida que a gente perde no trânsito aqui da nossa região. Um motociclista foi a vítima fatal deste acidente que aconteceu ontem, no início da noite, na marginal da BR-101, em Itapema. Foi na altura do quilômetro 148 este acidente, e até a gente tem algumas informações aqui sobre os veículos envolvidos. Foi uma colisão lateral que envolveu um caminhão Mercedes-Benz com placas de Balneário Camboriú, conduzido por um homem de 40 anos, e uma motocicleta, uma Suzuki 125 cilindradas IES, emplacada no Rio de Janeiro. O condutor da moto, um homem de 59 anos, acabou perdendo a vida. Na verdade, um ônibus, né? Não foi um caminhão, né? O ônibus teria atingido a vítima e logo em seguida passado sobre a cabeça do motociclista, causando então ferimentos graves e a morte também deste homem de 59 anos. Socorristas da Arteris foram acionados, fizeram atendimento e isolamento da área. A Polícia Rodoviária Federal também foi acionada e fez o atendimento desta triste ocorrência, né, uma morte aqui na nossa região, na marginal da BR-101. Também tivemos um outro acidente grave que aconteceu na cidade de Penha. Inclusive, nós temos a identificação das duas vítimas fatais, que eram primos, uma tragédia. Estes homens acabaram perdendo a vida quando uma motocicleta, uma Kawasaki Z900, acabou atropelando um homem lá na região do bairro Santa Lídia, em Penha. Este acidente, ele vitimou o João Batista Bento, de 51 anos, e o primo dele, o Gonçalo Cirino Bento, de 68 anos. Foi por volta das 11h50 da manhã de ontem, este acidente lá no bairro Santa Lídia, em Penha. E segundo as informações repassadas pelas autoridades, o Gonçalo caminhava pela lateral da via e quando ele foi tentar atravessar a rua, em frente à própria casa, ele foi atingido pelo primo, o João, que era quem conduzia, então, a Kawasaki modelo Z900. Equipes do SAMU e do Corpo de Bombeiros atenderam a ocorrência, mas, infelizmente, quando chegaram até o local, já encontraram as vítimas mortas. A colisão provocou ferimentos graves, a Polícia Militar também foi acionada. O Gonçalo era proprietário de uma agropecuária lá no bairro Nossa Senhora de Fátima, também em Penha. E além disso, a gente teve o trabalho da Polícia Científica para fazer a perícia e o recolhimento dos corpos até o Instituto Médico Legal. É, que tristeza, hein? Que tristeza este acidente. Vamos falar também da movimentação de momento aqui na nossa região, até porque a gente tem uma expectativa de que mais de 870 mil veículos circulem aqui na nossa região durante o feriado de Nossa Senhora de Aparecida, principalmente no trecho norte da BR-101. Então, atenção, quem vai pegar a estrada, já fique bem atento, porque realmente o movimento vai ser grande, vai ser elevado. O fluxo deve ser mais intenso na saída e no retorno do feriado. Nesta sexta-feira, o movimento pode aumentar já em 30%, segundo projeções da Arteris. Na segunda-feira, a previsão é de um aumento de até 40%. O domingo deve registrar o menor volume de tráfego, porque é bem no meio ali do feriadão, aí o pessoal, né, não se movimenta muito, fica aproveitando onde está. Vamos falar da movimentação de momento, então? Uma sexta-feira já com trânsito lento em Balneário Camboriú, Avenida Central, ali próximo da Avenida Brasil, com lentidão. A própria Brasil, no trecho entre a Avenida Central até as proximidades da Rua 2500, também apresentando lentidão. Quarta Avenida, trânsito lento também, logo depois ali da descida do elevado. Avenida Alvin Bauer, entre a Quarta Avenida e a Avenida do Estado, também com fluxo intenso. E temos lentidão na entrada de Balneário Camboriú, ali na Avenida do Estado. Em Camboriú, a gente também tem pontos de lentidão. Eu destaco a situação da Avenida Santa Catarina, para quem está saindo de Camboriú e acessando Balneário Camboriú, tem um pequeno trecho de lentidão ali. Também tem lentidão na Santa Catarina, na saída do centro de Camboriú. E a Avenida Santo Amaro, lá no Barranco, não chega a ter um congestionamento, mas o trânsito está intenso, só que no sentido oposto. Geralmente, a lentidão na Santo Amaro é para quem vai em direção a Balneário Camboriú. Agora, a lentidão é para quem está indo em direção ao centro de Camboriú. Por fim, a gente passa pela BR-101. No trecho de Balneário Camboriú, o trânsito vai fluindo bem, tanto no sentido sul como no sentido norte. Ali na Marginal Oeste, em Camboriú, tem lentidão próximo da Santa Catarina. Mas em Itajaí, aí sim, nós temos inclusive imagens da conexão DCTV mostrando o trânsito lento no sentido sul, mas também no norte tem lentidão. No sentido norte, a lentidão ela fica próxima ali do trevo da rodoviária. Já no sentido sul da BR-101, essa lentidão começa entre as cidades de Penha e Navegantes, na verdade já está até mais, né? Já está pegando esse trânsito lento entre as cidades de Barra Velha e Balneário Piçarras. Aí a lentidão no sentido sul, ela vai persistindo por Penha, por Navegantes, avança em Itajaí também. E todo esse trânsito lento no sentido sul, ele só vai melhorar ali nas proximidades da ponte do rio Itajaí Mirim, um pouco antes de chegar no trevo da rodoviária. E eu tô vendo que tem um acidente ali, a gente pode até entrar em contato, Érica, com as equipes da Arteris, para entender se é o fluxo de quem está vindo, né, aproveitar o feriadão aqui, ou o acidente que está gerando toda essa lentidão. Podem ser ambos também, né? Mas o acidente, pelo que eu estou vendo, ele não aconteceu há tanto tempo, não. Foi há pouco. E isso acaba, então, né, prejudicando também o fluxo de quem está na BR-101. Avenida Santa Catarina, bairro dos Estados, aqui em Balneário Camboriú. Colisão entre carro e moto com duas vítimas. Agora há pouquinho, hein? 12h20. Entrou esse acionamento para o Corpo de Bombeiros, que vai fazer o atendimento desta ocorrência. Também na Rua Caçador, no bairro dos Municípios, colisão entre duas motos. Foi por volta do 12h este acidente, com duas vítimas feridas. E estas, então, as informações do trânsito. Você que vai viajar, se prepare, porque o trânsito já começou a ficar bem complicado na BR-101, aqui na nossa região.
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0: 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Meio-dia e 25, momento de interatividade no Jornal da Menina. O que os nossos ouvintes estão comentando, Érica?
1: Olha só, Gerson Felipe, a galera tá animada pro final de semana. O Gesiel também já tá aqui participando. E a Pela tá desejando boa tarde. Também um ótimo final de semana para toda a equipe do Jornal da Menina. O Sérgio Vargas também tá participando. Todos eles aqui pelo chat do Facebook. A Nádia Machado também já deixou o recadinho dela. No YouTube também temos a participação dos nossos ouvintes que estão acompanhando e podem desejar uma boa tarde ali no chat, que eu estou de olho. E no WhatsApp, o seu Nicolau já desejou boa tarde, o seu Benedito e também a Heloína já desejando boa tarde, um ótimo final de semana para todo mundo.
0: Valeu, obrigado a todos que se ligam conosco, que acompanham as informações aqui do Jornal da Menina. É muito bom ter a companhia de vocês. 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
1: Casa monitorada por suspeita de tráfico de drogas é alvo da PM e 3 pessoas são presas em Camboriú. Homem é preso após jogar cão dentro de sacola em área de mata em Itapema. Animal tem doença neurológica. Praia dos Molhes do Atalaia mantém certificação internacional de qualidade ambiental. E se você quer ficar por dentro dessas e outras notícias aqui da nossa região, dá um clique aí.
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0: Vamos agora para o momento de tempo e temperatura, previsão do tempo aqui no Jornal da Menina. A gente tem imagens de Itajaí, hein? Itajaí é gigante, meu Deus do céu, olha só, né? E tem outras regiões ali que não aparecem nessa imagem da conexão DCTV, né? Pra gente poder, né, mostrar toda Itajaí, teria que ser uma câmera num ponto ainda mais alto e panorâmica ali, passando também, girando, porque Itajaí realmente está crescendo demais, mais de 300 mil moradores, né, nós temos na cidade de Itajaí. Todo mundo quer saber, né, como é que vai ficar o tempo para este final de semana e principalmente para o feriadão que vem pela frente. E a gente, né, vai conversar com o Marinho sobre isso. Eu até estou preocupado porque eu vou viajar também, então não é só o tempo aqui na região, né? Eu vou procurar também como é que vai estar o tempo lá no Rio Grande do Sul. Mas o que nos interessa é saber do tempo aqui na região, até porque muitas pessoas também estão visitando Balneário Camboriú, Itajaí, Itapema, e elas querem a presença do sol, querem aproveitar a praia, querem dar aquele banho de mar. Será que vai ser possível? O Marinho Lopes Stringari conta tudo pra gente agora. Muito boa tarde, Marinho. Este feriadão vai ser de tempo bom ou vai ser de tempo ruim?
5: Boa tarde, Gerson. Um ótimo almoço. Boa tarde a você ligado aqui no Jornal da Menina. É até que enfim ela chegou, né, Gerson? A sexta-feira temos um feriadão, né? Segunda-feira, feriadão pela frente. Muita gente quer saber, vai viajar ou quer pegar uma praia, porque a temperatura já está mais agradável, até em elevação, né? Já está em tempo de esquentar mesmo. Né? Nós tivemos aí algumas aberturas de sol tímidas pela manhã, a nebulosidade ainda está presente aqui no litoral. Mas a gente vai ter agora, entre a tarde e noite de hoje, Gerson, o avanço de um sistema frontal, né? Que é uma frente que vai passar pela nossa região, deve trazer pancada de chuvas e trovoadas entre a tarde e noite de hoje, assim como ontem também já ocorreu alguma chuva isolada, mas hoje pode ser mais consistente, porque além de da umidade estar elevada, né, o clima mais abafado, o avanço dessa frente fria deve trazer pancada de chuva, o que deve permanecer até a madrugada e o amanhecer de sábado. Depois o tempo dá uma melhorada no sábado, final da manhã, até o período da tarde, até algumas aberturas de sol. Aí o calor e a umidade pode voltar a trazer pancada de chuva entre as tardes e noites, deve ser diárias, nos próximos dias, né? Então nós podemos ter aí transtorno com chuva forte em curto período, não está descartada a possibilidade de alagamentos pontuais, né, enxurradas e até deslizamentos, já que o solo não seca, né? Nós não temos aí 3 dias de sol, cara. É incrível, né? A gente tem um sistema atrás do outro, já é o Euninho mostrando sua cara, né? O Euninho está já atuando aqui, trazendo aí essas frentes frequentes, uma atrás da outra, aí passa um dia só, no máximo 2 já começa a ter instabilidade. Então teremos um feriadão com instabilidade, não vai chover direto, teremos períodos de melhorias, principalmente final das manhãs e até o meio da tarde. Mas entre as tardes e noites, pancada de chuva e amanhã, pela passagem dessa frente, deve amanhecer ainda nublado com alguma chuva isolada. Então atenção para os temporais, principalmente entre a tarde e noite de hoje até a madrugada de amanhã, aqui na região, é um aviso da Defesa Civil, Gerson.
0: Marinho, para quem vai poder curtir esse feriado, não vai estar trabalhando, sábado, domingo e segunda-feira, tem algum dia que dentro da previsão deve estar um pouquinho melhor ou realmente a previsão de instabilidade ela pega da mesma forma os 3 dias?
5: Amanhã à tarde vai ficar um pouco melhor, o domingo será parte dele aproveitável aí, principalmente no período da manhã, mas depois a circulação marítima vai deixar o tempo com bastante nebulosidade. Então é o que eu falei, né? Não vai estragar o feriadão, não vai chover direto, mas as pancadas de chuva, de forma ocasional, devem ocorrer principalmente a partir de amanhã, sábado. Então chuva a qualquer momento, aquela chuva irregular, mal distribuída, chove numa cidade, vem na cidade vizinha, não passa apenas do aumento da nebulosidade. Então a chuva mais intensa deve ser entre a noite de hoje e a madrugada de amanhã. Depois vai ter, o tempo fica nublado com algumas aberturas de sol, mas as temperaturas seguem bastante elevadas. Por alguns momentos será aproveitável aqui até as atividades ao ar livre durante esse fim de semana. Mas o domingo, segunda-feira principalmente, bastante nebulosidade e chuva fraca pode ocorrer.
0: Perfeito, Marinho. Muito obrigado pelas informações. Lembrando que ele volta ainda hoje com Luiz Carlos Tigrão na edição do Canal 100. Um abraço, Marinho, e um bom final de semana para você.
5: Um abraço, Gerson, até às 18 horas com o Tigrão no Canal 100.
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0: Quem tá de volta é Erika Guckert, porque a Universidade Gratuita e o Fundesc estão com o prazo aberto para renovação de bolsas em outubro. Então, atenção, estudantes que são beneficiários destes programas.
1: Isso mesmo, Gerson Felipe, essa renovação é do cadastro para continuar, então, recebendo benefício no primeiro semestre do ano que vem. Em 2027, aqui no estado de Santa Catarina, o governo do estado, então, publicou os editais com as orientações e também os prazos para esse procedimento. O recadastramento, então, começa no dia 20 de outubro, às 14h, e segue, então, até às 19h da noite do dia 29 de outubro. O procedimento, então, deve ser feito pela internet, com acesso pela conta gov.br, além da entrega ali das documentações solicitadas pela instituição de ensino. Um novo período, então, para corrigir as informações ou também finalizar o processo vai estar disponível entre o dia 30 de outubro e 27 de novembro, também até às 19h da noite. Os editais, então, com as regras e os critérios já estão disponíveis no sistema da Secretaria de Estado de Educação e as inscrições, então, para os novos candidatos a esse programa estão previstas para iniciar apenas em janeiro de 2027. Gerson Felipe, eu volto contigo.
0: Muito obrigado, Érica. Estudante, não perca o prazo. 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
0: Daiane Valentim chegando, porque Balneário Camboriú avança no credenciamento de fotógrafos para atuar em pontos turísticos. Conta pra gente.
6: A Prefeitura de Balneário Camboriú sancionou a lei que regulamenta a atuação de fotógrafos que vendem imagens em praias e outros pontos turísticos da cidade. A medida prevê um edital de credenciamento com número limitado de vagas e critérios para selecionar os profissionais. A expectativa inicial é credenciar entre 20 e 30 fotógrafos. Segundo o secretário de governo Gilson Bodin, a intenção é organizar a atividade sem impedir o comércio que já existe nesses locais.
7: A gente vai abrir o edital de credenciamento, né? Já tem mapeado alguma coisa em torno que a gente está levantando, se vai ficar de 20 a 30, para a gente também não extrapolar muito e também não proibir, né, a questão comercial de quem já usa a área pública para comercializar em Balneário.
6: O edital ainda depende de ajustes administrativos e deve ser encaminhado para publicação nas próximas semanas. As inscrições serão pela internet e a seleção vai considerar experiência profissional, portfólio e cursos de qualificação, principalmente na área de atendimento ao turista. Poderão participar fotógrafos autônomos, microempreendedores individuais e empresas formalizadas que atendam aos requisitos. O credenciamento terá validade de até 12 meses sem renovação automática. Depois desse período, será necessário participar de uma nova seleção. Entre as exigências estão alvará e uma identificação padronizada com número de credenciamento e QR Code. Os profissionais também deverão respeitar a privacidade dos clientes e não poderão abordar turistas de maneira abusiva ou insistente, nem instalar estruturas permanentes ou ocupar irregularmente os espaços. A fiscalização será feita pelos fiscais de atividades urbanas. Quem descumprir as regras poderá receber advertência ou perder a autorização.
7: A fiscalização compete, né, a fiscalização de atividades urbanas, né, eles que estão por toda a cidade e que vão acompanhar, eles vai ter, né, a questão de um crachá, né, um cordão, onde vai estar identificado quem está correto ou não.
6: Para os profissionais credenciados, a taxa anual do alvará será de R$ 901,00, o equivalente a 2 unidades fiscais municipais. Segundo Bodinho, o valor segue o modelo já aplicado aos fotógrafos que atuam na faixa de areia, que tem o alvará para comércio ambulante.
7: Os fotógrafos em si, por já ter outros fotógrafos habilitados na questão da orla, o pessoal da orla, eles pagam R$ 901,00. Para não ter diferenciação qualquer coisa, é o mesmo valor que eles vão pagar, tá? Somente os habilitados, né? Somente os que passarem na parte final, daí vai ser realizado daí a taxa, né, pela questão do alvará.
6: De acordo com o secretário, cerca de 40 fotógrafos demonstraram interesse em participar de um projeto piloto realizado neste ano. A nova legislação busca permitir que esses profissionais comercializem imagens legalmente em áreas públicas turísticas, como a Estrada da Rainha, a Barra Sul, calçadão da Avenida Central, a Praça Almirante Tamandaré, entre outros.
7: Isso ali é para possibilitar, né, a gente liberar o espaço público para poder comercializar, né? E essa legislação é só para possibilitar que a gente também libere, né, o espaço público para que a pessoa possa comercializar no espaço público.
6: E lembrando que a nova regra vale para quem oferece e vende fotos em espaços públicos turísticos. Ela não muda o trabalho de fotógrafos em estúdios ou residências, nem a realização de ensaios externos, desde que não haja venda direta de imagens nesses locais públicos. O edital deverá definir o número final de vagas, as áreas autorizadas e os documentos exigidos para a seleção. Daiane Valentim para a Rádio Menina.
0: Valeu, Daiane Valentim, muito obrigado pelas informações. Um trabalho importante que os fotógrafos realizam, divulgam a nossa cidade e atendem também, né, os turistas que querem fazer aquela foto diferenciada, né? Tem muita gente que vai, por exemplo, ali na Estrada Rainha, né, um ponto clássico de fotos aqui em Balneário Camboriú. 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
0: Meio-dia e 43 minutos, de volta com o nosso Jornal da Menina. Enquanto a Gabriela Kelme, a secretária de Turismo de Itajaí, não atende, a gente vai com as informações da segurança pública, até porque, Érica, a gente teve uma operação que apurou a suspeita de trabalho escravo e a venda de doações arrecadadas por uma ONG em Itajaí. Que história é essa?
1: Pois é, Gerson Felipe, essa operação policial então investiga uma denúncia de trabalho análogo à escravidão e também exploração de pessoas em Itajaí. 9 pessoas então foram encontradas em condições precárias em uma residência no bairro São Vicente na manhã de hoje. E a denúncia aponta que mais de 30 pessoas vindas de São Paulo e também do Pará podem ter sido vítimas então dessa exploração que foi encontrada lá no município de Itajaí. A investigação, então, também apura a suspeita de uso indevido do nome de uma ONG de Camboriú para arrecadar roupas e também alimentos que seriam revendidos. Em um galpão no bairro Cordeiros, em Itajaí, foram encontrados, então, sacos com roupas, cadernos e também documentos relacionados a essa arrecadação de donativos. A Secretaria de Assistência Social foi acionada para atender as pessoas encontradas nesse local e esse caso, então, segue sob investigação policial. Esse é o destaque de segurança aqui no Jornal da Menina.
0: Valeu, Érica. Muito obrigado pelas informações. Destaque de segurança sempre importante aqui no Jornal da Menina. 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
0: Vamos falar de coisa boa, porque nós temos no mês de outubro as tradicionais festas, como Oktoberfest, como a Fena Reco. Tem também a Festa do Camarão, o Festival do Camarão lá em Porto Belo, mas aqui do ladinho de Balneário Camboriú, a mais querida, a maior festa do pescado do Brasil, que é a nossa Marejada, que está entrando na sua reta final. E para falar sobre a Marejada, nós já estamos em linha com a secretária de Turismo de Itajaí, Gabriela Kelme. Já foram 60 mil visitantes no Centro Eventos durante a Marejada e a gente está agora chegando, né, nesse final de semana, com feriado, com o Dia das Crianças e a 37ª edição da Marejada, sempre com muitas novidades. Secretária Gabriela Kelme, uma boa tarde, prazer conversar com a senhora aqui no Jornal da Menina. E quais são as atrações para este final de semana?
9: Boa tarde, meu querido, boa tarde a todos os ouvintes. O nosso dia de hoje da Marejada abre às 18 horas, começa com o super show do Lucas Walker. Logo na sequência, a gente tem Bia Barros, que é toda performática, né? Ela dança, ela canta, ela toca gaita, um show maravilhoso. Para o final de semana, a gente tem várias atrações, palco interno, palco externo. No final de semana, abre às 11 horas da manhã, vai até meia-noite, para que a família possa vir almoçar e aproveitar toda a gastronomia típica da nossa Marejada.
0: Oh, que coisa boa! E para a criançada, né? Tem Dia das Crianças na próxima segunda-feira, inclusive é o último dia da Marejada, se eu não estiver errado, e aí tem uma atração especial para o público infantil?
9: Exatamente, a gente está fazendo na segunda-feira, dia 12, a Marejadinha, que é uma marejada voltada para a família e para as crianças. Nesse dia, a gente vai ter circulando aqui na nossa festa pintura no rosto das crianças, bichinho de balão, patrulha canina, capivara, os Minions, os nossos marejões. nos palcos a gente vai ter também programação voltada para as crianças. Então a nossa marejadinha está muito especial, vocês não podem ficar de fora dessa.
0: É verdade, vale a pena, né, para aproveitar o feriadão na marejada. No ano passado, Gabriela, a gente teve, né, um público total que ultrapassou 260 mil pessoas na marejada. Um crescimento, inclusive, à edição de 2024. Para este ano, uma festa mais compacta, com menos dias. A chuva também atrapalhou bastante, porque eu, por exemplo, eu fui para a marejada na última terça-feira à noite, inclusive estava bem bacana, tava com um show daquela banda Partido Rock, gostei bastante do som, não conhecia aquela banda, mas acabei aprovando o show que aconteceu na marejada, e até o momento 60 mil pessoas passaram, né? A gente acaba tendo uma redução no público devido também à própria redução da festa.
9: Sem dúvida, são menos dias, né? Quando a gente fala 260 mil e 18 dias, quando a gente for, vai dividir, eu acho que na média da festa mais compacta e menos dias, tá ok, tá? Na terça-feira que tu esteves aqui, curioso, foi o nosso dia de menor público mesmo, porque na terça choveu muito e tava muito frio, né? Hoje aí tá um dia quente, tá gostoso. Ontem nós tivemos 5 mil pessoas, né? Na quarta-feira também. Então, assim, os outros dias estão sendo super proveitosos. Hoje tá um dia lindo, tenho certeza que vai lotar a nossa marejada. Final de semana também. Eu acho que o mais importante é a entrega que a prefeitura quer fazer, independente do El Niño, né? E do que vai acontecer e das chuvas. E a gente está aqui de portas abertas para receber todo mundo.
0: Perfeito. Bom, o El Niño, com certeza, ele prejudicou. Tem algo, né, que vocês estão aprendendo com essa edição mais compacta e que vocês pretendem trazer para o próximo ano? Isso acende também algum sinal, algum insight do planejamento para as próximas edições da Marejada?
9: Com certeza. Um dos apontamentos que a gente já entendeu que a gente precisa melhorar para a próxima edição é o parque. Mesmo que eu não tenha um parquinho aberto para as crianças com rodas gigantes e tal, que foi uma definição aí da Defesa Civil, né? Devido aos ventos, nós estamos aqui na beira do rio, venta muito aqui, é muito complicado. Então, ficou definido que não teria o parquinho aberto e a gente só tinha parquinho indoor, em que a gente faça um parquinho indoor, mas que a gente traga mais opções de brinquedos, né, para a próxima edição. A gente abriu com uma opção de brinquedo, na metade do caminho a gente colocou mais opção que a gente sentiu, e daí a gente acabou até lançando a marejadinha aí na segunda-feira, que a gente sabe que vai fazer muito sentido aí para terminar, finalizar e coroar aí a nossa edição.
0: Bom, Gabriela, além também de ser secretária de turismo, né, a senhora é empresária, já com uma experiência interessante no município de Itajaí, e que você falasse um pouquinho sobre o impacto econômico que, mesmo numa edição reduzida, a marejada traz para o município de Itajaí.
9: Ah, eu não tenho dúvida, tem muita gente trabalhando aqui dentro, tá? O impacto econômico fica para todos os restaurantes que estão aqui conosco, a parte de bebida, os nossos artistas que aqui se apresentam, o pessoal que vem para a cidade. Nós recebemos famílias aqui de Blumenau, de Joinville, de Curitiba. O pessoal acaba utilizando a hotelaria para esse final de semana, a gente sabe, tem show do Sem Abuso que o pessoal vem para cá, né? Os fãs, inclusive. Então, assim, nós vamos mensurar isso após a festa, mas a gente sabe que toda festa da nossa cidade tem um impacto econômico super importante. Eu acredito que, inclusive, ajuda aí nos nossos números para sermos aí a segunda maior economia de Santa Catarina.
0: A mais querida tá chegando ao seu final, mas ainda tem muita atração durante esta sexta, sábado, domingo e na segunda-feira, com a marejadinha para o público infantil. Então, para finalizar, secretária, faça aquele convite para a audiência da Rádio Menina que está nos acompanhando nesse momento.
9: Eu gostaria de convidar a todos para a 37ª Marejada, a maior festa do pescado do Brasil e a segunda maior festa portuguesa do mundo. O nosso alto da festa são os nossos pratos típicos. Nós temos risoto de camarão, tem bolinho de peixe, tem coxinha de siri, tem sardinha na brasa. Então, o pescado aí muito bem servido, muito bem feito pelos restaurantes tradicionais de Itajaí. Uma programação extensa, o estacionamento é gratuito e a entrada é gratuita. E vocês precisam vir conhecer a nossa marejada.
0: Agora a secretária deixou toda a equipe aqui com água na boca, né? 12:53, ninguém almoçou ainda. Todos esses pratos. A gente vai ter que ir até a Marejada para aproveitar também. Vou ter que retornar à Marejada, porque realmente é uma gastronomia, toda uma cultura também muito bacana para a gente, né, aproveitar e ter esse momento de lazer. Secretária Gabriela Kelme, secretária de Turismo do município de Itajaí. Deixa eu aproveitar uma última pergunta aqui, saindo da Marejada. Já tem alguma programação pro fim de ano, pro Réveillon na cidade de Itajaí? O ano passado, o Réveillon, ele foi um ponto alto, né? Itajaí, há uns bons anos, não tinha nada no Réveillon, né? Temos que falar a verdade, né? Em antigas gestões, não tinha nenhum tipo de evento. E no ano passado, né, tivemos várias festas, shows, inclusive, uma programação bastante intensa.
9: Com certeza, a gente logo lança aí a nossa licitação do ano novo, né? Mas o que eu posso garantir é que nós teremos shows nacionais, grandes shows, nós vamos ter a queima de fogos também, que a gente retomou aí, a gente aumenta, a gente dobra o número de fogos que a gente teve do ano passado para esse, então a gente vai fazer uma grande entrega aí no ano novo, sem dúvida.
0: Bom, secretária, agora sim, muito obrigado, um bom trabalho para a senhora, para toda a sua equipe e até uma próxima oportunidade.
9: Muito obrigada, meu querido, bom dia.
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0: 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Aí, né, uma boa opção para quem vai estar aqui curtindo o feriadão, final de semana. É, dar uma passadinha na Marejada, eu tava contando, eu fui pra Marejada na terça-feira e tava bem bacana, né? Apesar de ter sido justamente o dia do menor público, eu consegui comer com tranquilidade, foi rapidinho pra pegar comida, né? Consegui também, né, tomar um... Não tomei bebida alcoólica porque tava tomando um remedinho, então fiquei só no refrigerante, né? A gente pega aquele copo lá também, que aproveitei pra levar pra casa. Eu tenho uma coleção de copos da Marejada lá na minha casa, é muito bacana. Depois a gente fica olhando, né? Ah, esse ano eu fui na Marejada com os meus amigos, esse ano eu fui com a minha mulher, esse ano eu fui com a minha família, enfim, é algo bacana também que a gente tem. 12:55, a gente faz a nossa última parada e na volta as informações do esporte.
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0: 1:02, de volta aqui com o nosso Jornal da Menina. Olha, se o intervalo comercial fosse transmitido, não sei não, hein? Gerson Felipe e Lio Brasil estariam com apuros, estariam em apuros. Vamos lá com as informações do esporte, porque quem tá chegando agora é a Camille Guckert. O Flamengo da Camille empatou. O Palmeiras da Damiele Fernandes venceu. E a disputa pela liderança, ela ficou ainda mais acirrada na Série A do Campeonato Brasileiro. Camille, boa tarde.
1: Olá, Gerson Felipe, boa tarde para você, para todo mundo que está acompanhando a gente aqui no Jornal da Menina, trazendo os destaques, então, da rodada do Campeonato Brasileiro, que começou, que aliás, foi finalizada ontem, né, com o jogo entre Santos e Flamengo na Vila Belmiro, e as duas equipes empataram em 2-2. Vale ressaltar que o Flamengo abriu vantagem de 2-0 ainda no primeiro tempo, e aí sim, nas etapas finais do jogo, aos 36 minutos minutos do segundo tempo, pênalti marcado para a equipe santista, muito bem batido pelo Neymar, inclusive com o Jorginho sendo expulso. E aí, aos 42 minutos do segundo tempo, Luiz, o Neymar também sofreu, o Gabigol, aliás, sofreu um pênalti, foi marcado cobrança de Neymar e o gol, então, de empate da equipe santista. Aí, ontem à noite, ainda tivemos jogo entre os Atléticos. O Atlético Paranaense recebeu o Atlético Mineiro e terminou empatado em 2-2. O Lianco conseguiu empatar para o Atlético aos 51 minutos do segundo tempo. No Maracanã, o Fluminense recebeu o Coritiba e goleou a equipe paranaense. O Savarino marcou 3 vezes e Lúcio Acosta marcou o 4º gol do Fluminense. Aí sim, para encerrar a rodada, o Palmeiras venceu o Bahia com gol de Flaco Lopes aos 6 minutos do primeiro tempo. Então, apenas 1 ponto separam o Flamengo do Palmeiras. E este final de semana, a Gerson Felipe tem nova rodada do Campeonato Brasileiro, porque o Vasco vai receber o Remo amanhã às 6 horas da tarde no Morumbis.

0: da Série B, e começa também nova rodada neste final de semana com o Avaí jogando no domingo, vai visitar o Cuiabá na Arena Pantanal às 18h30.
1: Tem também o Brusque, que joga a vida pelo acesso na Série C.
0: Isso mesmo, este final de semana, amanhã, às 17h, na Arena Simon, Brusque vai receber o Paysandu, o que pode valer a decisão para a Série B do ano que vem. O Brusque, se vencer o Paysandu, vai chegar aos 9 pontos e já garante o acesso. Se houver qualquer vitória do Brusque, já garante ele na Série B do ano que vem. Agora, se o Brusque chegar a empatar com o Paysandu, ele vai chegar aos 7 pontos e só tem chance matemática de subir se a Inter de Limeira for derrotada pela Ferroviária. Agora, no caso do Brusque perder, aí ficaria com 6 pontos, terminaria na lanterna do grupo e aí estaria matematicamente eliminado.
1: Pra gente fechar, Copa Santa Catarina, segue o líder.
0: Segue o líder e o líder joga hoje, viu? Gerson Felipe vai enfrentar o Nação daqui a pouquinho, às 15h. Amanhã, o Figueirense vai receber o Ercílio Luz, às 15h também. Amanhã, no Alfredo Krieg, lá em Rio do Sul, Santa Catarina vai receber o Joinville. E aí sim, no domingo, o Barra vai receber o Metropolitano aqui na Arena Barra FC, às 11h.
1: Ah, por isso então que o Lio Brasil me disse que estaria ocupado hoje à tarde, bastante ocupado, porque tem jogo do Marcílio Dias.
0: Não dá pra ir gravar nada na salinha do Lio hoje, que vai estar rolando o jogo do Marcílio Dias.
1: Vai estar acompanhando. Bom, Camille, muito obrigado e um bom final de semana.
0: Bom final de semana pra todos nós.
1: Deixa eu aproveitar aqui pra trazer rapidinho o meu amigo Evandro Clapote. Tá informando que a gente vai ter sábado, amanhã, um desafio do Cubo Mágico, né? O Colégio Salesiano de Itajaí vai sediar o Campeonato Oficial de Cubo Mágico neste sábado. Competição regulamentada pela World Club Association, que reúne 6 modalidades e tem entrada gratuita, das 8h até as 18h, na quadra coberta do Colégio Salesiano em Itajaí. Pessoal que quer aprender um pouco mais, né? Eu até hoje não sei como decifrar o Cubo Mágico, né? Uma hora eu vou ter que aprender com o Evandro e com a galera do Cubo Mágico lá de Itajaí. O Jornal da Menina tá chegando ao seu final, agradecendo a todos que estiveram conosco, os nossos patrocinadores, Cressol, Forte Atacadista, Consórcio Iveco, Pizzaria Lava Rica, Atlântica Materiais de Construção, Silva Packer Construtora, Pompeia e Canvel, Balneário Camboriú. Quem tá chegando agora é ela, Juliana Tormena e o Show da Tarde. Ju, vem, vem, vem, que eu vou. Tchau, tchau!
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3: Oi, galera, boa tarde. É o quê? Que dia é hoje?
1: Sextou.

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1: Começa com Batalha Musical. Eu sou Juliana Tormena. Até às quatro, o programa sempre começa assim.

Batalha Musical é essa brincadeira, né? Todo dia tem um tema. Hoje o tema é super óbvio, sextou. Aquele tema de aquece final de semana. E hoje, véspera de feriado, então a gente coloca opção, três opções de músicas. E aí você vota um, dois ou três lá no WhatsApp, tá bom? A mais votada é que vai tocar na íntegra, galera. Então você que tá curtindo a gente, que sempre quis brincar aqui de Batalha Musical, fica à vontade. Pode interagir, deve, no 47991381005. Deixa eu ver qual é o prêmio de hoje, porque todo mundo que participa do nosso WhatsApp sempre concorre a prêmios. E hoje temos um barbeador aqui no programa do Show da Tarde. É o barbeador o prêmio de hoje, tá bom? Vamos começar essa batalha de uma vez. Fiduma e Jeca trazendo uma versão de Suspicious Minds.

0: noite, Eloína da Cunha, Ivan.
1: Boa tarde, Helena. Todos, uma abençoada tarde, sexta-feira.
0: Pra você também, Ivan.
2: Música 3.
0: O Geninho

Henrique Vieira, sextou, Nádia Machado. Vamos votar. Um, Fiduma e Jeca, Suspicious Minds. Dois, Leonardo, Boto pra Remexer. Três, Geninho, Cabelo Cacheado. Um, dois ou três? 479

0: Beijo, Sally de Itapema, minha mãe Doura, querida. Quase fazendo aniversário, amanhã eu vou estar no Toca Baú. Aí eu mando um parabéns pra ela, aniversário dela é domingo. E ela foi na 2, Mara foi na 1. Oi, Mara.
1: Boa tarde, boa tarde, boa tarde, boa tarde, minha diva Juliana Tormena.
0: Querida.
1: Sextou com S de feriadão. A merendeira mais feliz do planeta Terra vai voltar pro trabalho só na quarta. Olha só que maravilha.
0: Nossa!
1: E bora pra essa batalha maravilhosa, Ju.
0: Bora, Mara linda. Bom feriadão pra você.
2: Boa tarde, Ju.
0: Oi, Perla.
2: Maravilhoso dia, cinza, na melhor companhia de vocês. Abraço grande a esse clube de fãs. Bora batalhar, gente maravilhosa. Sexto. Abraço para você, minha amiga linda, linda.
0: Beijo, Perla querida.
3: Boa tarde, Juliana. Uma ótima tarde de sexta-feira para você e para todos os ouvintes. E um ótimo final de semana para todos nós.
0: Valeu, Valde. A Selma foi na 3. O Davi foi na 1. Luiz André, 2. Diego, Rory e Bianca, 1. Daura, 3. Oi, Rosângela.
4: Sextou. É a Rosângela da Santa Regina, Camboriú. Quero participar desse sorteio aí. A 2, Ju.
0: Foi na 2, Nádia foi na 3. Oi, Sabrina.
5: Boa tarde, Ju. Sextou. Sabrina aqui de Penha. Eu voto na música de número 3 e quero muito participar desse sorteio, viu? Beijão.
0: Beijão.
6: Juliana, número 2.
0: Valeu, Ivan, Lourdes, Eloína. Oi, Lourdes.
7: Boa tarde, Juliana.
0: Boa tarde.
7: Sextou. Vamos que vamos. Vamos curtir esse programa maravilhoso. Um abraço.

0: Duda mostrou as unhas dela e foi na 2. Fala, Sandro Garcia.
1: Hoje é sexta-feira, chega de canseira, chega de tristeza, ouvindo o show da tarde com a Juliana Tormeira. Boa tarde, Ju. Abençoada sexta-feira, você e todos os ouvintes. Manda um beijão pra toda a família Garcia, o nosso fã-clube especial pra minha gatinha, pra minha rainha Adéia Garcia. E é a número 2, Ju, é a número 2.
0: Aê, Sandro, querido, obrigado, carinho, beijo pra Adéia, toda a família. A gente ama as musiquinhas do Sandro, né? A Elza foi na 3, o Ratinho foi na 3.
2: Beijo, Maria Luísa,
0: vou dar um beijo. Beijo, Maria Luísa. Simone foi na 3. A outra Simone do Amaral foi na 2. A Val foi na 1.
3: Oi, Ju, sexta na número 2.
0: Beijo, Yasmin. Beijão pra você. Diego Boaventura foi na 2. A Gorete foi na 1. A Dislene foi na 1, a Cristiane Fidelis também. Tô falando que tá super disputada essa batalha aqui, viu? A Betina foi na 2, Ivonete.
4: Boa tarde, Juliana Tomena. Ju, eu vou na número 1. Beijo, Ju.
0: Beijo, Ivonete. A Patrícia também tá aqui.
5: Boa tarde, Rádio Menina. Quem fala é Patrícia Parnal, do bairro Cordeiros, em Itajaí. Quero participar dos prêmios da programação, que é o barbeador.
0: Tá concorrendo.
5: Um abraço pra todos os ouvintes.
0: E ela escolheu a 2. Valeu, querida.
6: Boa tarde, minha amiga Ju.
0: Oi, Júnior.
6: Ju. Só pra chegar em casa, minha amiga. Ei, vamos de 2, hein?
0: Foi na 2, o Júnior. Maison.
7: Boa tarde, Ju. Aqui é o Mais Camboriú. Meu voto vai na 3, tá? Valeu.
0: Gente, as 3 estão super bem votadas. Ó, quem foi na 1 aqui? O Paulo Montiel. Fala, Aldemir.
8: Oi, Ju. Sextou, Ju. Sextou, bebê. Bora. Bora de 3. Tô precisando de um barbeador.
0: Valeu, Aldemir. Bras Oliveira.
9: E não pude acompanhar as músicas ainda, porque sabe, da próxima eu consigo.
0: Tá bom, Bras. Nereu, boa tarde, querido. Foi na 1. E daqui a pouquinho, gente, ó, vou dizer uma coisa pra vocês. Foi empate técnico das 3. Depois do intervalo eu conto qual ganhou, tá?
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8: De volta, vamos resolver essa batalha. O Maicon diz assim: Ju, manda um abraço para todos os ouvintes da rádio que eu vou voltar para Maringá. Manda abraços para todos os peões de obra. Meu amigo Mimi, ele não vale nada, mas é um bom amigo. Ô Maicon, bom retorno, mas continue sendo nosso ouvinte. Baixe o aplicativo Menina Play e continue interagindo aqui com a gente, tá bom, Maicon Alan? E vamos pra campeã da primeira batalha?
9: Batalha musical. E a campeão foi...
8: Um era Fidu Mijeca Suspicious Minds, dois Leonardo Boto pra remexer, três Geninho Cabelo Cacheado. Todas receberam muitos votos, mas venceu a um, Fidu Mijeca e sua versão pra Suspicious Minds.

0: de sextou, e nessa aqui foi a 1 e foi disputadíssima, viu? Gorete, você acertou. A Vani também. E você, Ivan?
1: Coitado, meu corpinho.
0: A Selma. A Selma foi na 3, pois é, mas todas foram muito votadas, Selma. Alô, Assis Cordeiro, boa tarde, querido. Nádia deu risada que ela votou na 3. A Mara Miguel acertou. Paulo Montiel, ele diz, comecei acertando.

do jeito carinhoso, enquanto a gente resolve essa batalha entre um Shakira, Wyclef Jean, Hips Don't Lie, 2, Didi de Agostino, Labour Toujours, e 3, Gilberto Gil no palco do remix do Alok, What's Good. Diego foi na 1, beijão Maicon Gilberto, que tá ligadinho. Quem mais? Mara 2, Avani 2, Tati de Penha 2, Bianca

0: Ivan foi na 2 também, o Leandro, a Selma, o Luiz André, não perde mais.
1: Vou na opção 2.
0: Então já vamos tocando aqui, porque foi muito voto a 2, grande lavada.
2: Beijo.
0: Beijo, David Lucas, Simone foi na 2, Heloína, Ratinho, Maria Gorete, Daniel foi na 1. Oi, Aldemir.
3: Oi, Ju. Eu vou de 2, hein? Nessa batalha, DJ Agostino.
0: Então vamos. Quem mais? Mara Miguel, a Gilmara. Tá todo mundo já dançando, fazendo passinho, né, Ivonete?
4: Ju, eu vou na 2.
0: Na Lourdes, Simone Bajuque.
1: Opa, Copim, volto a agradecer.
0: Fala,

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Maraísa Morena de Goiânia. Mara Miguel foi na 2, Rosane 3, Gilene 1, Alberto 3, Daura 2, Minha Mãe Linda 2, Nereu 2, David também, Maria Luísa. Diego, beijo. Diego 3, Perla 3, Nádia 2, Selma 3, Simone 2, Raul 3, Giza 3, Diego Boaventura.

0: vamos, Diego. Ratinho 1, Luiz André 3. Valde 2, Tati 2, Simone 2, Aldemir.
1: Misericredo, Ju! Essa é pra acabar com o piqui do Goiás, hein? Bora! Bora de 2, no clima de sextou!
0: Bebê. Valeu, Aldemir.
2: Juliana, número 3.
0: Valeu, Ivan Avani 2. Alexandre.
3: Oi, Ju, boa tarde, tudo bom?
0: Boa.
3: Ju, música número 3.
0: Número 3 para Alexandre Bela Cruz. Ivonete.
4: Ju, vou na número 3.
0: Ivonete foi na 3. Gorete 2. Eduardo 3. A Elza foi na 3, Nádia foi na 2, peraí, Nádia, já mudando teu nome. Heloína foi na 2 e tá empatado. 2 e 3 empatadas, vocês fazem o impossível nessa batalha musical, vocês fazem o impossível. Então vamos fazer

0: aqui.
1: 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E a campeã foi.
2: Por um voto é sacanagem, mas foi. 3, o Guilherme.

0: vencendo, raspando essa, né? O Jefferson chegou depois votando na 2, a Nádia deu risada, a Gorete só ficou com aquela cara assim, oi? Foi raspando, foi por um voto, gente. Ismael de Camboriú, um beijo pra você, querido. Fala, Lourdes. Lourdes, você mandou um áudio, não chegou aqui o teu áudio. A Selma comemorou, Ivan.
1: Ah, Corpinho, vou te agradecer.

0: Valeu, Perla querida, amanhã sou eu no Toca Baú pra atender os pedidos de flashback a partir das 9 da manhã. Pri, sextou, Priscila dos Santos. A Mara Miguel diz, acertei duas. Vamos que sextou, Ju, tamo junto, vamos.
1: Ju, sextou.
0: Oi, Raul.
1: Deve ficar um pouquinho mais careca. Valeu, Ju, tamo junto. Juntos.
0: Valeu, Raulino. E amanhã não tem batalha musical porque não tem show da tarde, que volta na segunda-feira a batalha dos hits, os sucessos do Brasil e do mundo batalhando nas segundas-feiras, tá bom? Mas não sai daí que o show da tarde, na verdade segunda é feriado, né? Eu tô viajando. Não, segunda não tem batalha musical. É na terça que tem batalha musical. Segundo programa gravadinho. Terça é ao vivo, pronto. Daí terça é aquela campeãs dos campeões, aonde um artista vem com 3 músicas diferentes, daí fica bem difícil de escolher também. Fica aí que eu já volto com o show da tarde.

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1: Rádio Menina, 1:59.
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3: Uma denúncia de trabalho análogo à escravidão levou a uma operação policial na manhã desta sexta-feira em Itajaí. 9 pessoas foram encontradas em uma residência no bairro São Vicente em condições consideradas inadequadas para a permanência de pessoas. A investigação também apura a suspeita de uso indevido do nome de uma organização não governamental, uma ONG, para arrecadar roupas e alimentos que, segundo as informações levantadas, seriam revendidos. A operação começou por volta das 5 horas da manhã com a participação da Polícia Militar e de equipes do Tático. A denúncia aponta que mais de 30 pessoas vindas de São Paulo e do Pará estariam sendo submetidas a condições de exploração. Algumas delas estariam em situação de rua. Acompanhe também no portal menina.com.br. Rádio Menina arrecada mais de 9 mil reais para o PDA da APAE em ação de Dia das Crianças. Polícia Rodoviária Federal inicia a operação com foco na Lei Seca durante festas de outubro em Santa Catarina. Com as informações do portal Menina News, Camille Guckert.
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15: Dentro de campo, a fase é ruim. Fora de campo, também. O auxiliar técnico de Renato Gaúcho no Grêmio, Alexandre Mendes, foi preso de forma preventiva no início da tarde de ontem, na chegada da delegação do time gaúcho em Porto Alegre, após empate por 1-1 contra o Remo, em Belém do Pará. A prisão foi motivada pelo descumprimento de uma medida protetiva solicitada por sua ex-companheira. O descumprimento teria ocorrido durante a Expo Inter,

0: mídias participou por videoconferência. A acusação pediu que novas testemunhas fossem adicionadas ao processo. O Grêmio se manifestou através de nota e afirmou que acompanha com atenção os desdobramentos do caso. Gerson Felipe para Esporte Total. 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

0: Olha aqui o som de Patrick Costa com Henrique Juliano. Chá de Casa Nova. Sextou aqui no Show da Tarde.
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2: Assim, ó.

0: amor.
1: Ah, eu sabia.
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3: Alô, alô, minha companheira, meu companheiro, tô chegando. Fofocas quentinhas, viu? Mas antes, meu carinho. Daniel Rangel, o rapaz lá do banco da novela Nobreza do Amor, filho do delegado, né? Tá completando 31 anos hoje. O Júlio Braga, o veterano ator, irmão de Sônia Braga, está completando 72 anos hoje. Nalva Guiar, que foi rainha do sertanejo, né? A cantora, está completando 81 anos hoje. Maria Cláudia, atriz, está completando 77 anos hoje. Nina de Pádua, que fez a juíza que condenou o advogado Ademir lá na novela Quem Ama Cuida, né? Nina de Pádua, maravilhosa, completando 71 anos hoje. O Dalvan, o cantor, completando 75 anos e anunciando carreira solo, viu? É, Buiú, o comediante, completando 45 anos hoje. Conheci ele pequenininho lá na praça. Bom, vou lá e volto já já para contar as fofocas quentíssimas aqui. Olha, vamos começar com essa aqui. Cantor e ex-esposa tentam voltar, mas reconciliação dura pouco. Patrícia Bravanel aparece sem aliança e levanta suspeita de crise. Mel Maia volta à Avenida Brasil, ela que foi a Ritinha no começo da Avenida Brasil, né? Agora volta adulta e fazendo par com Cauã Raymond. Ó! Oh. Após a morte de Rick, Renner anuncia carreira solo e promete preservar o repertório da dupla. Já já eu conto tudo isso e as novelas, né? Já já.
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1: Rádio Menina, 2:17.
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9: De volta, né? Agora pra contar mesmo as fofocas. Vamos começar falando do cantor e ex-esposa que tentam voltar, mas reconciliação dura pouco. Tô falando de Matheus, da dupla com Cauã, e a Paula Aires. Eles tentaram dar mais uma chance ao casamento, mas a volta durou pouco, viu? 5 meses depois da separação, os dois voltaram a morar juntos e ficaram assim por cerca de 50 dias. Só 50 dias. Paula contou que percebeu que não tinha mais volta e agora vai entrar com o divórcio. E vale lembrar, hein? A primeira separação já tinha rendido rumores de traição. E Matheus chegou a admitir que havia caído em tentações. É, aí não dá pra perdoar, né? Patrícia Abravanel aparece sem aliança e levanta suspeita de crise. Patrícia Abravanel apareceu sem aliança nos bastidores do Show do Milhão e chamou atenção pela possibilidade de estar passando por uma crise com o marido, o ex-ministro Fábio Faria. A desconfiança aumentou depois da divulgação de conversas de Fábio com Daniel Vorcaro, ex-dono do Banco Master, e da ligação do nome dele, do marido dela, a uma suposta festa do banqueiro. Eita, em cima de eita, hein? Júlia B celebra casamento de 3 dias no Rio. Júlia B já começou a festança do casamento com Connor Kennedy, herdeiro da tradicional família estadunidense Kennedy. As comemorações começaram ontem, quinta, e seguem durante o fim de semana com 3 dias de eventos no Rio. Tem recepção, bênção das famílias no Cristo Redentor e cerimônia religiosa no sábado. E Júlia também preparou 4 vestidos para usar ao longo das festas. Os dois já tinham oficializado o casamento no civil em março, lá nos Estados Unidos. Arthur Aguiar quita dívida de quase 400 mil com banco. Bacana, Arthur Aguiar resolveu aquela pendência de quase 400 mil que ele ganhou, que ganhou destaque aí na imprensa nos últimos dias, né? A dívida era de faturas não pagas de 6 cartões de crédito. O banco tinha levado o caso à justiça em setembro, mas agora informou que Arthur realmente quitou tudo e pediu o encerramento do processo. Pelo menos essa dor de cabeça saiu da lista, né? Já que ele está aí enfrentando um processo de separação com a Jenny Santucci. Que pena, né? Ju, daqui a pouco eu volto com mais fofocas, hein? Até já.
4: Até já, Leão Lobo.
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4: E a gente continua com música. Alô, Ed Ruiz, um beijo pra você. Alô, Alexandra. Só gente querida curtindo. Agora tem Marcos e Belu.

Antes teve Turma do Pagode, Menos é Mais, Investigador e Marcos e Belucci. Abriu o bloco. DJ Veraldo Machado mandou uma foto muito legal, a esposa indo fazer uma recreação na escola.

0: Já.
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0: Rádio Menina, 2:39.
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0: De volta, agora para falar das novelas, né? A Nobreza do Amor, por exemplo, é a novela das 18h25, né? No capítulo de hoje, a Kênia afirma a Akin, lá de Zedume, que agora tem uma nova família. Sebastião sofre as consequências de sua delação na pensão de Dona Geralda. Gendal garante a Mirinho e sua família que se vingará de Alica. Mirinho tem um surto de raiva e confessa a Virgínia que nunca a amou. Eita! Graça aconselha Virgínia a não confrontar Mirinho. Pascoal e Binta descobrem que os rebeldes libertaram Kênia e Dume. Omar confidencia a Tonho que não fugirá sem atacar Gendal. Binta ordena que toda a população de Batanga integre seu exército e Xinua alerta a Akin, Dume, Ladiz e Kênia. Omar ameaça Gendal. O capítulo termina aí. Acabou essa novela, hein? E vamos para Por Você. No capítulo de hoje, o Guto e a Vanessa interceptam a briga de Gabriel e Junqueira. Leandra diz a Vitor que registrou uma queixa contra Junqueira no compliance e fica sabendo da briga do pai com o empresário. Juarez sofre pensando no novo relacionamento entre Peixe e Dalila por temer a reação do menino caso um dia descubra a verdade sobre Julie. Bela e Samuca têm uma consulta com a neuropediatra Daniela. Suelen acolhe Mike após desentendimento com Toy. Oh, meu Deus. E ele dá um beijo no rosto da jovem. Melinda conta a Próspero que Orestes vai ter que se afastar por alguns dias da palhaçaria e ela vai precisar de ajuda. Orestes, né? A Melinda, ela conta pro Próspero que Orestes vai ter que se afastar por alguns dias da palhaçaria e ela vai precisar de ajuda. Yara sonda o marido Juarez sobre Zé. Bela conversa com Lucas sobre a consulta com Daniela e os desafios da maternidade. Pérola, a dona do hospital, inicia o tratamento e se surpreende ao encontrar Manuel. Nair se nega a ser atendida por Bela no hospital. O capítulo termina aí. E vamos para Quem Ama Cuida. No capítulo de hoje, a Pilar explica seu plano a Tom. Ingrid acolhe Rafael. Yuri decide se afastar de Ingrid a fim de ajudar Adriana em seu plano. Pedro diz a André que a inocência de Adriana depende de sua atuação. Rosa procura Joel para perguntar sobre o caderno de receitas e descobre que ele é filho de Francesca. Otoniel e Elisa se desentendem, a filha, né? Rosa estranha o incômodo de Diná quando o assunto é Francesca. Adriana pensa em ir à cidade de Diná para desvendar o passado da governanta. Tom avisa Pilar que os homens que irão ajudá-lo no serviço encomendado por ela já estão prontos para agir. É isso.
1: Eita babado!
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3: E a gente continua com muita música legal. Agora tem Humberto e Ronaldo, Geninho, Mariana Fagundes.

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2: A Praia dos Molhes do Atalaia, em Itajaí, manteve a certificação do programa Bandeira Azul para a temporada 2026-2027. O resultado foi anunciado pela Coordenação Nacional do Programa após a avaliação do júri internacional realizada em setembro. A praia recebeu a certificação pela primeira vez na temporada 2025-2026, quando Itajaí passou a integrar a lista de destinos reconhecidos pelo programa. A conquista ocorreu após a avaliação de 38 critérios que incluem a qualidade da água, gestão ambiental, segurança, infraestrutura e educação ambiental. Para renovar o selo, a praia precisou atender aos requisitos estabelecidos pelo programa e manter as condições exigidas para a certificação. Acompanhe também no portal menina.com.br. Quem fica após o feminicídio? MPSC e Polícia Científica mapeiam órfãos do crime em Santa Catarina. Operação apura suspeita de trabalho escravo e venda de doações arrecadadas por ONG em Itajaí. Com as informações do portal Menina News, Camille Guckert.
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2: Vamos pra 1983 nessa versão ao vivo com Eurythmics, Sweet Dreams, na grife menina do show da tarde.

0: com Prince Royce, Veneno. Antes teve Rincona da Castela, DJ Boss. Não é pressa, é pressão. E Eurythmics, Sweet Dreams, na grife menina do show da tarde. Beijo, Mara Miguel, curtiu o som de Eurythmics. A Roseli tá aqui, mandando beijão pra Zulmira. Alô, Roseli, alô, Zulmira, beijo. Dinho de Jaraguá do Sul, obrigada pelo carinho, pelas sugestões sempre. Ele manda músicas pra gente. Ele gosta de dance dos anos 90, né, Dinho? E o Everaldo mandou o nome da esposa dele, que inclusive vai fazer aniversário dia 11, junto com a minha mãe. É a Andréa, parabéns adiantado pra sua esposa Andréa, viu, Everaldo? Muitas felicidades pra ela, muita saúde, tudo de maravilhoso. Beijo, Lene Zoliari, beijo, Vilmar Oldoni. Valeu, Maicon Alan. Eloína, top, ela diz. E a Maria Aparecida mandando beijo. Beijo, Maria Aparecida. Eu vou pro intervalo, sim, e depois Leão Lobo volta com mais fofocas dessa sexta.
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10: Oi, Ju, tô de volta, Leão. Na Menina FM pra contar mais uma, hein?
11: Conta pra gente.
10: Mel Maia volta à Avenida Brasil em romance com Cauã Raymond. É, Mel Maia, que foi a Ritinha lá no começo de Avenida Brasil, agora tá adulta, linda, né? E bem longe da menina Rita que ela interpretou na primeira versão. Na continuação, ela será uma jovem interesseira e sedutora que vai se envolver com Jorginho, personagem de Cauã Raymond. E o romance promete pegar fogo, viu? Só que enquanto Jorginho se envolve, ela vai estar de olho mesmo é no dinheiro dele. Eita! Amanda Kimberly registra boletim de ocorrência após ataques à filha com Neymar. A influenciadora Amanda Kimberly usou suas redes sociais e disse ter registrado um boletim de ocorrência após identificar ataques virtuais contra a filhinha Helena, de 2 aninhos, fruto de breve relacionamento que ela teve com o Neymar Jr. Ontem, a influenciadora relatou que 3 contas na plataforma X publicaram mensagens ofensivas sobre a menina. Em uma sequência de stories no Instagram, ela afirmou que, além da queixa, solicitou formalmente à plataforma a preservação e o fornecimento de dados que permitam identificar os responsáveis. Segundo ela, os autores poderão responder por seus atos conforme a legislação. Caso sejam menores de idade, seus responsáveis legais também poderão ser chamados a responder quando cabível. Amanda também fez um alerta aos internautas que dizem defender Helena, mas recorrem a ataques contra outras crianças. Para ela, a proteção da filha não pode servir de justificativa para hostilizar menores de idade, independentemente de quem sejam seus pais. Não se combate o mal com o mal, disse ela. Helena nasceu em julho de 2024. Fez 2 aninhos agora, né? Ai, ai, ai. Após morte de Rick, Renner anuncia carreira solo e promete preservar repertório da dupla. Renner anunciou por meio das redes sociais ontem que seguirá com a carreira solo após a morte de Rick no final do mês passado. No novo projeto Rick e Renner para sempre, O Legado, Renner irá cantar as músicas que marcaram a trajetória da dupla e também compartilhar histórias da carreira. A partida de Rick deixou uma saudade impossível de medir, ele disse. Cada canção, cada palco, cada encontro e cada emoção vivida ao longo dessa caminhada permanece para sempre em nossa memória. E é por respeito a essa história, a esse amor do público e a tudo que foi construído que comunicamos. O legado de Rick e Renner continuará, diz ele num comunicado, né? Na publicação, também foi feito um pedido para que os fãs da dupla continuem envolvidos nessa nova etapa. Segundo o comunicado, somente com o apoio deles será possível manter vivo o legado musical construído ao longo dos anos. Também foi confirmado que o empresário Marcos Nascimento, que trabalhou por mais de 10 anos com a dupla, continuará ao lado de Renner nessa nova fase da carreira do artista. Que bom, né? Rodrigo Santoro e Camila Pitanga vão estrelar um filme sobre amor e crise dos 50 anos. Rodrigo Santoro e Camila Pitanga vão contracenar novamente, dessa vez no cinema. Os atores foram escolhidos para protagonizar Garota da Urca, novo longa-metragem do diretor Marcelo Gomes. Em entrevista a uma revista americana, o cineasta e Santoro falaram sobre o projeto, que vai explorar os dilemas de um casal diante das transformações provocadas pelo tempo. A produção é uma comédia sobre duas pessoas casadas que se aproximam dos 50 anos e passam a lidar com questionamentos existenciais relacionados à maturidade e à vida a dois. Santoro diz que se interessa por personagens que o levem a refletir sobre questões pessoais. O ator afirmou à revista que não dá tanta importância aos tabus relacionados aos 50 anos, embora reconheça que eles existem. O reencontro com Camila Pitanga ainda tem um componente nostálgico. Isso porque os dois trabalharam juntos em Mulheres Apaixonadas. Estou muito ansioso para trabalhar com ela, disse. Bonitinho. Ai, gente, essa é a última de hoje, viu? Mas segunda tem fofocas. Beijos, beijos, beijos, Ju. Até segunda. Dignidade já.
11: Beijo, Leão. Beijo.

0: de hoje, o resultado do sorteio do presente da tarde, que é um barbeador, já já. Mas antes, vamos direto pro Pit Stop.
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4: Chegando às últimas de hoje, deixa eu colocar aqui o recadinho do Cláudio. Fala, Cláudio.
5: Alô, alô, Rádio Menina. Alô, Ju, tudo tranquilo?
4: Tudo.
5: Hoje não vou mandar emoji no final do programa, vou mandar um áudio sexta-feira. Final de semana chegando, vamos curtir, né? Semana abençoada, na companhia da menina, sempre uma programação show de bola, eclética e gostosa de ouvir. Por isso tem mais de 1 milhão de amigos. Fica bem aí, Ju. Bom final de semana a todos. Cláudio,
4: tamo junto. Bom final de semana, Cláudio. Obrigado, carinho. Menina FM. Beijo pro Paulo Ferreira de Navegantes, Joana Mara, Super Beijo, Eliane Ramos, Alexandre Bela Cruz.
6: Oi, Ju, tudo bom?
4: Oi.
6: Boa tarde, Alexandre, aqui de Itajaí. Ju, queria que tu mandasse um beijo e um abraço pro meu filho Noah, que tá aqui ouvindo a rádio comigo, junto comigo aqui.
4: Oi, Noah!

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Últimos beijinhos aqui primeiramente pra Dil Liana, que tá entrando em férias. 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Vai pegar quantos dias, Dil? 15 dias de

0: férias. Ó, viu, Simone Bajuque aí, ó, defendendo. Tá certo, eu também acho, Simone, mas a gente fica com saudade dela, né? Agora vamos ao resultado do sorteio. Quem ganhou o barbeador? Cadê o ganhador? Foi você, Daniel Luiz da Silva. Parabéns, Daniel. Vem retirar o seu prêmio e aproveite. Segunda-feira tem mais Show da Tarde a partir da uma hora, um pouquinho mais tarde. Agora, durante o segundo turno, tem horário eleitoral. Não é tão longo, né? São 10 minutos, mas a gente chega ali um pouquinho mais tarde. Mas a gente chega com mais uma semana maravilhosa. E amanhã, às 9 da manhã, eu tô com vocês no Toca Baú pra atender o seu pedido de flashback. Beijo, galera. Até amanhã. Tchau.
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2: Uma mulher foi presa pela polícia militar por suspeita de abandono de incapaz após colocar a ex-sogra, uma idosa com deficiência intelectual, para fora de casa no bairro Praça, em Tijucas. A ocorrência foi atendida pela PM após uma denúncia. Aos policiais, a mulher relatou que havia acolhido a ex-sogra enquanto o ex-companheiro estava preso. Após deixar o presídio, o homem também passou a morar temporariamente no imóvel. Segundo a versão apresentada pela mulher, familiares haviam disponibilizado outro apartamento para acomodar o ex-companheiro e a idosa, mas ele se recusava a deixar a residência. Diante da situação, ela retirou os pertences dos dois e determinou que deixassem o imóvel. Acompanhe também no portal menina.com.br. Praia dos Molhes do Atalaia mantém certificação internacional de qualidade ambiental. Operação apura suspeita de trabalho escravo e venda de doações arrecadadas por ONG em Itajaí. Com as informações do portal Menina News, Camille Guckert.
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boa tarde pra você que está chegando agora junto com a gente na programação da sua menina de Balneário Camboriú, você que acompanhou a Juliana Tormena, você que tá me ouvindo em casa, no trabalho, me levando de carona, tá tudo bem aí? Eu torço, espero, desejo que sim, que você esteja bem demais da conta, porque a partir de agora não tem tristeza, só alegria. Aqui até a tristeza pula de alegria, né? Lembra dessa música? Então tá bom demais. Seja bem-vindo, seja bem-vinda, minha amiga, meu amigo. E a partir de agora, Nilo Deitos, no Caos ou Como Sou Eu, estou aqui pra fazer companhia pra você, tá bom? Em nome de Oralcine e Gula Mania. E você pode participar mandando seu oi.

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0: essa é pra casar, viu?
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0: 26, aqui na programação da sua rádio, de 1 milhão de amigos da sua menina de Balneário Camboriú. Grupo Tradição. Coisa boa demais, hein? Final de semana promete, já falei pra você, ninguém triste, ninguém jururu, que o final de semana vai ser bom demais.
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0: Bora! Agora vamos que o nosso pôr do sol está aqui com muita música boa, com uma galera linda, linda, linda, linda participando comigo, não é mesmo? E bora ver quem tá aí, bora ver! Alô, alô, minha amiga Joana Mara Rocha, tudo bem, Joana? Sextou, bora tomar uma? Um beijo pra você, Joana, tudo de bom? A Luana Caroline também, a Márcia Brandão Steppens, o Diego Rory, falei da 101, tá lá ele, na 101, né? Tá na rodovia, um trânsito louco, né, Diegão? Tirlene do FEC, querida, boa tarde, Selma, tudo bom? Boa tarde, Assis Cordeiro, tudo certinho, meu querido? Quem mais? Alexandra Santos, um beijo no seu coração. A Ana tá ouvindo a gente. Alô, Ana, beijão também. Ivan Cus, meu amigo.
23: Meu amigo Nilo.
0: Opa, boa tarde. Boa tarde, Daura Noeli. Boa tarde, Heloína. Tudo bem? Sextou, querida. Quem mais? Sabrina Deolindo lá da Penha.
1: Boa tarde, meu querido. Sou a Sabrina aqui de Penha.
0: Tudo
1: sextou,
0: bom?
1: Hein?
0: Sextou.
1: Eu tô aqui ligadinha como sempre na menina.
0: Obrigado.
1: Quero desejar uma abençoada sexta.
0: Amém.
1: E também quero participar desse sorteio, viu?
0: Tá beijão. Legal. Tá legal. Beijão. Tudo de bom pra você, minha querida. Um beijo no coração. Obrigado pela audiência e pela sintonia sempre, tá bom? A Simone Bajuque. Oi, Simone. Acabei de receber uma camisa linda, linda, linda, linda, linda, linda demais aqui da Santa Costa, rapaz. Que coisa espetacular. Ah, Rádio Menina, Santa Costa, abraço, turma. Alô, Luiz André Martins, meu querido, levando a gente de carona. Roseli Weber, Cláudio César, Maria Goretti, toda essa turma ligadíssima comigo. E até o Reginaldo Conceição.
2: Boa tarde, Nilo. Boa tarde, Nilo. Reginaldo aqui, parceiro da pesca. Nilo,
0: fala, meu irmão.
2: Agora estamos aqui lavando aquela, lavando a nave para dar um rolê com a patroa e tomar aquela gelada na sexta-feira.
0: Aí
2: valeu,
0: sim.
2: Meu querido, um abraço.
0: Valeu, um abraço, tudo de bom. Alô Marlene, alô Deja, aquele abraço, beijo no coração, tudo de bom. A Dani, beijão Dani.
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Fala boca, meu amigo Luiz Adriano ligado com a gente. Everaldo Machado, tudo bom?

0: Dani Silva. Não é mesmo, Vocice? Quem gosta demais, a Vocice, a Ivete Santos, elas adoram essa música. Demais, né? Ei!
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2: Um homem foi preso na quinta-feira após confessar ter colocado um cachorro dentro de uma sacola plástica e descartado o animal em um terreno no bairro Sertão do Trombudo, em Itapema. Segundo as informações da ocorrência, ele afirmou que acreditava que o cão estava morto. No entanto, o animal foi encontrado com vida por populares que abriram a sacola e acionaram o Grupo de Operações e Resgate, o GOR. O cachorro foi resgatado e encaminhado para atendimento veterinário. Durante a avaliação, a equipe constatou que ele apresentava desidratação, mucosas pálidas, perda acentuada de massa corporal e dificuldades para permanecer em pé e caminhar. 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Quem fica após o feminicídio? MPSC e Polícia Científica mapeiam órgãos do crime em Santa Catarina. Operação apura suspeita de trabalho escravo e venda de doações arrecadadas por ONG em Itajaí. Com as informações do portal Menina News, Camille Guckert.
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18: 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Você está com arroba Nilo, underline Deitos.
19: Bora, bora, bora, tamo junto, minha querida amiga Ivete Santos, você tá bem? Como é que tá por aí?
20: Boa tarde, seu Nilo. Boa tarde. Boa tarde pro senhor, vocês, pra todo mundo que tá escutando a rádio da menina, tá bom? Um abração, fica com Deus.
19: Fica com Deus, Ivete. Curtiu aí, né, a barquinha de ouro? Então tá bom. Beijo pra você, querida. Fala, Júnior.
21: Vamos, Nilo.
19: Vamos. Beijo,
21: Nilo, velho.
19: É isso aí.
21: Ô, Nilo.
19: Oi.
21: Só tu mesmo pra botar aquela música.

0: tinha mesmo pra nós poder tomar um anilo. Põe aí um César Menor de Fabiano, temporal. Vamos que vamos, Nilo. Essa música eu mando pra você e toda a galera da Rádio Menina.
1: Valeu, um abraço, Júnior. Avani Keio, tudo bem?
2: Tarde, Nilo.
1: Tarde. Tudo bom?
2: Uma ótima tarde para vocês da rádio, aos ouvintes. Um abençoado feriado.
1: Obrigado, obrigado, Vani.
2: Nós, né?
1: Tá bom, querida. Um beijo para você. Nicolau Oliari, tudo bem, amigão? Eu tô com saudade da Lenise e da Fran, hein? Já falei duas vezes. Onde é que tá essa mulherada, Nicolau? Me conta. Tô preocupado com essas meninas. Alô, Paulo Ferreira Navegantes. Um abraço pra Carol, sua esposa, pro filhão Rafael, pra você e toda a sua família. E tá bom, Paulo? Obrigado pela audiência e pela sintonia. Maria Luísa, minha querida, curtindo a gente. A Sally também. Oi, Sally. Beijo, meu bem! Tudo de bom, de bom, de bom! César Menotti e Fabiano. Não é a mesma. Mas, rapaz, essa é boa, hein? Essa é demais da conta. Oh!

0: Otília, sextou, sextou beber. Gostosa de ouvir.
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0: 5:22.
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9: Dentro de campo, a fase é ruim. Fora de campo, também. O auxiliar técnico de Renato Gaúcho no Grêmio, Alexandre Mendes, foi preso de forma preventiva no início da tarde de ontem, na chegada da delegação do time gaúcho em Porto Alegre, após o empate por 1-1 contra o Remo, em Belém do Pará. A prisão foi motivada pelo descumprimento de uma medida protetiva solicitada por sua ex-companheira. O descumprimento teria ocorrido durante a Expo Inter, uma feira agropecuária realizada no mês de setembro em Esteio. Ele frequentou o mesmo local que a suposta vítima, embora não tenha feito contato direto, segundo informações preliminares. A medida protetiva está em vigor desde 5 de março deste ano. Em julho do ano passado, Alexandre Mendes se tornou réu por violência psicológica contra a ex-companheira, com quem conviveu por 6 anos. O caso envolve a mesma mulher. Contudo, esse processo ainda está em fase de instrução criminal e não tem sentença proferida. A primeira audiência ocorreu em agosto e Mendes participou por videoconferência. A acusação pediu que novas testemunhas fossem adicionadas ao processo. O Grêmio se manifestou através de nota e afirmou que acompanha com atenção os desdobramentos do caso. Gerson Felipe para Esporte Total. 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

teoria que se chama 90-10, onde uma pessoa tem 90% daquilo que você procura em alguém, só que você foca naqueles 10% que falta. Aí você sai pra rua, se aventura e realmente você encontra aqueles 10%, mas não se deu conta que perdeu os 90%.

0: demais, hein? Programação da sua rádio, menina, pôr do sol sertanejo, caminhando pra reta final. Não esquece, você participou, um par de ingressos pra NASA. É dois pares de ingressos pra NASA. Nossa, a turma hoje tá bacana, tá querida. Dois pares de ingressos pra você visitar o Space Adventure. Olha que legal. Seria legal pra um casal com dois filhos, vai a família toda. É, o que você pensa? O que você acha?
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0: Agora 5h42.
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0: Muito bem, vamos em frente. Sua rádio de 1 milhão de amigos. Mandar um abraço pro Everaldo Machado. Tá feliz, né? A esposa do Everaldo está fazendo estágio, né? No colégio. A faculdade de docência, né? Vai ser professora. Grande abraço aí pra dona Andréia. Tudo de bom, viu? Alô, Diego Rory, ligadíssimo com a gente na 101. O Luiz André também falou que seria de nós, motora, sem a Rádio Menina. Estamos aqui na 101, quase parada. Um abraço pra Mari, tá curtindo a programação. Mandar um abraço pessoal lá do Hélio, restaurante do Hélio, curtindo a programação, é a Mari do Rio Pequeno. Conhece lá, Tigre?
19: Meu Deus, se eu conheço, saudade do pai do Hélio, que é o Júnior.
0: Olha aí que legal.
19: Do restaurante lá, do ladinho do posto de combustível. Demais, conheço o Júnior, meu Deus, jogou muita bola, tá? É. Gente boa.
0: Maravilha. Gente boa, a Mari querido. Tá mandando um abraço aí pra turma, tá certo? O meu amigo Jefferson Menezes ligado com a gente, a Patrícia também. Oi, Patrícia, um super beijo pra você.

Falseto, Mundão Moderno, aqui na programação da menina. É, o vovô não gostou do Mundão Moderno, hein? Esse Mundão Moderno tá moderno demais, né? Quem faturou os ingressos, os dois pares de ingresso, né? Para a NASA, né? A Space Adventure, foi a Patrícia Paulnau. Alô, Patrícia. Pode passar na recepção da Rádio Menina a partir de segunda-feira, retirar os seus ingressos, combinado? Tá bom, meu bem? Grande abraço pra você, tá? Eu me lembro. Patrícia, ela é de Itajaí, se não me engano, aqui. Deixa eu ver a mensagem, onde é que está a mensagem dela? E nós. Isso mesmo, é de Itajaí. Um abraço, Patrícia, parabéns. Só passar aqui e retirar o seu par de ingressos, tá bom? É, isso mesmo, dois pares de ingressos. E a gente encerra por aqui o Pôr do Sol Sertanejo, já já canal 100, aqui na Rádio de 1 milhão de amigos. Grande abraço, a gente volta na terça-feira. Na segunda-feira tem Pôr do Sol, claro.

0: ter o nosso papo diário com o Luiz Carlos Tigrão, antecedendo o canal 100, para sabermos os destaques de hoje do programa jornalístico de maior audiência da Rádio Menina. Fala, Tigre. Sua.
1: Tudo bem, Nilo?
0: Tudo bom.
1: Boa noite, um abraço, tudo bem, tranquilo, passou bem a sexta-feira?
0: Tudo bem.
1: Aliás, até que enfim ela chegou,
0: até
1: né?
0: Até que enfim
1: a sexta-feira.
0: Ela chegou.
1: Demorou essa, hein?
0: E vai ter um movimento danado.
1: Sim.
0: O final de semana. Passei agora, quando vim para
1: imagino,
0: às 16 horas pela Atlântica, os bares já estão muito lotado, já tem muita gente andando nas calçadas aí, realmente vai ser um final de semana movimentadíssimo em Balneário.
1: Sem dúvida, pessoal, classe hoteleira, bares, restaurantes, comunidades, aluguéis, então vão ficar, estão contentes já. Economia, o dólar hoje fechou em queda, semana que vem nós vamos ter obras de macro drenagem, essas obras vão alterar o trânsito aqui na cidade, vamos ter domingo a segunda edição da feira do bairro dos Pioneiros. O Velho da Van mobiliza empresários, doa R$1 milhão para a nova UPA de Barra Velha. Tem quem critica ele. Temporada de verão em Balneário Camboriú abre 521 oportunidades para ambulantes das nossas praias. Vou falar sobre isso hoje também no canal 100. O Balneário Shopping terá diversas atividades, sessão especial de cinema no fim de semana do Dia das Crianças. A Prefeitura amplia convênio para a Rádio Patrulha do 12º Batalhão da Polícia Militar. Festas de outubro, o que você acabou de falar, feriadão, devem lotar, né? Ou pelo menos uma baita ocupação dos hotéis aqui de Balneário Camboriú. Vamos ter interdição parcial em ruas do Itacolomi, lá na Bela Pissarras, também na segunda-feira. O feriado altera o funcionamento dos serviços municipais na cidade de Itajaí. Falar em Itajaí, Praia dos Moles do Atalaia mantém certificação internacional de qualidade ambiental. E no setor político, né? Na política, enfim, Atlas Intel confirma poder da Taia e da Flávio com 53% e o Luiz Inácio com 47% das preferências. Daqui um pouco a gente fala um pouco mais sobre as pesquisas que saíram ontem e saíram também nesta sexta-feira. Outra coisa, o imposto dos combustíveis, zeraram tudo, né?
0: Zeraram o imposto dos combustíveis.
1: Fizeram mais um negocinho ali e tal. Precisa, né, Nilo? O governo zerou o imposto federal da gasolina, renovou o subsídio do etanol. Isso
0: ruim não é, né?
1: Não, claro que não é.
0: Mas
1: não é, jamais que é ruim.
0: O momento é suspeito.
1: Só que há 16 dias da eleição, né? Ruim não é.
0: O momento é suspeito, né?
1: Tinha que ter eleição de 3 em 3 meses. Só alguns destaques para a gente conferir na edição. E terça-feira, eu tô segurando isso há mais de que uns 15 dias, mais ou menos. Uns 15 dias, mais ou menos. Mas terça-feira, provavelmente, se eu tiver a confirmação, vou passar uma notícia para você, que é o nosso teleouvinte, conferir. Sobre a administração. Aqui. Estou segurando faz uns 15 dias. Segurando há uns 15 dias. Se eu tiver a confirmação, terça, eu conto para vocês, tá? Alguns destaques que a gente confere a partir de agora, meu caro Nilo Deitos.
0: Perfeito. Vamos lá então, canal 100 já no ar.
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15: Olá, muito boa noite. Estamos iniciando a partir de agora mais uma edição do Canal 100. Sem dúvida, você já sabe, esse é o verdadeiro canal da informação, transmitido para você através da nossa Rádio Menina 100.5. Essa é a rádio de mais de 1 milhão de amigos. E a nossa TV Mocinha para você que tem TV a cabo, CSS 18.1. A partir de agora tem muita informação e, claro, a sua participação conosco, ela é primordial. Anote o WhatsApp do jornalismo para você interagir com a edição do Canal 100. Anote aí 99174-1005, 99174-1005. Meu WhatsApp, você sabe, é só textos 992-25-8543 ou ainda Nilo Deitos. Boa noite, Nilo.
16: Boa noite, Tigrão, boa noite, Daiane Valentim, boa noite você que acompanha a programação da Rádio Menina. Você pode participar sim através do WhatsApp aqui do estúdio, que é o 479-9138-1005, 9138-1005. Participe também através do Menina Play, do YouTube e do Facebook, através das redes sociais aqui da sua rádio de 1 milhão de amigos, Tigre.
15: E nós estaremos aqui aguardando a sua manifestação, que pode ser na crítica, no elogio, na reivindicação. Você agora, neste exato momento, se você tiver qualquer informação, já sabe, eu falo todos os dias aqui, sempre com muita responsabilidade, sem fake, tá? Vamos juntos? Até que enfim, ela chegou. Sexta-feira, 9 de outubro de 2026, nós estamos vivendo a nossa Primavera Brasileira.
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15: E tem as informações do tempo, da temperatura aqui na edição do canal.

0: nebulosidade, áreas de baixa pressão, um novo sistema frontal, que é uma frente fria, vai passar, sistema de chuva entre a noite de hoje e a madrugada de amanhã, sábado. Então podemos ter a possibilidade aí de temporais, raios, chuva forte em curto período, trazendo transtornos e até alagamentos. Vamos ficar atentos aos avisos e alertas da Defesa Civil de cada município, já que nós temos aí as condições de alguns temporais que devem ocorrer entre a noite de hoje e principalmente na madrugada, viu, Tigrão? Amanhã, sábado, vai amanhecer ainda fechado com chuva, mas ao longo do dia as áreas de instabilidade se afastam, permitindo períodos de melhorias. Mesmo assim, teremos muita instabilidade, muita nebulosidade atuando aqui no litoral. Né? Neste momento, o clima está abafado, né? Temperatura 25 graus agora. Nós temos aí a umidade relativa do ar bastante elevada, em torno de 90%, Tigrão. Calor e umidade pode trazer, então, esses temporais juntamente associado a uma frente fria. Repito que deve chegar com força total na madrugada. Então, amanhã pela manhã as áreas se afastam. Até algumas tímidas aberturas de sol ocorre amanhã. A temperatura segue elevada. Entre as tardes e noites continua o risco de temporais. Mas hoje é na madrugada que deve se intensificar. Aí o domingo terá muita nebulosidade, não vai chover direto, mas muitas nuvens atuando, uma chuvinha mais fraca isolada, tanto para domingo quanto para segunda-feira, feriado nacional. O estado do mar também fica agitado, maré alta entre 2 e 4 da tarde, também nos rios e praias aqui da região, com o mar agitado, risco à navegação, já que nós temos as condições adversas do tempo, com a passagem de mais uma frente pela nossa região. Não está fácil essa primavera chuvosa, Tigrão. Desejando a todos um fim de semana abençoado, com as atualizações da previsão do tempo ao vivo, Marinho Stringari, para o canal 100.
1: Obrigado, Marinho. Um final de semana também abençoado a você e toda a tua família. Terça-feira estaremos juntos. O canal 100, que tem textos e interpretação de Luiz Carlos Tigrão. O apoio técnico é de Nilo Dentes, para atender você na recepção. Nos nossos telefones, a Bianca, a previsão do tempo é sua, Marinho Stringari. E a produção do canal 100, a competência de Diana Ross Valentinha. Propósito, boa noite. Dá seus destaques para a edição do canal 100 desta sexta-feira.
2: Boa noite, Tigrão. Boa noite, Nilo Deitos. Boa noite aos nossos ouvintes. Hoje nós vamos conversar com Arthur Gayer aqui no estúdio, Tigrão. Ele que é diretor do Departamento de Fiscalização de Obras e Atividades Urbanas. Vamos falar aí sobre essas questões da fiscalização aqui em Balneário Camboriú, inclusive com as ações que estão sendo preparadas para a temporada de verão, Tigrão. Hoje tem um especial do Gerson Felipe, Estações Compactas, o início do saneamento básico em Camboriú. Vamos falar sobre isso, Tigrão. E também Balneário Camboriú vai credenciar fotógrafos para atuar em pontos turísticos. Eu trago uma reportagem especial sobre isso também.
1: Destaques para a gente conferir a partir de agora, na edição do Canal 100, quando são 18 horas mais 10 minutos.
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1: A economia, o dólar fechou em queda hoje.
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1: O dólar fechou com queda de 0,79% nessa sexta-feira. Hoje foi vendido a R$4,98. A Bolsa Brasileira, o índice Bovespa, avançou 1,38%. 209.067 pontos. A inflação brasileira é o principal destaque da sessão. O indicador subiu 0,82% em setembro, após a deflação de 0,32% registrada em agosto. O avanço foi puxado principalmente por habitação, por conta do fim do bônus de Itaipu nas contas de eletricidade, e por transportes, com aumento das passagens aéreas e dos combustíveis. Na agenda internacional, dados de confiança do consumidor dos Estados Unidos também ficaram no radar.

0: O euro 5,58. A libra 6,60. 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Tá ali o pessoal. 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O mais bonito tá ali na ponta, ali, de cabelinho branco ali. 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Fiquei muito feliz em poder participar. Obras de macrodrenagem alteram o trânsito semana que vem aqui em Balneário Camboriú.
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0: A partir de terça-feira, as obras de macrodrenagem alteram o trânsito aqui em Balneário Camboriú. A Avenida Brasil será bloqueada nas proximidades do cruzamento com a Rua 1400 para continuidade da instalação das aduelas. Durante a intervenção, veículos serão desviados pela Rua 1300 até a Avenida Atlântica e terá mão dupla e ciclovia compartilhada com o passeio. O tráfego seguirá em meia pista até a Rua 1500, onde os motoristas poderão retornar à Avenida Brasil. Bloqueio está previsto para começar cedinho, 8h30 da manhã, e deve permanecer por aproximadamente uma semana. Condições climáticas adversas podem alterar o cronograma da obra. A prefeitura orienta os motoristas a redobrarem a atenção no trecho, respeitarem sinalização e, sempre que possível, optar por rotas alternativas. A medida é necessária para garantir a segurança durante a execução da obra, contribuir para a organização do trânsito. 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Sexta-feira, sempre um abraço especial, Júnior Pavan e toda a sua equipe. Minha querida Carla Krug, ela acumula duas secretarias lá. É? Lá em Penha ou Pissarras? Fiz a confusão. Pissarras, perdão. Pissarras. Polivalente, né, Nilo? São duas secretarias. Tá aqui, ó. Tô na audiência. Obrigado, Carla. Obrigado pelo teu carinho aqui na audiência do Canal 100. Tem alguma informação?
3: Nossos ouvintes já estão aqui no esquenta, né, Nilo? Pra preparação aí do feriadão, né? Nádia Machado, que é a presidente do nosso fã-clube, está aqui conosco, desejando um ótimo final de semana a todos nós. A Demi Mafra também, excelente final de semana e feriado. Tem o Nicolau Oliari também aqui falando sextou. E a galera tá animada, viu, Tigre?
0: Que bom, é bom saber de Nilo Deite, você, Nilo.
4: Olha aqui, Tigre. Lucimar e família, boa noite, Tigrão e equipe. Sexta-feira, feriado pela frente e a BR-101 parada. E saímos de Joinville 15 horas, 3 da tarde. Estamos ainda na altura de Penha, tentando chegar em casa em Camboriú. E agora ouvindo o seu programa com muita paciência nesse trânsito.
0: Dá uma carona pro Tigre e eu não Lucimar. Minto. Eu não minto. Pode ter certeza que vão demorar ainda para chegar em casa. Né? Trânsito. É, nos dias normais, sem um feriadão desse, já é uma desgraça, imagina com esse feriadão. 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Primeiro rápido intervalo e a gente volta aqui na edição do Canal 100. Mandar um beijo para Denise Leite. Boa noite, sempre atenta na programação. Um abraço. A Denise está aqui também acompanhando a edição do Canal 100. Obrigado pelo carinho e pela audiência. Primeiro e rápido intervalo, a gente volta na sequência.
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0: O bairro dos Pioneiros terá feira livre novamente, vai ser domingo, das 9 da manhã às 5 da tarde, né? O evento retorna à Praça Valmor Manuel Germano Correia, aqui na Avenida do Estado, esquina com a Avenida Osmar de Souza Nunes, com cerca de 30 feirantes comercializando itens de artesanato e gastronomia. Essa feira do bairro dos Pioneiros, ela integra o projeto de expansão e descentralização das feiras culturais de Balneário Camboriú, o qual visa levar a economia criativa, a gastronomia, a programação cultural para diferentes regiões de Balneário Camboriú. 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A Rádio Menina arrecada mais de R$9.000 em campanha de Dia das Crianças no PDAR da APAI. Essa reportagem especial é de Camille Guckert.
9: A Rádio Menina esteve hoje na Casa Amarela em mais uma campanha anual em comemoração ao Dia das Crianças. O local é a sede do PDAR, o programa da APAI voltado ao diagnóstico e à intervenção precoce de crianças de até 5 anos que apresentam algum risco ou atraso no desenvolvimento. Atualmente, cerca de 50 crianças são atendidas pelo programa. São crianças que tiveram alguma intercorrência durante a gestação, no nascimento ou após o parto. O trabalho envolve o acompanhamento do desenvolvimento e a orientação às famílias, além de atividades lúdicas, motoras, cognitivas, de musicoterapia e de consciência corporal, sempre com o objetivo de estimular a autonomia e melhorar a qualidade de vida das crianças. A coordenadora do PDA, Letícia Soldatelli, ressaltou a importância do programa.
10: Então, já na nossa avaliação inicial, a gente já faz todo esse diagnóstico. Quais são as terapias que a nossa criança que está entrando, se ela entrar, que a gente, né, detectar que ela é nosso público, que terapias ela vai passar? Muitas vezes ela não precisa de todos os profissionais, outras vezes ela vai precisar de todos. O que, que ela precisa? No mínimo de dois, porque o nosso público de 0 a 6 anos é atraso em duas ou mais áreas do desenvolvimento. Né? Então, como são crianças, muitas vezes a gente recebe aqui bebezinhos de 5 meses, 3 meses, né? Então, eles não têm uma deficiência, não têm um laudo diagnóstico ainda. Né? Então, eles, na medida que eles vão passando nessa avaliação com nós, junto com a nossa neuro, vão receber o diagnóstico mais tarde. Ou de atraso no desenvolvimento. Por quê? Porque esse atraso no desenvolvimento, ele pode ser sanado.
9: Atualmente, a Casa Amarela funciona em uma residência alugada pela APAI. Desde 2018, a instituição não conta com espaço físico suficiente para atender toda a demanda.
10: Hoje, o nosso espaço físico de Casa Amarela também é limitado, muito pequeno. Né? Nós temos muitas crianças, 50 crianças atendidas, né? Num espaço pequeno, onde a gente tem que realmente dar uma reorganizada e tentar. O nosso espaço novo está pronto para, né? Em breve, a gente espera que até o final do ano a gente entre para o espaço novo, que é aqui em frente da APAI, né? A sede que tá, o restante da sede que está sendo construída. E aí é um espaço que vai precisar, muitas vezes, um mobiliário, né? Toda uma questão, às vezes, até de computador, tudo isso. Porque hoje, assim, nós somos uma ONG. Uma ONG, ela faz aquilo que ela pode dentro dos recursos que ela tem, até de materiais para trabalhar com as crianças.
9: Durante a unidade móvel dentro do programa, a fisioterapeuta Ana Paula estava em atendimento com Martim, de apenas 3 anos. O trabalho era voltado principalmente ao desenvolvimento da coordenação motora.
11: A gente inicia com uma avaliação, né? Então a gente identifica o principal acometimento da criança, né? No caso do Martim, né, Martim? Ele tem uma dificuldade motora importante, então a gente começa aqui e depois é para as demais áreas aqui da Casa Amarela também. O Martin, ele está aprendendo a ficar em pé e a gente utiliza para que ele consiga permanecer em pé sem que ele se esforce tanto e que ele potencialize, além da parte motora, a parte de cognição, né? É um suspensório, ele fica preso. E ele auxilia na locomoção da criança. Pode significar tudo. Então, assim, a parte motora, ela é importante, com certeza, né? Para a criança conseguir segurar a cabeça, segurar o tronco. Mas, para ela chegar até aqui, tem muita gente por trás.
9: Martim é gêmeo de Ravi, que também faz tratamento na Casa Amarela. Os dois passam por atendimentos de pedagogia, fisioterapia, fonoaudiologia, psicologia, musicoterapia e atividades aquáticas. A mãe, Letícia Henkemeyer Pereira, acompanha de perto a rotina dos filhos e destaca a importância do atendimento para o desenvolvimento dos dois.
12: Eles estão aqui desde os 6 meses de vida deles, eles já faz 3 anos praticamente que estão aqui. E é maravilhoso, né? É super importante que se a gente não tivesse aqui, os meninos não estavam evoluindo tão bem, né? Então é só agradecer mesmo por esse projeto, pela APAI também, ter esse projeto tão legal que acolhe várias crianças do nosso município.
9: E foi para contribuir com esse trabalho que a Rádio Menina se mobilizou durante esta manhã. Ao longo do programa Bote a Boca no Trombone, ouvintes participaram da campanha e ajudaram a arrecadar mais de R$9.000, que serão destinados à compra de novos equipamentos para o PDAR. Uma mobilização que só foi possível graças à solidariedade de cada ouvinte que decidiu fazer parte dessa corrente. E você pode continuar doando através do Pix, diretoria@apaibalneariocamboriu.org.br. Camille Guckert para a Rádio Menina.
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0: 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A IMAS está ampliando ações de educação ambiental. Desde 2025, o investimento mínimo da autarquia em preservação, recuperação e educação ambiental dobrou. O percentual passou de 1 para 2% da arrecadação bruta anual da EMASA. Na prática, isso significa mais recursos para projetos que ajudam a proteger os rios, mananciais, água que abastece toda a nossa população. E a EMASA também criou uma gerência exclusiva de educação ambiental e leva atividades para escolas, comunidades e eventos de todo o Balneário Camboriú. Na estação de tratamento de água, um novo espaço foi preparado para receber estudantes realizar ações educativas. O trabalho aborda temas como o ciclo da água, saneamento, preservação dos rios e descarte correto de resíduos. E a proposta é ampliar a conscientização, mostrar que cuidar da água também depende das atitudes de cada um. Antes do intervalo, só para lembrar, papai e mamãe, né? Família, crianças, adolescentes que frequentam as unidades da rede municipal de ensino não terão aulas segunda, que é feriado nacional, Nossa Senhora Aparecida, e terça, feriado escolar, antecipado em referência ao dia do professor. Então, as aulas da rede municipal de ensino retornam quarta-feira, dia 14. Importante salientar que o feriado escolar do dia do professor, então, altera somente o funcionamento das aulas nas unidades escolares. Os demais serviços da administração pública autárquica funcionarão normalmente, tá? Só as aulas. 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Mais um rápido intervalo e a gente volta na sequência para conferir ainda muito mais informação para você na edição de hoje do Canal 100. Um instantinho só.
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0: Voltamos na edição do canal 100 desta sexta-feira. Graça de Deus, até que enfim ela chegou, e ela demorou, a danadinha, nessa sexta-feira. Hoje a gente recebe aqui, tá numa felicidade. Pensei até que ele vinha trajado, né, tricolor, a caráter, enfim, né? Hoje ele tá, sempre tá feliz, sempre tá tranquilo. Mas hoje, pode ter certeza, tá um pouquinho mais.
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0: Vamos falar sobre oportunidade de trabalho agora, né? Oportunidade de trabalho. Para você que quer comércio ambulante nas praias na temporada 2026-2027. Vamos falar um pouquinho sobre fiscalização, seu dia a dia. Esse aqui honra o trabalho, sem dúvida alguma. E hoje está feliz, né? 4-0 sobre o Curitiba. Eu não sei quem é com o cabelinho é mais branco aqui. Seja bem-vindo, Arthur Geyer. King Arthur, diretor do Departamento de Fiscalização de Obras e Atividades Urbanas. Tudo bem, Arthur? Tudo em paz?
25: Tudo bem, Tigrão, Nilo, Dai, é um prazer estar aqui. Depois de uma vitória dessa, Tigrão,
0: que é isso,
25: a gente vem bem mais leve, né?
0: É verdade, estamos mais tranquilos, sem dúvida alguma. Arthur, tá tudo bem? Muito trabalho.
25: Expectativa boa, Tigrão. Temporada 2026-27 chegando, já está na porta, né? Ah. Então, a inscrição dos ambulantes já começou dia 1º, vai até o dia 30. E a gente está trabalhando, a equipe toda da fiscalização lá reunida para atender, sendo justo, né? Fiscalização, fazenda e vigilância sanitária estão unidos nessa demanda agora para fazer a inscrição dos ambulantes. E tudo preparado, Tigrão. Daqui uns dias já também começa a se apresentar os nossos fiscais para a temporada. A expectativa é de 100 fiscais a mais.
0: 100 fiscais?
25: Então vai ser um número muito expressivo essa temporada.
0: Arthur, como é que alguém está acompanhando a gente? Tem interesse, enfim, são no total 521 vagas, né?
25: Isso.
0: Como é que faz, de repente? Qual é a oportunidade? Qual é a modalidade que a pessoa pode se inscrever, Arthur?
25: Em Balneário a gente tem 15 atividades, Tigrão. Então, entre elas, tem
0: Sim.
25: a canga, a trufa, salada de fruta, o açaí, o sorvete, a bebida. Agora entrou brinquedo de praia também, Tigrão.
0: É?
25: Então, pô, muito bacana isso, porque já tinha essa questão. Só que a gente tratava isso como uma venda irregular, né? E agora não, agora vai ter essa oportunidade. Eu acho que são 5 vagas, se eu não estou enganado. Então as pessoas vão poder comercializar lá o baldinho de praia, o tratorzinho, a pazinha. Até me perguntaram, Tigrão, e a pipa, pode? Pipa é brinquedo de praia? Pô, eu vou ter que estudar isso, Tigrão. Como eu cresci numa pipa? Balneário Camboriú e tinha pipa de isopor na praia, né?
0: Tinha.
25: E olha...
0: Quem sabe, né, Arthur?
25: Quem sabe? Eu vou ter que estudar, ver dentro da nomenclatura, brinquedo de praia, se isso Sim. se encaixa ou não. Mas eu vejo com bons olhos, Tigrão.
0: Isso é legal.
25: A gente tem lá 2, 3 meninos que tem esse equipamento para vender.
0: Sim.
25: Com linha de nylon, Tigrão, vamos ser bem diretos, nada de cerol, nada, né?
0: Deus então, assim, ó,
25: eu vou estudar muito isso para ver se a gente consegue.
0: Sim.
25: Tipo, agregar isso ao brinquedo de praia, mas vai ter que ser dentro do que a lei manda, Tigrão, como sempre.
0: Até dia 30, Arthur?
25: Até o dia 30, a inscrição na prefeitura. Dia 30 até as 11 horas da manhã presencial. E pelo site da prefeitura, no dia 30 até as 23 horas.
0: Tem limite para você escolher uma modalidade, uma para ambulância ou não?
25: Cada
0: Arthur?
25: Atividade tem uma quantidade. Então, pode se inscrever.
0: Sim.
25: Quantos tiverem, né?
0: Sim.
25: Venda de bebida são 77 vagas, sorvete 77 vagas, fotografia. Ainda temos essa atividade na
0: quem
25: praia.
0: Ainda, Arthur, ainda curiosidade tem. Minha aqui.
25: O último fotógrafo que a gente teve inscrito foi o seu Vilmar. Lembra dele? Que
0: lembra
25: tinha um barquinho.
0: Isso, bem magrinho.
25: Barquinho na areia e tudo, né?
0: Isso.
25: Então, foi o último fotógrafo que a gente teve. Agora tem aparecido uns estilos diferentes e tal, mas o seu Vilmar é muito marcante para Balneário
0: Camboriú. Era marcante. A cadeirinha.
25: Ele, o barquinho dele,
0: barquinho,
25: tudo.
0: Né? Então, barquinho, é. Tinha um barquinho, enfim.
25: Folclórico. Tava criança no barquinho, tirava foto.
0: É verdade, é verdade. Arthur, outra coisa, como é que faz para fazer a inscrição direto da prefeitura, um DOC, enfim?
25: Isso.
0: Mas tem até dia 30. E o que precisa para fazer e participar do ambulante, Arthur?
25: Documentos pessoais, tipo identidade, CPF, documento com foto, comprovando de residência. Se não tiver o comprovando de residência, uma declaração de residência do proprietário da residência, né? Certidão negativa de débito do município, atestado de saúde que é apto ao trabalho, né? E se tiver curso de turismo, curso de atendimento ao turista, pode levar também, que isso tem uma pontuaçãozinha, Tigrão, que valoriza um pouco essa inscrição.
0: Então, ganha um ponto a mais, é isso?
25: Um ponto a mais, é.
0: Tá,
25: um ponto, 0,5, depende o...
0: Tá. E como é que é feita a seleção, Arthur?
25: É por pontuação, Tigrão. Então, tipo, o tempo de alvará vale, o número de curso que ele tem vale, né? Então, cada item tem uma pontuação que vai somando. Então, o pessoal fala, pô, mas tem um monte de ambulante antigo. Sim, mas eles têm uma história em Balneário Camboriú, né, Tigrão? Eu até brinco, é o primeiro contato do turista em Balneário Camboriú, é o hotel... E é um ambulante de praia.
0: Ambulante de praia, é verdade.
25: Então é o cara que recebe o turista, que dá informação. Então, todo ano é feito um curso de turismo pelo turismo.
0: Sim.
25: Para os ambulantes, né? Então, assim, ó, cada vez mais eles estão mais preparados para atender o turista, né? E o governo Juliana Pavan, Tigrão, ele sempre dá essa abertura para todos, né? Então, esse curso de turismo cada vez tem evoluído mais. Então, o nosso ambulante hoje, ele está preparado para receber o turista.
0: A exclusividade é o trabalho na areia, isso, Arthur?
25: Isso. Todas as praias de Balneário Camboriú. Então, essas 521 vagas servem tanto para a Praia Central, quanto para Laranjeiras, Estaleiro, Estaleirinho, Praia Sim. do Pinho, Taquaras e agora também Taquarinhas, que está sendo feito aquele deck.
0: Bonito aquele deck lá, demais, hein, né? Arthur?
25: É uma pintura aquilo.
0: Tem taxa para inscrição, enfim,
25: não,
0: ou não? Não tem nada.
25: Não tem
0: disso.
25: Nada. Vai ter só o alvará, depois que
0: Até
25: for.
0: Isso, eu ia te falar sobre o alvará.
25: Isso. Saiu a lista definitiva, tá?
0: Sim.
25: Ele vai pagar o alvará dele, que a prefeita estipulou a partir desse ano, apenas 2 UFMs, Tigrão. Então, vai dar uns R$900.
0: Certo.
25: Antes tinha atividade que pagava até 7 UFMs, quase 3 mil e poucos reais. Então hoje está muito mais em conta para o ambulante e final da temporada ali ele consegue guardar um dinheirinho a mais, né?
0: Com certeza. Arthur, mais um detalhe. Tem alguma coisa sanitária também?
25: Tem aqueles, né, Arthur? Que trabalham com alimentação, eles são obrigados a ter o alvará sanitário. A vigilância sanitária faz uma vistoria no local deles para ver se está tudo ok, tudo. Se eles compram alguma mercadoria para vender na praia, é obrigatório apresentar o alvará sanitário desse local também.
0: Sim.
25: Então a vigilância sanitária é sempre muito presente e muito parceira, Tigrão.
0: Outra coisa, Arthur, esse alvará tem validade a partir de um ano, certo?
25: Começa agora em novembro, dezembro, vai até novembro, dezembro do ano passado, do ano que vem.
0: Do ano que vem. Ainda tem sobre a questão de classificação, enfim, tem entendi bem aqui. Tem recurso, alguma coisa?
25: Tem. Então tem assim, ó, dia 3 de novembro, sai a lista provisória. Do dia 3 ao dia 5 tem o prazo de recurso, né? E daí depois sai a lista definitiva.
0: O ano passado foi bem, Arthur?
25: Foi, teve mil e poucos inscritos para 500 vagas, né?
0: Sim.
25: Esse ano, Tigrão, eu acredito que vai ficar nessa média também.
0: Essa média, no mínimo.
25: Tá tendo uma procura boa todos os dias na prefeitura, né?
0: Sim.
25: E eu vou te falar, Tigrão, que
0: Por favor. É
25: muito gostoso. Tu chega lá 8 horas da manhã, tá aquele pessoal dos ambulantes se preparando para uma nova temporada e a recepção deles comigo é sempre muito positiva, Tigrão. Então, assim, ó, eu tento ajudar de tudo que é jeito, cobro, claro, o certo sempre, né? Então, mas é uma classe que eu me identifiquei, Tigrão, sinceramente. É bom estar com eles, é bom estar na praia. Então, é muito gratificante encontrar todos eles de manhã ali.
0: Isso é uma realidade, sabe por quê? Porque eu ando bastante, né? Até pela profissão, ouço pra caramba. E é uma realidade, Arthur. Você tem... As pessoas dizem isso, não sou eu. Você tem uma maneira diferente de abordar, de conversar, enfim. Ah, o Arthur é da fiscalização. Eu acho que você é da orientação.
25: Isso.
0: Se estiver fora, tudo bem, mas tu é da orientação, né,
25: Arthur? Tigrão, mas assim, é que também eu sempre vivi do comércio. E, Tigrão, é muito caro uma multa, um comerciante, tá?
0: Uhum.
25: Então, assim, ó, eu vou continuar sendo assim sempre. Orientando, notificando quando tem que notificar, fazendo a apreensão do irregular quando ele quiser bater de frente demais com a fiscalização. Mas se eu puder orientar um pai de família, um comerciante que está vendendo, mesmo de forma errada, para levar um dinheiro para casa, para atender uma filha, um pai, uma mãe, Tigrão, por que não fazer isso? Por que não ter empatia com essas pessoas? E cobrar quando tem que ser cobrado, ponto. É assim que vai ser.
0: Perfeito. Tu vai ter um reforço, então, de fiscais esse ano?
25: A expectativa são de 100 fiscais temporários, Tigrão. Para começar agora, 1º de novembro.
0: Já vai começar agora, 1º de novembro.
25: 1º de novembro. Então, daí a gente vai fazer um bom curso antes com eles, passar toda essa experiência nossa desde 2021, que eu tô na fiscalização. Então, e passar isso para eles. Ser rígido, mas manter a empatia, a educação e tratar todos com educação. Claro, o irregular quer bater de frente, faz a orientação, faz a apreensão. Se a coisa evoluir, guarda municipal, é um braço forte que a gente tem sempre, Tigrão. Então, até que mandar um abraço pro comandante Rambo e pro sub Josué, sempre nos atendendo. É só ligar, sempre tem uma viatura, o UTV na areia para ajudar a fiscalização. E vai ser assim, se precisar, a guarda vai estar com a gente, com certeza.
0: Arthur, o que mais na praia, na areia da praia, enfim, qual é a tua fiscalização? O que mais, Arthur? Você fiscaliza iate, jet ski, o que mais tu fiscaliza, Arthur, teu pessoal?
25: Os pets na areia a gente fiscaliza.
0: Fiscaliza também?
25: Infelizmente as pessoas ainda têm esse mau hábito de levar seu cachorro para areia, né? Então a gente orienta realmente. Caixa de som virou quase um desuso hoje, né, Tigrão? A caixa de som na areia.
0: Graças a Deus.
25: Graças
0: a Deus.
25: E ao teu
0: trabalho.
25: Então, foi um trabalho que a gente fez desde o início firme, hoje tá dando resultado. Jet ski, Tigrão, é uma dor que eu tenho ainda, tá? Então, tem um projeto de lei tramitando, eu espero que ele entre antes da temporada, porque se não entrar, Tigrão, não tem o que fazer.
0: O projeto tá onde, Arthur?
25: Eu acho que deve estar na articulação agora,
0: articulação.
25: Né? Articulação.
0: Então, pode ter certeza que terça-feira nós vamos ver onde é que está esse projeto.
25: É, porque tem que ter uma lei para a gente cobrar.
0: Sim,
25: ó, hoje eu estive em Laranjeiras, estive na Barra Sul, já tem jet ski na água, né?
0: Sim.
25: Então, a nossa marinha não tem condições, tem que ser franco, eles não têm braço para fiscalizar. A Polícia Militar fez um trabalho muito forte, ano passado, na temporada passada. Guarda municipal chegou a botar uma tenda na Praia de Laranjeiras, então a coisa deu uma esfriada.
0: Sim.
25: E esse ano, Tigrão, vou fazer o que for possível para a fiscalização fiscalizar. Dentro da lei.
0: Dentro da lei.
25: Dentro da lei. Eu deixo bem claro isso, Tigrão. Às vezes o pessoal quer que a gente passe a linha. Ah, não, faz de conta que é um turista, vai lá alugar. Eu não posso fazer isso. Eu não posso criar essa situação para fazer a apreensão. Então, dentro da lei, pode contar comigo.
0: Perfeito. Então, por isso que tu falou da lei, terça-feira, Dai, me lembra, vamos ver onde é que está essa lei, essa questão de jet skis na Câmara. Olha aqui, ó. Ele é um profissional de excelência. Grande Arthur Geyer. Duvido, tu não vai acertar nunca quem é. Ele assumiu a prefeitura semana passada, ficou uma semana, eu acho.
25: A prefeitura. Alessio?
0: Não.
25: Ah, o Nilson Probst,
0: nosso
25: vice-prefeito, presidente, esse é um amigo, Tatigrão, é um amigão assim que eu...
0: Meu de anos.
25: É, eu gosto muito do Nilson, confio muito, muito mesmo.
0: É de palavra ele.
25: Esse é totalmente de palavra. Esse
0: é de palavra. O Arthur é aquele servidor que atende tanto os contribuintes quanto os colegas internamente. É, parabéns pelo trabalho, meu torcedor igual eu, corintiano, Beto Castilho, te mandando um abraço aqui, ó, tá?
25: Grande Beto. Beto é fantástico.
0: Arthur.
25: Corintiano, mas ninguém é perfeito, né?
0: É, mas eu também sou corintiano. Aqui, ó, Arthur é um grande profissional, sempre comprometido, minha querida Denise Leite tá te mandando um abraço. Nossa, aqui é também.
25: Ex-presidente Arthur, da Fundação de Cultura.
0: É verdade, falei hoje sobre ela. Tu falou de jet skis, nós vamos atrás, até vamos pedir pro Nilson, tá nos acompanhando, sobre esse projeto de lei que está na Câmara. Tem que provar já, porque a temporada está aí.
25: Está na porta, né?
0: Olha aqui, ó. Ah, outra coisa. Tu falou que jet ski de vez em quando incomoda. Incomoda. Eu vi tu falar muito sobre isso. E os patinetes nas calçadas da orla, Arthur? Também incomoda, Arthur?
25: Tigrão, eu vou te falar que já foi muito pior.
0: Foi pior já?
25: Muito pior, tá? Então.
0: Que bom saber disso.
25: Parece que essa empresa azul tá para ser suspenso o serviço dela em Balneário Camboriú, né? Não sei agora como é que vai tramitar isso, mas eu acabei de receber uma denúncia no celular agora, de 5-6 patinete azul em cima da guia podotátil, né?
0: Sim.
25: Eu falei, liga pro 5-3, agente de trânsito, que é o fiscal desse contrato, vai lá e recolhe, né?
0: Ele faz...
25: Mas, Tigrão, tem que ter, a régua tem que estar muito alta, Tigrão, não pode ter perdão com as coisas. Ah, nesse caso, é uma empresa que já foi expulsa de várias cidades. Pra Sim. mim, Arthur Geyer não deveria nem estar em Balneário Camboriú mais, tá? Mas, não depende de mim.
0: Olha aqui, ó. Arthur, em relação às fiscalizações rotineiras, quais são as irregularidades mais comuns em obras e estabelecimentos comerciais na cidade e como a população pode fazer denúncias? Alguém te fazendo a pergunta aqui.
25: É, Tigrão, tipo assim, ó. Obras, nossa fiscalização, o que mais atende de denúncias é a questão de horário, né? Obra que passa das 18 horas, obra da construção civil tem uma lei 2377/2004. As obras podem funcionar das 7 da manhã, dependendo do equipamento ruidoso, pode começar às 8 e vai até as 18 horas. Em alguns casos de concretagem, Tigrão, bloco inicial, tal, que 1.000 metros cúbicos de concreto, né? Muita coisa.
0: Muita coisa.
25: 160 caminhões teve uma construtora que fez outro dia. Ela começou às 162 caminhões de concreto, foi usado. Ela começou 7 horas da manhã, ela finalizou 6:30, 7 horas da noite. Passou meia hora, uma hora, a gente teve um bom senso, Tigrão.
0: Sim, sim.
25: Não tem emenda nesse concreto. Então, assim, a minha relação com a construtora, ela, com todas elas, é muito boa, né? Como tu falou, da orientação, mas todas as construtoras provavelmente já tem uma multa do departamento. E vai ser multado, Tigrão. Se exceder o horário, vai ser multado. A denúncia pode ser feita como? Ou pelo meu telefone de celular particular, né? Que tá no site da prefeitura, 4799-667-5381. Ou pelo 153.
0: Sim.
25: Ou a central da Guarda Municipal. E no comércio, Tigrão, a gente tem um problema assim, ó, perturbação do sossego. O pessoal mistura um pouco isso com a fiscalização. Mas como a gente tem essa parceria com a Guarda Municipal, a gente faz a vistoria junto, Hoje a gente tem um decreto na cidade, 13.160 de 2026. Se o estabelecimento for um causador de perturbação de sossego, da quebra da ordem pública, em várias ocorrências, em várias denúncias, ele é interditado por 3 dias, 72 Sim. horas, e pode ter seu alvará cassado. Eu acho que agora, esse ano, Tigrão, desde que foi lançado esse decreto, já deve ter mais 5, 6 cassações de alvará. Daí pergunto pra mim, pô, Arthur, mas isso não é ruim? Cara, é só a pessoa andar dentro da lei.
0: Sim, cara.
25: Poxa, ninguém é obrigado a ouvir o teu DJ, claro, ouvir o teu pagode, né? Respeita o próximo. Pronto, só isso. Respeitou, vai funcionar. Não respeitou, vai ser fechado.
0: Ainda, né, Nilo? Platine, porque a Day é mais novinha. Não, Beatles, um Rolling Stones e tal, mas né, essas návadas aí não dá. Arthur, Davi Antônio Faria, um abraço. Tigrão, temos alguns problemas com os vendedores de queijo e óculos. Tem isso, Arthur?
25: Tem.
0: É, Arthur?
25: Esses são, eu vou dizer que são os piores irregulares que a gente tem, Tigrão.
0: É.
25: Né? Do óculos, pior ainda, né? Que é um óculos daquele que vem do Paraguai, né? Sem qualidade nenhuma. Não tem essa atividade no alvará. E é um pessoal agressivo, Tigrão.
0: Agressivo,
25: geralmente,
0: Arthur?
25: A apreensão deles tem que fazer com a Guarda Municipal.
0: Olha.
25: É. E do queijo coalho, em Itapema, foi legalizado, né? Tem um carrinho que faz isso. Não sei como que a sanitária lá...
0: É interessante entende, isso, né? Arthur.
25: Porque é manipulação na faixa de areia. Então, quer dizer, areia, sujeira e tal, mas cada município tem sua regra e eu respeito isso. Mas aqui é proibido, Tigrão, infelizmente.
0: Perfeito. Grande Tigrão, Arthur, um cara profissional que faz um grande trabalho na fiscalização. Bom final de semana, bom feriado aos amigos. Eu sempre falo de menino, né? Porque vi nascer. Esse é um menino que eu tenho um apreço muito grande. Júnior Pavan. Aqui o Júnior.
25: Tava hoje no planejamento à tarde. O Júnior é um...
0: Tava lá?
25: É uma pessoa e um empresário fora de série.
0: E judiava muito lá no 1001 quando a gente jogava a bola junto, porque pô, a força dele pra um veinho aqui era difícil, né? Eu falava pra ele, tu não tem vergonha, Júnior?
25: Tigrão, meu futebol lá de quinta-feira tá acabando. Tá? Se precisar um zagueiro no teu jogo lá, me chama.
0: Vamos falar. Sem problema. Júnior, obrigado pelo teu carinho de sempre. Deu o nosso tempo. É que eu e o Arthur, quando a gente se encontra, né, Arthur? A gente gosta de conversar um pouquinho, é bom.
25: Sinta em casa aqui, Tigrão.
0: A recíproca com relação a você também, a casa é tua. Obrigado pela entrevista desta sexta-feira, Arthur. Sempre à disposição, tu sabes disso, né? O canal senta aqui, sempre à tua disposição. E pode ter certeza, Arthur, a gente vai atrás dessa questão desse projeto, né? É do jet ski, de alguma coisa e tal, para te ajudar na fiscalização na temporada. Pode ter certeza, terça-feira a gente vai ver onde está esse projeto. King Arthur, depois dos 4-0 do Fluminense no Curitiba, só alegria. Obrigado, Arthur. Final de semana abençoado, tá?
25: Obrigado, Tigrão. Obrigado a todos. Estou sempre à disposição. Precisar, pode ligar que vai ser atendido.
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0: O Balneário Shopping terá uma programação especial para o Dia das Crianças neste sábado. Entre as atrações gratuitas estão oficina infantil, pintura facial, escultura de balões e recreação. Programação começa às 14h com uma oficina infantil promovida pela Puket em parceria com o Clube Melissa. Das 16h às 19h da noite, a loja Bibi terá recreação com a equipe Play Life. Já a Pampili oferecerá pintura facial e escultura de balões a partir das 18h. O GNC Cinemas também participa da programação com a sessão azul, que terá exibição de Galinha Pintadinha, o filme, na primeira sessão da tarde, em uma sala adaptada para pessoas com transtorno do espectro autista. Todos os espectadores terão direito à meia-entrada. Outra atração do nosso Balneário Shopping é a Feira de Adoção de Cães e Gatos, em parceria com a ONG Defesa Animal, da 1h às 17h, no acesso azul do subsolo do shopping. E para adotar, é necessário apresentar documento de identidade, comprovante de residência, passar por uma entrevista com os voluntários e assinar um termo de responsabilidade. os animais aprovados poderão ser levados para casa no mesmo dia. Eu volto lá atrás, na época que, quando a dona Eleusa adotou um tigre, teve que levar, teve que assinar o comprovante, viu? E a responsabilidade, tá? Teve isso. 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Um abraço, final de semana abençoado, meu querido Leandro, Alex e toda a equipe da Churrascaria Hotel 101. Vamos fazer mais um rápido intervalo comercial, a gente volta na sequência. Aliás, tem uma matéria muito especial, é isso, Diana Ross? É uma matéria muito especialíssima, chama a sua atenção. O Gerson Felipe programou uma matéria muito especial: estações compactas, o início do saneamento básico em Camboriú. É o nosso próximo assunto depois do rápido intervalo comercial. Um instantinho só.
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0: A nossa cidade, a nossa maravilha do Atlântico Sul, deve registrar hotéis quase lotados, né? Nesse feriadão prolongado. É, pelo menos a expectativa do BC Convention, ocupação média de 80%. Aliás, alguns estabelecimentos aí devem atingir 100%. Movimento, claro, impulsionado também pelo fim de semana prolongado, festas tradicionais que movimentam todo o mês de outubro na Santa e Bela Catarina. Por exemplo, Dia das Crianças, feriado Nossa Senhora Aparecida, segunda-feira, cai na segunda-feira. Aí, aquela possibilidade de você ter 3 dias de descanso. Não todos, mas tem muitos que sim. Segundo o BC Convention, combinação favorece tanto viagens em família quanto permanência de turistas que pretendem aproveitar diferentes atrações dessa região maravilhosa que é a nossa região aqui na Santa e Bela Catarina. Pessoal, vem para cá, conhece Balneário Camboriú, já aproveita, por exemplo, tem a Oktoberfest em Blumenau, a Marejada aqui em Itajaí, Fenarreco, como é que faz o Marreco, né? O Fenarreco em Brusque, o Festival do Camarão do lá de Porto Belo, da bela Porto Belo, prefeito lá, o Joel Lucino, vou lá mexer naquele panelão lá de risoto. Então, tem todas essas festas. E aí, claro, o pessoal vem nessas cidades, mas com toda certeza, escolhe aonde, um hotel para se hospedar, enfim, durante as festas. Claro, lógico que é aqui em Balneário Camboriú. Tá certo? 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Preste atenção, estações compactas, o início do saneamento básico na cidade de Camboriú. Essa matéria é especialíssima de Gerson Felipe. Você, Gerson.
1: Imagine morar em frente a uma estação de tratamento de esgoto que deveria ajudar a proteger o meio ambiente, mas que há anos não funciona adequadamente. O esgoto fica exposto, o mau cheiro incomoda e o risco à saúde preocupa os moradores. Essa é a realidade enfrentada diariamente por Pedro Antônio e outros moradores da rua Rio Formoso, localizada no loteamento Gelafite, no bairro Rio Pequeno, em Camboriú. Em frente à casa dele, uma estação compacta de tratamento de esgoto está abandonada e sem funcionar há pelo menos 10 anos.
9: Essa central de tratamento já tem muitos anos, cara, pelo menos 10 anos, que nunca funcionou. Realmente é esgoto a céu aberto, não tem outra forma, tá para todo mundo ver, é só passar aqui, olhar, filmar, fotografar, enfim. Já foi pedido, já fui atrás, enfim, não é de ninguém. Parece que o culpado é a gente. Chegou um ponto que a água, o esgoto, no caso, dessa central, entre aspas, desativada, chega a voltar para dentro da minha fossa do prédio. Tudo isso gera mau cheiro, bicho, cobra, barata. Na época que teve aquela infestação de caramujo, isso aqui era terrível. É impossível a gente ficar quieto e se acostumar com isso.
1: Pedro conta que já procurou ajuda do poder público, mas diz que ainda espera uma solução definitiva.
9: Isso é uma questão de saúde, não é uma questão de estética, é uma questão de saúde pública. Então, eu acredito que do jeito que tá, não dá pra ficar, não tem como mais continuar. Por exemplo, meu filho tá jogando bola aqui na rua, se a bola for lá dentro, ele vai buscar, pega uma doença.
1: O caso do Rio Pequeno ajuda a dimensionar um dos desafios do saneamento em Camboriú. O que fazer com as estações compactas construídas ao longo dos anos para atender loteamentos e condomínios, enquanto a cidade ainda trabalha para implantar um sistema público capaz de coletar e tratar o esgoto de todas as regiões do município. Um conjunto de leis...

0: A atual gestão municipal assumiu em 2025, encontrou sistemas com falta de manutenção, sem funcionamento adequado e estruturas que não atendiam às necessidades dos loteamentos. Sem uma estrutura capaz de consertar e operar as estações, a saída encontrada pela Prefeitura de Camboriú foi firmar um contrato aditivo para que a Águas de Camboriú, concessionária responsável pelo fornecimento de água e também pela implantação do tratamento de esgoto, administre essas estruturas.
1: A gente pegou esses sistemas, nenhum funcionando, vem tentando dar algum tipo de manutenção. Né, tinha um TAC do município com o Ministério Público, com a Água de Camboriú, que a prefeitura teria que reformar todos, colocar todos para funcionar e depois transferir para a Água de Camboriú. Então, já no início do mandato, a gente conseguiu fazer um aditivo onde a Água de Camboriú assume essas estações e ela faz a manutenção necessária para colocar em funcionamento. E temos especificamente esse sistema no Rio Pequeno e no Jardim Europa, que ainda estão em fase de transição para Águas de Camboriú.
0: A experiência nos locais onde Águas de Camboriú já assumiu a operação das estações compactas tem sido positiva. No loteamento Maria Russi, curiosamente também no bairro Rio Pequeno, os problemas de esgoto retornando para dentro das casas foram solucionados e trouxe mais tranquilidade à comunidade, como relata Vanessa Fontona Pacheco, moradora da rua Rio Chalana.
2: A minha casa foi uma das casas que eu tive o retorno do esgoto pelo ralo do banheiro. Acabei tendo essa surpresa não agradável na minha residência, mas hoje tudo funciona perfeitamente. Então a gente não teve mais esse problema. O que mudou que eu não saio com aquela preocupação de casa que eu saía antes. Deixar algo ligado, uma máquina de lavar que eu tinha o hábito de deixar e depois do que aconteceu eu não deixo mais. Do retorno do esgoto, eu tive bastante problema. Até antes de descobrir que era um problema no esgoto, eu cheguei a remover toda o meu encanamento para verificar se não era alguma instalação errada, mas não era realmente, era do esgoto. Com essa operação que a gente teve de tratamento de esgoto no loteamento, agora funciona certinho.
0: Gabriel Fazola, diretor executivo da Águas de Camboriú, explica que existem 16 sistemas compactos de tratamento de esgoto. A concessionária já assumiu 12 que estão em operação.
3: Hoje a gente coleta e trata 4% de todo o esgoto que é gerado na região urbana. Então a gente ainda tem bastante para avançar. Com essas outras estações, com as 4 estações que ainda faltam, a gente vai chegar em 10%. Né? A gente estima aí isso muito em base das quantidades de ligações que a gente tem de água no nosso sistema que estão dentro dessas áreas.
0: Duas intervenções são consideradas prioritárias pela Águas de Camboriú. As estações do Rio Pequeno, na região da rua Rio Formoso, lá onde mora o Pedro Antônio, e a do loteamento Jardim Europa.
3: Do Rio Pequeno, ali no Gelafite, a gente já tem a estação, ela já está sendo adquirida, a gente já pediu a cessão da área para o município, que é uma área pública, mas precisa ter essa parte administrativa bem consolidada. A do Jardim Europa, ela tem uma história um pouco mais longa para ser resolvido, né? Lá tem um TAC também, junto com o loteador, o qual a concessionária não faz parte, mas acaba envolvendo a estação antiga. Então a gente está tentando até ampliar a região atendida para colocar uma estação totalmente nova para resolver o problema do Jardim Europa.
0: Apesar do secretário de saneamento Alexandre Metzger ter afirmado que a prefeitura espera sanar o problema até o fim de 2026, o prazo de conclusão previsto pela Águas de Camboriú é para até junho de 2027. Para moradores como Pedro Antônio, a expectativa é que as medidas anunciadas resultem em uma solução concreta para um problema que se arrasta há anos.
4: Essa questão de tratamento de esgoto, eu sou super a favor, apesar disso gerar um custo um pouco mais elevado na nossa conta de água. Como diz, é tudo em prol da saúde. Então eu acredito que isso, para a saúde e para o meio ambiente também, é uma questão que tem que ser levada em consideração. Vai aumentar um pouquinho o preço da conta de água? Vai aumentar, com certeza, porque é gerado um custo em cima desse tratamento. Mas é essencial.
0: Mas por que tratar o esgoto é tão importante? O especialista em saneamento, Edson Carlos, ex-presidente do Instituto Trata Brasil, lembra que a falta de coleta e tratamento está associada a dezenas de doenças. além de provocar impactos na educação, no trabalho, no meio ambiente e na economia.
5: Milhares aí de pessoas que ficam doentes todos os dias com doenças que nem precisavam existir.

0: demais. Estou falando aqui de diarreias, mas também de cólera, de hepatite A, de esquistossomose, leptospirose, né, problemas de pele, verminoses, etc. Tem mais de 25 doenças conectadas à falta de saneamento básico. Então, começa pela saúde. Mas o indivíduo que adoece, ele também é pouco produtivo. Então, ele falta mais ao trabalho. A criança que sofre essas doenças, ela falta mais à escola. Então, ela perde, ela tem um prejuízo escolar também. E se ela sofreu dessas doenças na fase de até 5 anos de idade, ela pode até perder capacidade de aprendizado escolar, que vai acompanhar isso ela para a vida toda.
1: Mas o especialista faz um alerta.
0: O outro ponto importante é a conexão das moradias na rede. Às vezes as pessoas acham que não precisam de estar com a sua casa conectada na rede de esgoto, e sim, muitas vezes se recusam. Aí não adianta o investimento que aconteceu justamente para tratar o esgoto da moradia, não vai tratar porque a pessoa não conectou a casa, seja porque ela não quis quebrar o quintal, ou ela não quer pagar a tarifa, ou por qualquer outro motivo. Aí o saneamento, o investimento não vai trazer os resultados que se espera.
1: Além da recuperação das estações compactas, Camboriú precisa avançar na implantação da estação principal de tratamento de esgoto. O município ainda busca viabilizar uma área junto ao Instituto Federal Catarinense, o IFC, para receber a estrutura. Porém, a iniciativa ainda enfrenta resistência por parte de alguns moradores da região que moram nas proximidades do terreno. Até o momento, nenhuma outra área havia sido apresentada como alternativa. Uma das principais preocupações é sobre o possível mau cheiro que poderia ser provocado pela presença da estação. Porém, o secretário de Saneamento Básico, Alexandre Metzger, afirma que estão sendo efetuados todos os estudos para evitar que isso ocorra.
2: A prefeitura, junto com a Águas de Camboriú, né, estão adotando um sistema moderno, né, dentro dos estudos ambientais que estão sendo apresentados dentro do IMA. Foram levantados, né, o impacto de vizinhança, os problemas que vão ter que ser mitigados. Então está sendo concluída essa documentação e vai ser tomado todas as decisões e todas as medidas de tecnologia para evitar que, né, a região vizinha tenha problema com mau cheiro.
1: O presidente da Águas de Camboriú, Ângelo Augusto Mendes, explica que o sistema de saneamento básico de Camboriú será composto por uma estação de tratamento de esgoto, 30 estações elevatórias e mais de 500 quilômetros de rede coletora, capazes de atender aproximadamente 40 mil residências. O investimento está estimado em R$300 milhões, com um sistema de tratamento aeróbico que promete evitar odores e trazer diversos benefícios para a população.
3: A estação terá 25 mil metros quadrados de área construída e contará com sistema, um dos mais modernos e eficientes no tratamento de efluentes, chamado SBR. Nesse sistema, teremos um elevado nível de remoção de carga orgânica, fósforo e nitrogênio. São muitos os avanços que passam pela melhoria das condições de saúde e qualidade de vida da população e que o saneamento traz. Ele também gera valorização imobiliária e turística quando a rede de esgoto passa na frente dos seus imóveis.
1: Com o avanço do processo de implantação, a previsão é construir a estação em aproximadamente 1 ano, a partir da assinatura do contrato que permitirá a utilização do terreno do IFC. A recuperação das estações compactas é uma etapa importante, mas não encerra o desafio do saneamento em Camboriú. A universalização depende da implantação da rede pública, da construção da estação principal e da ligação correta dos imóveis ao sistema. Um trabalho que exige planejamento, investimento, fiscalização e a conscientização da comunidade. Com edições de Lio Brasil e reportagem de Gerson Felipe, especial Estações Compactas, o início do saneamento em Camboriú, para a Rádio Menina.
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5: Brilhante, parabéns Gerson Felipe por essa matéria especialíssima aqui, né? A gente acabou de te acompanhar aqui na edição do Canal 100. Parabéns, você é um grande profissional. 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Sexta-feira é dia do vinhozinho, né? Um abraço especial, meu querido Miro Teixeira, deve estar acompanhando a edição do Canal 100. Meu querido Cláudio, a Rosângela, Priscila, Jean, toda aquela equipe maravilhosa Pioneira Conte. Balneário Camboriú vai credenciar fotógrafos para atuar em pontos turísticos da cidade. É isso, Diana Ross Valentim?
6: A Prefeitura de Balneário Camboriú sancionou a lei que regulamenta a atuação de fotógrafos que vendem imagens em praias e outros pontos turísticos da cidade. A medida prevê um edital de credenciamento com número limitado de vagas e critérios para selecionar os profissionais. A expectativa inicial é credenciar entre 20 e 30 fotógrafos. Segundo o secretário de governo Gilson Bodin, a intenção é organizar a atividade sem impedir o comércio que já existe nesses locais.
7: A gente vai abrir o edital de credenciamento, né? A gente já tem mapeado alguma coisa em torno que a gente está levantando, se vai ficar de 20 a 30, para a gente também não extrapolar muito e também não proibir, né, a questão comercial de quem já usa a área pública para comercializar em Balneário.
6: O edital ainda depende de ajustes administrativos e deve ser encaminhado para publicação nas próximas semanas. As inscrições serão pela internet e a seleção vai considerar experiência profissional, portfólio e cursos de qualificação, principalmente na área de atendimento ao turista. Poderão participar fotógrafos autônomos, microempreendedores individuais e empresas formalizadas que atendam aos requisitos. O credenciamento terá validade de até 12 meses sem renovação automática. Depois desse período, será necessário participar de uma nova seleção. Entre as exigências estão o alvará e uma identificação padronizada com o número de credenciamento e QR Code. Os profissionais também deverão respeitar a privacidade dos clientes e não poderão abordar turistas de maneira abusiva ou insistente, nem instalar estruturas permanentes ou ocupar irregularmente os espaços. A fiscalização será feita pelos fiscais de atividades urbanas. Quem descumprir as regras poderá receber advertência ou perder a autorização.
7: A fiscalização compete, né, a fiscalização de atividades urbanas, né, eles que estão por toda a cidade e que vão acompanhar, eles vai ter, né, a questão de um crachá, né, um cordão, onde vai estar identificado quem está correto ou não.
6: Para os profissionais credenciados, a taxa anual do alvará será de R$ 901,00, o equivalente a 2 unidades fiscais municipais. Segundo Bodin, o valor segue o modelo já aplicado aos fotógrafos que atuam na faixa de areia, que tem o alvará para comércio ambulante.
7: Os fotógrafos em si, por já ter outros fotógrafos habilitados na questão da orla, o pessoal da orla, eles pagam R$ 901,00. Para não ter diferenciação qualquer coisa, é o mesmo valor que eles vão pagar, tá? Somente os habilitados, né? Somente os que passarem na parte final, daí vai ser realizado daí a taxa, né, pela questão do alvará.
6: De acordo com o secretário, cerca de 40 fotógrafos demonstraram interesse em participar de um projeto piloto realizado neste ano. A nova legislação busca permitir que esses profissionais comercializem imagens legalmente em áreas públicas turísticas, como a Estrada da Rainha, a Barra Sul, o Calçadão da Avenida Central, a Praça Almirante Tamandaré, entre outros.
7: Isso ali é para possibilitar, né, a gente liberar o espaço público para poder comercializar, né? E essa legislação é só para possibilitar que a gente também libere, né, o espaço público para que a pessoa possa comercializar no espaço público.
6: E lembrando que a nova regra vale para quem oferece e vende fotos em espaços públicos turísticos. Ela não muda o trabalho de fotógrafos em estúdios ou residências, nem a realização de ensaios externos, desde que não haja venda direta de imagens nesses locais públicos. O edital deverá definir o número final de vagas, as áreas autorizadas e os documentos exigidos para a seleção. Daiane Valentim para a Rádio Menina.
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5: Agora são 18 horas, aliás, 19 horas mais 22 minutos, 19:22. Vamos fazer o nosso último e rápido intervalo comercial. A gente volta na sequência. Ainda há tempo de conferir mais algumas informações na edição de hoje do Canal 100. Um instantinho só.
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5: Só para arrematar aqui a edição do canal 100 desta sexta-feira, né? Vamos dar uma descansadinha, terça-feira a gente volta. Daina Rossi, como sempre, profissional, a gente tava dando uma bisoiada, como diria o meu tio Nivaldo, nesse projeto com relação jet ski, que precisa ser aprovado esse projeto agora antes da temporada. Agora antes. Descobri onde é que está . Está na Câmara, evidentemente, mas está em comissões, está na gaveta. Onde é que está, Dai?
17: Olha, Tigre, então, né? Lembrando que, né, que o Arthur Geyer comentou aqui com a gente que esse projeto regulamenta, então, a Banana Boat e proíbe o comércio de jet ski. Né? E aí, um projeto bem extenso ali. E eu fiz uma pesquisa rápida aqui, Tigrão. No dia 2 de junho deste ano, esse projeto recebeu uma emenda modificativa, né? Alterou um ponto ali e nunca mais ele tramitou na Câmara, Tigrão, né? A gente tem um registro ali, né, para ser acessado na Câmara de Vereadores de Balneário Camboriú. E esta é a última atualização deste projeto, dia 2 de junho deste ano.
5: Meu Deus, gente. 2 de junho. Hoje é 9 de outubro. A temporada tá aí. Esse projeto tem que ser discutido, tem que ser regulamentado. Fazer esse, né? Tem que dar um toque aqui. Eu acho que eu vi ali no projeto, quem fez uma emenda modificativa foi o Samir Daoud, é isso? Então, Samir, terça-feira a gente quer saber que emenda foi essa e por que esse projeto tá demorando para vir na pauta, para observação, para discussão dos vereadores de Balneário Camboriú. Temporada tá aí, ó. Né? Terça-feira a gente vai atrás dessa informação, pode ter certeza. Deixa eu só fazer uma saudação especial. Hoje está de aniversário. Denise Souza. A Denise, de vez em quando, ela consegue aturar o tigre, viu, Nilo? Nem sempre, mas de vez em quando ela consegue. É conterrânea da República Independente de Luiz Alves, família maravilhosa, foi lá que nasceu Dudalina, enfim, uma família espetacular. E a Denise hoje está radiante de aniversário. Que Deus continue te iluminando, sempre te protegendo, viu, Denise? Mandar um abraço, né? Casal querido, meus vizinhos, né? O seu Dirceu, a sua amada, a dona Maristela, a do Vidamar. Obrigado sempre pelo carinho de vocês também. O Fábio, o nosso síndico, não falou nada, Nilo? Tá, por quê? Porque o Flamengo... É, Fábio, não me fala nada, ninguém, tá? Um abraço, seu Bruno, enfim, um abraço a todos, fiquem com Deus. Terça-feira a gente volta para mais uma edição do Canal 100. Mas não se esqueçam, quem sabe aonde quer chegar, escolhe o caminho certo, o jeito de caminhar. Musicalmente, Nilo Deitos, você... Ah, depois tem você, Som na Caixa, na sequência aqui.
18: Com certeza. Sir Elton John.
5: Sir... Elton John.
18: Sir.
5: Endona essa música. Bye, bye.
18: Valeu.

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Caixa a partir de agora. Uma ótima noite pra você, uma noite linda de sexta-feira. O final de semana prolongado começou, turma! Pra você que tá livre, leve e solto, não tem mais compromissos, né? Durante o final de semana, bora curtir a programação da menina, bora tomar uma geladinha, porque ninguém é de ferro. Trabalhou a semana toda, merece, né? Fala sério, merece uma geladinha, merece um vinhozinho, né? Aquela caipirinha.

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1: Bora, bora, turma! Sextou! Sexta-feira na vida de todos nós. Quem me leva de carona, quem tá com fonezinho de ouvido, quem tá no rádio, quem tá na internet, enfim, onde você estiver curtindo a menina, obrigado pelo carinho da audiência e da sintonia!

0: isso você não cuidou da programação da sua rádio de 1 milhão de amigos.
1: E eu decidi amar curando.
0: Rod Stewart. Alô, Luiz André. Na sintonia, na audiência, levando a gente de carona. Alô, Marli Otília. Tá nos dois, né? No radinho, no fone de ouvido. Nádia Machado levando a gente de carona no seu fone também, né? Nádia, beijo pra você. Alô, Manequinha, tudo bom? Minha querida Selma, ligada na menina. Beijo no coração, tudo de bom. Ivan Kunz, lá em São José. Esse som é demais. Curte comigo, mas pode aumentar o volume, hein? Vai no talo só pra você curtir. Bora!

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1: 8 horas, boa noite.
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0: Roupa Nova. Participação Marcos Ipenuti. 8:16, volta pra mim.
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1: Agora 8:23, boa noite.
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0: cidade tá uma loucura, turma. Já saiu pra dar uma voltinha na Atlântica? Passa por lá pra você ver. Barzinho lotado, o calçadão bombando. Final de semana prolongado é assim, né? Mandar um beijão pra dona Silvana Góes Dó, Amaral. Silvana Góes Dó, Adriano. Tá ouvindo a gente lá nas Palmas, Paraná, se preparando pra mais uma noite de trabalho também. Beijão, minha colega, minha amiga, parceira. Trabalhamos um tempão juntos, né? No mesmo estúdio. Ô, doideira! Dá uma saudadona, né? É, dos amigos. Com certeza. Vamos que vamos, a programação não para de jeito nenhum. Pra você que tá curtindo, a gente tem Corpo e Alma com Traia Véia. Agora aumenta o volume.
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0: Corpo e Alma tá de cantor novo, né?
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0: Verdade verdadeira. Abração, turma, vem comigo. Som na caixa. Alô, Dirlene do Fec, alô, Simone Bajuque. Beijo pra vocês, tudo

0: Alô, Jaque Jótica, queridona, ela e o Adair Baridão estão tomando uma agora, claro, sexta-feira, tá com toda a razão. Tomando uma, curtindo a programação da menina, beijão, Jaque, tudo de bom pra você, tá? A Dirlene do FEC pediu um som aqui, vou achar pra você, vou colocar aqui na programação, tá bom, Dirlene? Diegão Rory, tudo bem? Levando a gente de carona na boleia do seu Uber. Sintão afivelado no rádio, né? Então tá bom. Oi, Maria Luísa, tudo bom? Chegando agora, eu já tô quase indo e você tá chegando agora, Maria Luísa. Não faça assim. Luiz André, tá por onde, amigão? Tá na boleia aí na 101, tá chegando por onde agora? Quase em Floripa? Um abraço pra você. O Ivan Cus lá em São José, a Marli Otília e o Valdeci, casalzinho tá junto, curtindo a gente.
1: Gostosa de ouvir.
0: Gostosa de ouvir. Bora com o Michael Jackson. Olha lá, o Luiz tá respondendo. Fala, manequinha, tudo bem? Tá curtindo a gente também, amigão?

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0: Você, Pizzaria Big Itália, Casa de Café Monte Beller. Ô, Manequinha, fala, meu irmão.
1: Ô, Nilo, tu gosta de mim? Então tu vai botar a música Serenata, Amado Batista.
0: Abraço, amigo. Tudo de bom. A Marli tá ouvindo a gente, com certeza, né, Marli?
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0: Valeu, Marli, valeu, Maria Luísa, Jaque, Jótica, Simone Bajuc, Dirlene do FEC, Van Cus, Nádia Machado, um beijo no coração, um abraço pro Joel de Navegantes, um beijão pra Selma Gonçalves, alô, Selma, Heloína, tá por aí? Eu tô indo, ah, tá desde o começo e não falou nada, né? Bem quietinha, né? Escondidinha, tá bom, não tem nada não. Um abraço, turma, você que tá na 101, meu amigo Luiz André, muita paciência e muita calma nessa hora, bicho, não saiu nem de Itajaí ainda, né? Rapaz, que loucura, que loucura. Abraço, amigão, tudo de bom, hein? Boa viagem, Deus no comando, tá, cara? Até mais, tchau, tchau. Eu vou me despedindo porque tá na hora. Tchau, turma. Encerro com Santana. Valeu, a gente se fala, a gente se vê.

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2: Em Brasília, 19 horas.
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3: Olá, boa noite.
2: Boa noite para você que nos acompanha em todo o país.
3: Sexta-feira, 9 de outubro de 2026.
2: Vamos aos destaques do dia.
3: Preço dos combustíveis.
2: Impostos federais sobre a gasolina são zerados por 30 dias e desoneração do etanol é prorrogada.
3: Medidas incluem subvenção ao óleo diesel e fiscalização contínua. Thaís de Araújo.
4: Com a decisão, fica zerada por 30 dias a cobrança dos impostos PIS, COFINS e CID sobre a importação e a comercialização de gasolina.
2: Santuário de Aparecida espera mais de 500 mil fiéis nas celebrações da Padroeira do Brasil.
3: Movimentação de peregrinos e visitantes deve injetar mais de 3 bilhões e meio de reais na economia.
2: E a Polícia Rodoviária Federal intensifica a fiscalização nas rodovias. Luciana Colares de Holanda.
5: Os corredores rodoviários de São Paulo e do Pará ganham atenção especial em direção ao Santuário Nacional de Aparecida e ao Círio de Nazaré.
3: Segunda-feira é dia das crianças e quem vai comprar presente de última hora deve ficar atento.
2: Em Metro alerta para cuidados na escolha dos brinquedos. Márcia Fernandes.
6: Segundo o Inmetro, um dos cuidados importantes é observar o selo que indica se o presente corresponde à idade da criança. É preciso observar também se há peças pequenas ou produtos tóxicos na composição.
3: Hoje na apresentação da Voz do Brasil, Luciano Seixas e Mariana Júnior.
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3: Na próxima segunda-feira é dia de Nossa Senhora Aparecida, padroeira do Brasil.
2: E a Polícia Rodoviária Federal já está nas rodovias com operações de fiscalização e orientação aos condutores.
3: Com atenção especial para as estradas do interior de São Paulo, onde acontecem romarias em homenagem à Nossa Senhora Aparecida.
2: E também no estado do Pará, com as celebrações do Círio de Nazaré.
3: Com a movimentação, haverá reforço de policiamento para prevenir acidentes graves e aumento da criminalidade.
5: Todas as rodovias federais do país terão reforço na fiscalização entre 9 e 12 de outubro. E os corredores rodoviários de São Paulo e do Pará ganham atenção especial por causa da grande mobilização em direção ao Santuário Nacional de Aparecida e ao Círio de Nazaré. A Polícia Rodoviária Federal vai ampliar o policiamento nos dois estados com emprego de policiais de diferentes regiões, que vão atuar na fiscalização de trânsito com foco no controle de velocidade e nas condutas que possam aumentar os riscos de acidentes. E a PRF faz recomendações aos romeiros e motoristas, como detalha Natália Guimarães, da Comunicação Social da Polícia Rodoviária Federal.
7: Aos romeiros, a orientação é de usar roupas claras, materiais refletivos.